0: de 845 mil produtores rurais de todo o Brasil receberam notificação para validar as informações de seus imóveis no Cadastro Ambiental Rural. As notificações foram enviadas pelo gov.br. Para consultar se o imóvel tem alguma pendência, o proprietário deve acessar o site www.car.gov.br e consultar a caixa de mensagem da Central Proprietário Possuidor, como explica Henrique Dolabella, diretor do Cadastro Ambiental Rural.
1: A mensagem pode ser para validar a análise que o Estado fez, pode ser para retificar alguma informação que o Estado identificou que não estava corretamente declarado, ou pode ser para subir algum documento comprovando aquela informação. Em outros estados que não usam o sistema federal, que usam o sistema estadual próprio, aí ele vai ter que entrar no SICAR do estado, né? E cada estado vai ter o seu processo.
0: O CAR funciona como um mapa digital das áreas rurais e compõe uma base de dados para controle, monitoramento, planejamento ambiental e econômico e combate ao desmatamento. Atualmente, 8 milhões de propriedades estão inscritas no Cadastro Ambiental Rural. De acordo com Gabriela Gonçalves, coordenadora geral da gestão do SICAR, o registro é obrigatório, gratuito e dá oportunidades para quem vive no campo.
2: É muito importante estar com o cadastro em dia e acompanhar as notificações da Central do Proprietário Possuidor, porque o Cadastro Ambiental Rural ele é obrigatório para o acesso ao crédito, ele também traz melhores condições de acesso ao crédito quando ele está regularizado. Então, é necessário e vale muito a pena acompanhar o Cadastro Ambiental Rural através da Central do Proprietário Possuidor.
0: Produtores do Acre, Rondônia, Pará, Tocantins, Mato Grosso, Mato Grosso do Sul, Goiás, Bahia, Espírito Santo, São Paulo e Santa Catarina devem acessar os cadastros ambientais do próprio estado para checar pendências. Todos os demais vão encontrar as informações no sistema federal, car.gov.br. Reportagem Graziele Bezerra.
3: E produtores rurais podem procurar na Embrapa orientações sobre as mudanças climáticas causadas pelo El Niño.
4: As previsões climáticas indicam mais chuva e temperaturas acima da média para a região sul do país nos próximos meses.
3: Diante desse cenário, produtores rurais podem adotar medidas de planejamento para reduzir os impactos nas lavouras e na pecuária.
5: O El Niño deve permanecer até o início de 2027 e trazer mais chuva, maior nebulosidade e temperaturas acima da média para a região sul do país. Mas, segundo especialistas, conhecer o fenômeno com antecedência permite reduzir riscos no campo. Orientações técnicas voltadas às principais atividades agropecuárias da região reúnem recomendações que podem auxiliar os produtores nesse planejamento, explica José Reinaldo Moraes, pesquisador da Embrapa Clima Temperado.
6: Ele reúne aí recomendações específicas para grãos, fruticultura, silvicultura, horticultura, pastagem, né, diversas aí, né, tipos de manejo, sempre com base no histórico de eventos, né, anteriores que nós tivemos e também no conhecimento acumulado de anos, né, que a gente tem aí de convivência com esse fenômeno.
5: O documento recomenda que o produtor acompanhe as previsões meteorológicas oficiais, respeite o zoneamento agrícola de risco climático, planeje os investimentos e considere a contratação do seguro rural. A orientação é adaptar o manejo de acordo com cada cultura, já que os efeitos do El Niño variam entre lavouras e sistemas de produção. Nos cereais de inverno, como trigo, cevada e aveia, a atenção deve ser redobrada com doenças e com o planejamento da colheita. Para soja, milho e arroz irrigado, o foco está na drenagem das áreas, conservação do solo e monitoramento fitossanitário para detectar pragas e doenças. Já na fruticultura, o excesso de chuva pode favorecer erosões, doenças e até comprometer a produtividade dos pomares. O pesquisador José Reinaldo da Embrapa ressalta que planejar pode evitar grandes perdas no campo.
6: Quanto antes o produtor incorporar essas orientações, né, no plano da sua safra, menor tende ele a sofrer os impactos financeiros, né, que pode levar o El Niño.
5: Além das recomendações para cada atividade, prevenir perdas começa antes mesmo da chegada das chuvas. O acompanhamento das informações climáticas e a adoção de práticas já conhecidas pela pesquisa ajudam o produtor a tomar decisões mais seguras e aumentar a capacidade de enfrentar os desafios provocados pelo El Niño. Reportagem Pablo Mundim.
4: E a chegada do El Niño com previsão de mudanças climáticas acendem o alerta dos cuidados para evitar doenças transmitidas por insetos e mosquitos, como dengue e chikungunya.
3: Altas temperaturas e maior volume de chuva em algumas regiões podem favorecer a circulação do mosquito Aedes aegypti a partir do segundo semestre desse ano.
4: E o Ministério da Saúde recomenda que estados e municípios intensifiquem as ações de vigilância e controle. Saiba mais com Diego Freitas.
7: O Ministério da Saúde emitiu uma nota técnica em que alerta estados e municípios para a possibilidade de aumento na transmissão de arboviroses, como dengue e chikungunya, em razão da previsão de ocorrência do fenômeno El Niño ao longo do segundo semestre deste ano. Segundo projeções citadas no documento, o aumento das temperaturas e das chuvas em algumas regiões e os períodos de seca em outras áreas podem favorecer a proliferação do mosquito Aedes aegypti. A estimativa é de cerca de 1.700.000 casos de dengue em 2027, considerando cenários climáticos que ainda podem ser atualizados. A orientação é reforçar as ações de vigilância e controle, com bloqueio da transmissão nos primeiros casos identificados, reorganização das atividades dos agentes de combate às endemias e adoção das medidas de controle do vetor. A população também deve eliminar possíveis criadores do mosquito, observar os sintomas das arboviroses e procurar atendimento de saúde ao surgimento dos primeiros sinais da doença. Para acompanhar os alertas, basta acessar o portal info.dengue.mate.br. Diego Freitas, para a Voz do Brasil.
3: Os Estados Unidos anunciaram novas tarifas de importação a produtos brasileiros.
4: E o governo brasileiro acaba de divulgar nota contestando a decisão.
3: A repórter Luana Karen está aqui no estúdio da Voz do Brasil e tem mais informações pra gente. Boa noite, Luana.
8: Boa noite, Luciana e Ellen. Boa noite aos ouvintes da Voz do Brasil. Olha, em nota divulgada há pouco, o governo brasileiro rechaçou a decisão do governo dos Estados Unidos de impor tarifas de 12,5% sobre produtos brasileiros. A nova tarifa está relacionada a investigações sobre trabalho forçado. De acordo com a nota assinada pela Secretaria de Comunicação Social da Presidência da República, ao longo da investigação, o Ministério do Trabalho e Emprego prestou explicações e forneceu farta documentação sobre a legislação brasileira e da atuação das autoridades aduaneiras para coibir importações de bens produzidos por trabalho forçado. O documento afirma que o Brasil é reconhecido há décadas pela Organização Internacional do Trabalho, pelos fortes compromissos assumidos no combate ao trabalho forçado. Além do compromisso internacional com o combate ao trabalho forçado, o governo brasileiro cita o compromisso interno intensificado pelas políticas domésticas de fiscalização, prevenção, acolhimento das vítimas e combate ao trabalho escravo contemporâneo. A nota ainda destaca que o governo brasileiro responsabiliza as empresas e indivíduos, aplicando multas severas e mantendo um cadastro de lista suja de empregadores.
4: Luana, e o governo indicou quais são as medidas que deve tomar a partir de agora?
8: Indicou sim, Ellen. O documento afirma que o Brasil iniciará imediatamente os trâmites para acionar os instrumentos previstos na Lei de Reciprocidade, aprovada por unanimidade pelo Congresso Nacional, e levará o tema ao Mecanismo de Solução de Controvérsias da Organização Mundial do Comércio. Ellen e Luciana.
3: Luana, muito obrigada pela sua participação ao vivo aqui na Voz do Brasil.
4: O papel da ciência é transformar a realidade e trazer melhorias práticas para o dia a dia da sociedade.
3: Com essa missão, o Prêmio Jovem Cientista chega à sua 32ª edição, destacando a inteligência artificial para o bem comum.
4: O objetivo é reconhecer projetos de estudantes e pesquisadores que utilizem a inteligência artificial para reduzir desigualdades, proteger o meio ambiente e melhorar os serviços públicos no Brasil.
3: Para falar sobre o prêmio e como a ciência pode revolucionar o uso da tecnologia no nosso dia a dia, eu e Nazi Brum conversamos mais cedo com Olival Freire Júnior, presidente do Conselho Nacional de Desenvolvimento Científico e Tecnológico, CNPq. Vamos ouvir. Nós vamos conversar agora sobre ciência. Presidente, muito obrigada pela sua participação aqui na Voz Brasil.
9: Muito obrigado.
3: Para começar, vamos falar sobre o Prêmio Jovem Cientista. O que é esse prêmio?
9: É uma das ações mais tradicionais do CNPq. Ela tem quase 50 anos de existência. É uma iniciativa conjunta do CNPq com a Fundação Roberto Marinho. E temos também sempre um patrocinador master que pode variar ao longo do tempo. Atualmente é a Shell. Qual é a importância desse prêmio? Eu gosto de dizer que prêmios são importantes em todas as atividades humanas. Acabamos de ver um exemplo de um prêmio que foi um fracasso para nós brasileiros. Qual é o brasileiro que não ficou frustrado com a Copa do Mundo? E qual é o brasileiro que não ficou contente com o desempenho do Wagner Moura e da Fernanda Torres na premiação do cinema? Então, prêmios são importantes em quaisquer atividades. E na ciência não é diferente. A particularidade desse prêmio, que é um prêmio para tentar fisgar um jovem promissor. Então, não é um prêmio Nobel. Não é o prêmio Álvaro Alberto, então não é o prêmio para o pesquisador já consolidado. Então é uma tentativa, nos mantendo na questão do futebol, de você olhar para a divisão de base e dizer, aquilo ali tem futuro. Essa que é a ideia. Na última rodada, nós premiamos várias pessoas, algumas delas foram tão destacadas que na comemoração dos 75 anos do CNPq, nós convidamos alguns deles, Emanuele, Elisângela, o Raul, para apresentarem seus trabalhos para aquele público, que era um público diversificado, que estava comemorando os 75 anos do CNPq.
10: Bom, presidente, esse ano, qual que é o tema do Prêmio Jovem Cientista e por que que ele foi escolhido?
9: Então, isso é muito importante porque o tema, ele orienta a escolha e orienta quem vai se candidatar, e a gente sempre busca um tema na fronteira da pesquisa. Já tivemos o tema, como no ano passado, o problema da mudança climática em escala global, e o tema desse ano é inteligência artificial relacionada ao bem comum. Esse dilema que o mundo inteiro hoje atravessa de uma transição tecnológica disruptiva, mas uma transição em que nós estamos preocupados com o modo como a sociedade incorpora e não se perde nessa transição.
3: E como é que o investimento em jovens talentos pode contribuir para esse desenvolvimento tecnológico, científico do país?
9: Veja, os prêmios, eles são importantes também pelo valor financeiro, pelas bolsas que são atribuídos. Mas eles também colocam luz sobre certos projetos. Eu falei dos projetos desse ano. Um dos projetos que eu posso reportar para vocês é um projeto que foi destacado. Era um projeto de você ter uma célula fotoelétrica portátil que aquele coletor de castanha na floresta amazônica, veja que eu estou falando de um produto que o Brasil vende para o mundo inteiro. Não, Brasília Noites aqui a gente chama de castanha do Pará, o pessoal do Acre, do Amapá vai me matar, né? Mas eu estou fazendo a ressalva, né? É a castanha do Brasil, né? Então o prêmio é um kit portátil que você carrega nas costas. Eu confesso para vocês que eu participei da entrega desse prêmio. Eu achei importante, mas eu não entendi a profundidade do impacto desse prêmio. Eu só compreendi tempos depois, numa viagem ao Amapá, e eu conversando com mais calma com o orientador da Emanuele, e aí ele me explicou o tempo que o castanheiro passa sem contato telefônico, sem luz à noite, 40 dias, 60 dias. Então você veja que é algo que, é claro que ainda é um projeto, é um piloto, ainda precisa chegar, ter escala para chegar no mercado, mas é algo que impacta na vida dos povos da Amazônia e impacta na economia brasileira, porque é o pessoal que coleta um dos produtos de exportação do Brasil.
10: Então são projetos que podem fazer a diferença realmente, né?
9: Exatamente, exatamente.
3: E quem pode participar desse prêmio que vai falar de inteligência artificial, que é um tema tão atual, como o senhor disse, né?
9: Em princípio, porque o prêmio tem faixas, então, em princípio, todos os alunos do segundo grau, da universidade, aluno de mestrado, aluno de doutorado, um jovem pesquisador já com doutorado, todos esses podem se candidatar. Aí tem que olhar no edital qual a faixa em que ele se enquadra.
3: E vamos lembrar que o endereço, para quem tiver interesse no prêmio, é jovemcientista.cnpq.br.
9: Perfeito.
3: Todo mundo pode participar e tentar impactar, mandar projetos que impactem, né, a vida, não só do cientista, mas também do país, né, presidente?
9: E se tiver alguma confusão, bota lá no Google, Jovem Pesquisador CNPq, não vai dar outro endereço, é esse que você acabou de falar.
10: Agora, presidente, vamos falar rapidamente sobre a SBPC, a Sociedade Brasileira para o Progresso da Ciência, que começa agora. Como é que vai ser a participação do CNPq?
9: Veja, a SBPC é uma entidade da sociedade civil, até um pouco mais antiga do que o CNPq, né? Mas que tem tido um importante papel ao longo da história do Brasil. É a voz do cientista, que como sociedade civil se dirige à própria sociedade e ao governo. Então o CNPq sempre apoiou essa reunião da Sociedade Brasileira do Progresso da Ciência e sempre participou dessa reunião. Esse ano em Niterói, belíssima cidade, nós vamos participar com uma atração dentre outras, que essa atração eu queria chamar a atenção. Nós concebemos uma linha do tempo, a propósito dos 75 anos do CNPq, uma linha do tempo que dá corpo e voz ao lema dos 75 anos, que é olhando bem, tem CNPq. É a ideia de que em muitas das atividades de ciência e tecnologia que nós brasileiros nos orgulhamos, por vezes a gente não percebe que tem a marca do CNPq. Então, nessa linha do tempo, a gente vai encontrar, por exemplo, pesquisa de petróleo em águas profundas, tem o DNA do CNPq. A atividade do ITA, que permitiu a criação da Embraer, que hoje o Brasil tem a terceira empresa de aeronáutica do mundo, tem o DNA do CNPq. Citei esses exemplos, mas tem, eu diria, vários outros. O desafio do enriquecimento do urânio, o desafio de ter transformado o Brasil nessa enorme potência agrícola, tem lá o selo da Embrapa, né? Então, por vezes, o selo do CNPq não aparece tão diretamente. É preciso olhar bem para ver o apoio do CNPq. Então, quem tiver a oportunidade de ir a Niterói, eu convido para que passe no estande do CNPq para ver essa linha do tempo.
3: Muito obrigada pela sua participação aqui na Voz do Brasil. A gente conversou com o presidente do Conselho Nacional de Desenvolvimento Científico e Tecnológico, Olival Freire Júnior. Muito obrigada, presidente.
9: Eu agradeço a vocês pela possibilidade de falar do CNPq, de falar da pesquisa no Brasil, e agradeço também, claro, à EBC e ao público que nos acompanhou.
4: E a consulta ao terceiro lote de restituição do Imposto de Renda 2026 será aberta nesta sexta-feira, dia 24 de julho.
3: Quem ainda não recebeu a restituição deve verificar se há inconsistências.
4: Saiba como verificar a restituição e resolver possíveis pendências.
11: A consulta ao terceiro lote da restituição do Imposto de Renda será liberada nesta sexta-feira, dia 24, a partir das 9 horas. Mais de 2.700.000 contribuintes serão contemplados e o pagamento está previsto para o dia 31 de julho. Para saber se a sua restituição foi liberada, basta acessar o serviço Meu Imposto de Renda no site da Receita Federal ou consultar pelo aplicativo oficial do órgão em celulares e tablets. De acordo com a Receita Federal, cerca de 165 mil restituições não foram creditadas porque o contribuinte informou o CPF como chave PIX para recebimento, mas não possui conta bancária vinculada a essa chave. Nesses casos, é possível cadastrar uma chave PIX CPF junto a uma instituição financeira, atualizar os dados pelo serviço Meu Imposto de Renda ou enviar uma declaração retificadora. Após o processamento, permanecerão pendentes apenas restituições que ficaram retidas em malha fiscal ou que apresentam inconsistências nos dados bancários informados para recebimento, como os casos relacionados à chave PIX. Thaís de Araújo, para a Voz do Brasil.
3: Atenção, microempreendedores individuais e microempresários.
4: A implantação do novo Cadastro Nacional da Pessoa Jurídica pela Receita Federal vai suspender temporariamente os serviços de abertura, alteração e baixa de empresas realizadas pelas juntas comerciais.
3: Até o próximo sábado, às 7 horas da manhã, a base do CNPJ fica disponível apenas para consultas.
4: No sábado, a base ficará totalmente indisponível, impossibilitando consultas e qualquer outra operação relacionada ao cadastro.
3: O prazo para o restabelecimento total dos serviços está previsto para segunda-feira, 27 de julho.
4: A emissão do novo formato do CNPJ alfanumérico está marcada para o dia 31 de julho.
3: E atenção, estudantes, termina amanhã o prazo para os pré-selecionados da primeira chamada do ProUni entregarem a documentação que comprova as informações de inscrição à instituição de ensino onde foram selecionados.
4: Neste segundo semestre, o programa oferece mais de 471 mil bolsas de estudos parciais e integrais em todo o país.
12: Os estudantes pré-selecionados no programa Universidade para Todos, o ProUni, do segundo semestre deste ano, têm até sexta-feira, dia 24, para comprovar as informações passadas durante a inscrição. A documentação exigida pode ser apresentada diretamente na instituição em que o aluno foi pré-selecionado. É responsabilidade do candidato verificar com a universidade os horários e locais para realizar este processo. A perda do prazo ou não comprovação das informações implicará na reprovação dos alunos. Quem não foi pré-selecionado nesta etapa poderá participar da segunda chamada do ProUni, prevista para o dia 5 de agosto. Também será possível manifestar interesse na lista de espera entre os dias 26 e 27 de agosto. A divulgação da lista ocorrerá no dia 1º de setembro e a comprovação das informações deve ser feita entre 1º e 14 de setembro. Nesta edição, o ProUni recebeu mais de 529 mil inscrições e ofertou 471.304 bolsas de estudo em 380 cursos de graduação. A iniciativa oferece bolsas de estudo integrais que cobrem 100% do valor da mensalidade e parciais, que correspondem a 50%. A iniciativa é realizada duas vezes ao ano. Mais informações em acessounico.mec.gov.br/ProUni. Thaísa Vitória para a Voz do Brasil.
3: O Ministério da Educação recebe até o dia 31 de julho a declaração do Censo Escolar 2026 e orienta gestores a preencherem os dados referente aos alunos da educação especial.
4: Eles podem acessar um guia do INEP com orientações específicas sobre oferta de atendimento educacional especializado.
3: Os dados devem ser fornecidos em educacenso.inep.gov.br.
4: E essas foram as notícias do Governo Federal.
3: Uma realização da Secretaria de Comunicação Social da Presidência da República.
4: Com produção da empresa Brasil de Comunicação.
3: Fique agora com as notícias do Poder Judiciário e do Congresso Nacional. Uma boa noite.
4: Boa noite e até amanhã.
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15: Decisão do Supremo Tribunal Federal permite retomada da cobrança de IPTU em Teresina, no Piauí.
16: STJ reafirma que quando a vítima de homicídio deixa filhos menores, essa consequência pode aumentar a pena base do condenado.
15: TSE orienta tribunais regionais a criarem parcerias com instituições especializadas para combater a desinformação eleitoral.
16: Boa noite, eu sou Marcela Luiza.
15: Eu sou Walter Lima.
16: O Supremo Tribunal Federal suspendeu liminar do Tribunal de Justiça do Piauí, que havia interrompido a cobrança de IPTU na cidade de Teresina.
15: De acordo com a decisão do ministro Alexandre de Moraes, o município declarou que a queda da arrecadação poderia causar grave impacto na economia pública e comprometer a execução de serviços essenciais. Fernanda Porto.
17: Diante da urgência, o caso foi julgado pelo ministro Alexandre de Moraes, que está na presidência do STF nesta segunda quinzena de julho. Ao atender o pedido para restabelecer a cobrança do imposto, o ministro Alexandre de Moraes considerou o levantamento da Secretaria Municipal de Finanças de Teresina, que indica que a paralisação da cobrança do IPTU impactou em arrecadação de mais de 84 milhões de reais. Na decisão, o ministro Alexandre de Moraes ressaltou que o município demonstrou que a queda de arrecadação poderia causar grave impacto na economia pública e comprometer a execução de serviços essenciais.
16: Quando a vítima de um homicídio deixa filhos menores, essa consequência pode aumentar a pena base do condenado.
15: Esse entendimento foi reafirmado pelo Superior Tribunal de Justiça. Fátima Uchoa.
18: Agora, sob o rito dos recursos repetitivos, a terceira sessão do STJ fixou essa tese que deve ser observada por juízes e tribunais. De acordo com o relator ministro Reinaldo Soares da Fonseca, o fato de a vítima do crime deixar filhos menores pode repercutir no aspecto material e gerar impacto em questões emocionais. Mas esse posicionamento não pode ser aplicado automaticamente porque transformaria uma circunstância judicial em fator objetivo de aumento da pena. Ainda segundo ministro, não é necessário exigir a comprovação de impacto excepcional ou individualizado para os dependentes da vítima, sob o risco de se esvaziar a própria finalidade da análise dessa circunstância judicial.
16: O Tribunal Superior Eleitoral orienta tribunais regionais a criarem parcerias com instituições especializadas para combater a desinformação eleitoral.
15: A ação permitirá a ampliação da capacidade técnica da Justiça Eleitoral, garantindo segurança jurídica na análise de processos que envolvam desinformação e conteúdo gerado por inteligência artificial. Juliana Cariri.
19: Os acordos poderão prever o compartilhamento de metodologias, o acesso a profissionais especializados, laboratórios e ações de capacitação. O TSE ressalta que as parcerias não alteram as competências das autoridades judiciárias nem as garantias.
16: Tribunal Superior do Trabalho mantém decisão que anulou reintegração de metalúrgico demitido por justa causa.
15: O trabalhador foi dispensado após comentar em rede social sobre a empresa em que ele trabalhava. Marla Lacerda.
20: O metalúrgico havia sido reintegrado por decisão provisória em primeira instância, alegando que sofria de depressão e que não podia ser dispensado por motivo de doença ocupacional. Mas o TRT de Campinas, São Paulo, suspendeu a medida. O caso foi analisado então pela SDI2 do TST, que confirmou a decisão de segundo grau. Para o colegiado, ainda não há elementos suficientes para concluir que a demissão foi irregular. Os ministros destacaram também que a estabilidade pela doença ocupacional não impede a dispensa por justa causa. Portanto, a validade da demissão ainda será analisada na ação principal após a produção das provas necessárias.
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16: Uma boa noite.
15: E até amanhã.
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22: Eu sou Humberto Pinheiro e estes são os destaques de hoje do Jornal do Senado, que começa agora. Nova lei fortalece a produção nacional de medicamentos e vacina. Piso dos professores, frete rodoviário e renovação da CNH estão entre as medidas aprovadas pelo Senado. Emendas parlamentares para shows podem ser proibidas. Boa noite. Foi sancionada a lei que cria a Estratégia Nacional para o Desenvolvimento do Complexo Econômico Industrial da Saúde. A nova legislação busca fortalecer a produção nacional de medicamentos, vacinas, equipamentos e insumos médicos. O objetivo é reduzir a dependência do Brasil de produtos importados, ampliar a capacidade da indústria nacional e garantir mais segurança no abastecimento do sistema de saúde. A reportagem é de Patrícia Oliveira.
0: São mecanismos para incentivar empresas e instituições de pesquisa a desenvolver e fabricar esses produtos no país. A nova lei também amplia parcerias entre o governo, universidades e empresas e prevê linhas de crédito. Para o relator do projeto que deu origem à lei, senador Rogério Carvalho, do PT de Sergipe, a pesquisa tecnológica em saúde deve se voltar para soluções dos problemas brasileiros.
1: A pandemia de Covid-19 demonstrou que buscar a autossuficiência em fármacos, vacinas e equipamentos hospitalares é um dever do Estado para assegurar o direito constitucional à saúde.
0: A nova lei também altera normas do SUS e a lei de licitações para facilitar as compras públicas no setor de saúde.
22: No primeiro semestre de 2026, o Senado aprovou medidas provisórias que tratam do piso salarial dos professores da educação básica e do frete rodoviário de cargas. Os senadores também deram aval à renovação automática da Carteira Nacional de Habilitação. Repórter Pedro Pincer.
2: O Congresso Nacional aprovou medidas provisórias importantes, como a que reajusta o piso salarial dos professores da educação básica para R$ 5.130,63 em 2026, um aumento de 5,4% sobre o valor anterior, com ganho real de 1,5 ponto percentual acima da inflação. O texto aprovado estabelece novo cálculo para reajuste anual. A senadora professora Dorinha Seabra, do União do Tocantins, destacou a importância de valorizar o trabalho dos docentes.
23: Não tem educação boa, nem educação de qualidade, se os profissionais da educação não forem devidamente respeitados e valorizados. Esse é o nosso apelo para que, a partir do piso, as carreiras sejam reorganizadas nos diferentes municípios brasileiros e nossos estados.
2: Outro destaque foi a medida provisória que altera as regras e o cálculo do piso mínimo do frete rodoviário de cargas para considerar custos operacionais. A medida beneficia os caminhoneiros por estabelecer novas regras de regulamentação para empresas que contratem caminhoneiros para a realização de transporte rodoviário de cargas. Para o senador Stevenson Valentim, do Podemos do Rio Grande do Norte, a medida faz justiça e traz tranquilidade para a categoria.
24: Entendo que esse viés da multa já atingiu a sua pedagogia e permanecer com essa injustiça é passar uma ideia de vingança e que não contribui nada para a sociedade. É importante que o caminhoneiro esteja preocupado com a carga, com seu horário de entrega, com a distância da família, com as condições das nossas rodovias.
2: Outra medida provisória aprovada no primeiro semestre do ano garante a renovação automática da Carteira Nacional de Habilitação de motoristas que, ao término da validade do documento, estiverem no Registro Nacional Positivo de Condutores. O cadastro mostrará o nome das pessoas que não tenham cometido nenhuma infração de trânsito nos últimos 12 meses.
22: E o Senado deve analisar a partir de agosto um projeto que cria o Prêmio Nacional da Educação Brasileira. A proposta busca reconhecer iniciativas de estados, municípios, escolas e estudantes que contribuam para melhorar a educação. O objetivo é valorizar boas práticas e incentivar ações que fortaleçam a educação em diferentes etapas, da educação infantil ao ensino médio. A proposta prevê categorias específicas para reconhecer experiências bem-sucedidas em todo o país. Os detalhes com o repórter Rodrigo Rezende.
25: O Senado deve analisar a partir de agosto um projeto que cria o Prêmio Nacional da Educação Brasileira. A ideia, apresentada pelo senador Camilo Santana, do PT do Ceará, reconhece estratégias e iniciativas para a promoção de avanços na melhoria da qualidade da aprendizagem na educação básica feitas por estados, municípios, escolas ou estudantes brasileiros. Camilo Santana, atual presidente da Comissão de Educação do Senado, ressalta que todas as formas de desenvolvimento da educação brasileira devem ser valorizadas.
26: Eu sempre digo que a educação precisa estar acima de qualquer questão político-partidária nesse país. Está em jogo a qualidade da educação para nossas crianças e jovens desse país. Temos muito ainda a fazer, muito caminho a ser percorrido.
25: O prêmio terá 8 categorias e regulamento posterior irá definir a forma de seleção dos vencedores. A proposta de criação do Prêmio Nacional da Educação Brasileira ainda será analisada pelas comissões do Senado.
22: Um projeto apresentado no Senado tipifica como ilícito o uso de emendas parlamentares para o financiamento de shows e apresentações artísticas. A medida pretende modificar a lei de improbidade administrativa para penalizar os gestores públicos infratores de maneira mais dura e até mesmo com a perda da função. Mais informações com o repórter Douglas Castilho.
5: Apresentado pelo senador Eduardo Girão, do Novo do Ceará, o texto prevê que o uso de emendas parlamentares para financiamento de shows e apresentações artísticas seja enquadrado como ato que causa prejuízo ao erário. Essa modalidade de infração tem também como sanções a perda dos direitos políticos por até 8 anos, multa de até 2 vezes o valor do dano causado e o ressarcimento integral dos danos verificados.
6: É um dinheiro que se evapora e que, se for em equipamentos para o hospital, fica lá por anos, por décadas, né? E esse projeto nosso visa normatizar isso e considerar como improbidade administrativa, com punição.
5: O autor do projeto justificou ainda que a medida pode combater o superfaturamento e os desvios que costumam ocorrer nesse tipo de transação. Além disso, segundo ele, haveria diversas vezes um conflito de interesses, pelo fato de gestores usarem dinheiro público para contratarem bandas ou grupos que têm eles próprios como empresários. O projeto aguarda a destinação para discussão nas comissões do Senado.
22: Mais de 158 milhões de brasileiros estão aptos a votar nas eleições de 4 de outubro. O número é o maior da história e representa um crescimento de mais de 2 milhões de eleitores em relação a 2022. No primeiro turno, os eleitores vão escolher presidente da República, governadores, 2 senadores, deputados federais, deputados estaduais e distritais. A reportagem é de Rodrigo Rezende.
25: 158 milhões e 700 mil pessoas devem decidir os mandatários dos próximos anos para a presidência da República, governos estaduais e distrital, Senado, Câmara dos Deputados e Assembleias Estaduais. Em relação às eleições de 2022, houve um acréscimo de 2 milhões e 200 mil eleitores. As mulheres representam quase 53% do eleitorado e cerca de 3 milhões e 500 mil eleitores têm 18 anos ou menos. O presidente do Tribunal Superior Eleitoral, ministro Nunes Marques, ressalta que a população brasileira é soberana para escolher seus representantes e definir o futuro do país.
7: O futuro da nossa democracia não será delineado por máquinas, mas pelos milhões de brasileiras e brasileiros que depositam nas urnas sua mensagem de esperança, traduzida no voto direto, secreto, universal e periódico.
25: Os 3 maiores colégios eleitorais estão na região Sudeste: São Paulo, com 34 milhões, Minas Gerais, com 16 milhões, e Rio de Janeiro, com quase 13 milhões de eleitores. 918 mil brasileiros vivendo no exterior estão aptos para votar.
22: O senador Wellington Fagundes, do PL de Mato Grosso, defendeu o projeto de lei que permite a destinação de emendas parlamentares da saúde para o atendimento pré-hospitalar realizado pelos corpos de bombeiros militares. Na análise dele, a proposta reconhece que esse serviço integra a rede de atendimento em saúde e amplia as responsabilidades de investimento na estrutura das corporações. Com trabalhos técnicos de Josivaldo Souza, o Jornal do Senado fica por aqui. Acompanhe agora as notícias da Câmara dos Deputados. Boa noite.
8: Jornal Câmara dos Deputados. Câmara transforma em lei atendimento a brasileiras que vivem no exterior.
9: Herdeiros poderão retirar valores de até 40 salários mínimos sem inventário.
8: Comissão aprova inclusão digital de alunos com deficiência da rede pública.
9: Boa noite. A Comissão de Educação aprovou a criação da política de alfabetização digital das pessoas com deficiência. A repórter Sofia Peçanha tem os detalhes da votação.
3: A Comissão de Educação da Câmara dos Deputados aprovou o projeto que institui a Política Nacional de Alfabetização Digital das Pessoas com Deficiência. Antes disso, o texto também foi aprovado pela Comissão de Defesa dos Direitos das Pessoas com Deficiência. A proposta tem como objetivo garantir o letramento digital de estudantes com deficiência da rede pública de ensino. Isso inclui desde o uso básico de computadores e internet, até ferramentas que auxiliam na comunicação, no acesso à informação e no desenvolvimento escolar. A relatora do projeto na Comissão de Educação, a deputada Maria Rosas, do Republicanos de São Paulo, destacou a importância da medida para promover a inclusão.
4: Aprovar essa política nacional de alfabetização digital, especificamente para as pessoas com deficiência, é um marco para que nós possamos trazer e falar na ação a pessoa com deficiência, dizendo: nós lutamos pela inclusão dos direitos da pessoa com deficiência.
3: Para isso, o projeto prevê a capacitação de professores e gestores, a adaptação dos métodos de ensino e investimento em infraestrutura tecnológica nas escolas, como equipamentos e conexão à internet. A ideia é que a tecnologia deixe de ser um obstáculo e passe a ser uma ferramenta de inclusão, como ressaltou a relatora ao afirmar que a transformação digital precisa considerar as necessidades de todos os estudantes.
4: A transformação digital da educação somente se realiza plenamente quando contempla a diversidade dos estudantes e assegura a eliminação de barreiras que dificultam o acesso à participação e aprendizagem das pessoas com deficiência.
3: A política de educação digital para pessoas com deficiência também estabelece que o desenvolvimento dos alunos e da instituição deverá ser acompanhado bimestralmente. Segundo o autor da proposta, o deputado Carlos Henrique Gaguinho, do União de Tocantins, com mais acesso e preparo, os estudantes com deficiência podem ter mais autonomia nos estudos, mais participação nas atividades escolares e melhores oportunidades no futuro, inclusive no mercado de trabalho. O próximo passo para a aprovação da Política Nacional de Alfabetização Digital das Pessoas com Deficiência será a análise pela Comissão de Finanças e Tributação. Da Rádio Câmara de Brasília, Sofia Peçanha.
10: Educação. Bibo Nunes, do PL do Rio Grande do Sul, é autor do projeto que proíbe a aprovação automática de alunos não alfabetizados nos três primeiros anos do ensino fundamental. O texto altera a Lei de Diretrizes e Bases da Educação Nacional e aguarda análise pela Comissão de Constituição e Justiça.
11: Tem que saber ler e escrever, isso é o mínimo. Escola é para educar, que acima de tudo o objetivo das escolas é a educação. Se não for a educação, não tem o menor fundamento. Espero que aprove para o bem da educação no Brasil. Não tem fundamento uma criança no primeiro, segundo, terceiro ano serem aprovados sem saber ler e escrever. Essa é a minha luta para melhorar de fato a educação no Brasil.
9: Bibo Nunes acredita que a promoção automática dos alunos serve apenas para melhorar indicadores educacionais. Na avaliação do deputado, a medida desestimula estudantes e professores, cria uma falsa sensação de aprendizado e compromete a qualidade da educação.
10: Justiça. Comissão aprova proposta que permite até 40 salários mínimos para a retirada de valores a herdeiros. A repórter Júlia Lopes explica a atualização dos valores.
12: A Comissão de Finanças e Tributação da Câmara dos Deputados aprovou um projeto que atualiza para até 40 salários mínimos, o equivalente hoje a R$ 64.840, o valor que poderá ser liberado a herdeiros sem necessidade de inventário em cadernetas de poupança e fundos de investimento. A proposta foi apresentada pelo deputado Celso Russomano, do Republicanos de São Paulo, e altera a lei que trata do pagamento a dependentes ou sucessores de valores não recebidos em vida pelo titular, como restituições no imposto de renda e outros tributos. A regra vale para casos em que não há outros bens sujeitos a inventário. No texto, o autor explica que, nesses casos, os herdeiros costumam utilizar os valores recebidos para cobrir despesas como impostos, custas judiciais e honorários de advogados, entre outros gastos. O relator da proposta, deputado Hildo Roge, do MDB do Maranhão, afirma que a atualização é necessária, porque a legislação atual utiliza como referência a obrigação do Tesouro Nacional, a OTN, que não existe mais, o que gera dificuldades de interpretação.
13: Essa regra já existia, só que como ele estava estipulado, referenciado em cima de um título do governo, que era a antiga OTN, e como a OTN não existe mais, não existia mais a referência de até quanto poderia ser pago de forma imediata para a viúva, ou para o viúvo, ou para o filho. Então isso impedia a evolução e a facilidade e a rapidez da transferência desses recursos de uma conta para a conta do herdeiro. E isso é facilitado agora.
12: Além disso, a proposta altera o Código de Processo Civil para estabelecer que o juiz não poderá negar o pedido de gratuidade da justiça apenas com base na renda de um herdeiro ou na posse de um imóvel. O projeto, que busca atualizar o limite a ser retirado por herdeiros em cadernetas de poupança e outras aplicações no valor até 40 salários mínimos, segue em análise na Comissão de Constituição e Justiça. Da Rádio Câmara de Brasília, Júlia Lopes.
8: Economia.
9: A Câmara aprovou proposta que garante imunidade tributária aos templos religiosos e suas entidades filantrópicas, também sobre tributos incidentes no consumo de bens e serviços. Marcelo Crivella, do Republicanos do Rio de Janeiro, afirma que a medida regulamenta um direito já previsto na Constituição.
15: Essa é a grande, eu diria, notícia para os templos religiosos, é fazer com que a imunidade prevista na Constituição Federal se torne realidade com relação aos tributos que incidem no consumo de bens e de serviços. Essa PEC foi aprovada no plenário com 385 votos favoráveis, 93 votos contrários e 7 abstenções. Portanto, teve ampla maioria.
10: Na opinião de Marcelo Crivella, a medida pode reduzir os custos de igrejas e instituições beneficentes na aquisição de equipamentos e insumos utilizados em atividades religiosas, assistenciais e sociais. A proposta agora será analisada pelo Senado.
8: Eleições.
9: Depois de ser aprovado na Comissão de Constituição e Justiça, o projeto que aumenta o prazo para transferência de domicílio eleitoral está pronto para ser votado pelo plenário da Câmara.
10: A proposta também altera as regras para comprovação de vínculo com a localidade, como informa a repórter Silvia Munhato.
16: A Comissão de Constituição e Justiça da Câmara aprovou o projeto que amplia de 150 para 180 dias antes das eleições o prazo final para o pedido de transferência do domicílio eleitoral. Pelo texto, o tempo de residência mínima no novo município também muda de 3 para 6 meses. A deputada Júlia Zanatta, do PL de Santa Catarina, relatora do texto, foi favorável à mudança.
17: A prática do turismo eleitoral, a transferência fraudulenta de domicílio com fins meramente eleitoreiros, constitui uma burla que corrói a representatividade democrática e a soberania popular em sua dimensão municipal. O voto é o exercício de soberania localizado e a fraude de domicílio rompe o nexo da pertinência essencial entre o eleitor e a comunidade política local, cujos rumos ele pretende definir.
16: A proposta também altera a forma de comprovação de vínculo com a localidade. Será exigida a apresentação de comprovante de residência oficial em nome do eleitor, como contas de água, luz, gás, telefone fixo ou correspondência oficial de órgãos governamentais. A lei atual permite a comprovação por meio de declaração do próprio eleitor ou outros meios que forem considerados convincentes pelo juiz eleitoral. Da Rádio Câmara de Brasília, Silvia Munhato.
8: Desenvolvimento Regional.
9: Rodrigo Hollenberg, do PSB, teme que o empréstimo de 6 bilhões de reais feito pelo governo do Distrito Federal para cobrir o rombo do Banco de Brasília, no caso Master, comprometa a saúde e a educação públicas. Por isso, o deputado acionou a justiça em defesa de crianças e famílias atípicas.
18: Nós, então, oficiamos ao Ministério Público do Distrito Federal e Territórios, solicitando que determine que o governo do Distrito Federal faça concurso para orientadores educacionais para que essas crianças, esses jovens com deficiência, possam ser acolhidos adequadamente na rede pública de educação do Distrito Federal. Do mesmo modo, Nós estamos solicitando ao governo do Distrito Federal que realize a contratação de médicos, de enfermeiros, de técnicos de enfermagem, que possam garantir o atendimento a essas famílias.
10: Presidente da Comissão de Defesa dos Direitos das Pessoas com Deficiência, Rodrigo Hollenberg, relata o drama de famílias atípicas sem atendimento adequado e lamenta a falta de concurso para orientadores educacionais no Distrito Federal desde 2017.
8: Previdência.
9: O tempo para a aposentadoria de policiais militares e bombeiros poderá ser reduzido. Uma proposta aprovada pela Câmara permite que os estados e o Distrito Federal editem leis locais para diminuir esse prazo. Confira na reportagem de Maria Neves.
0: Aprovado na Comissão de Constituição e Justiça da Câmara dos Deputados, projeto que reduz o tempo de serviço de policiais e bombeiros militares para ter direito à aposentadoria integral, pode seguir para o Senado. Pela proposta, os estados poderão editar legislação própria para reduzir em até 5 anos o tempo mínimo de exercício na função para receber proventos integrais. O autor do projeto, deputado Júnior Amaral, do PL Mineiro, argumenta que a medida busca trazer justiça para policiais e bombeiros militares que trabalham em condições difíceis e são pouco valorizados.
1: Os profissionais de segurança pública no Brasil já sofrem com falta de retaguarda jurídica, já sofrem com falta de logística adequada para trabalhar, já sofrem com baixos salários. Então, essa questão da previdência é algo mínimo que a gente pode fazer aqui na Câmara dos Deputados para impedir que esses homens e mulheres sejam ainda mais desprestigiados, como infelizmente são historicamente no nosso país.
0: Atualmente, a lei exige 35 anos de serviço para militares receberem a aposentadoria com valor integral. Desse tempo, pelo menos 30 anos devem ser em atividades militares. Com o texto aprovado, o período mínimo de atividade militar poderá cair de 30 para 25 anos. Na regra de transição vigente, militares que ingressaram no cargo há mais tempo, antes de 2020, e ainda não cumprem os requisitos, têm de contar pelo menos 25 anos de serviço militar, mais um pedágio. Eles devem trabalhar mais 4 meses para cada ano que falta. A proposta também permite que os estados reduzam esse tempo de pedágio para 20 anos por lei local. Da Rádio Câmara de Brasília, Maria Neves.
10: Tarcísio Mota, do PSOL do Rio de Janeiro, apresentou projeto que estabelece regras para a aplicação de recursos dos regimes próprios de previdência dos servidores públicos. A proposta busca reduzir os riscos nas aplicações financeiras e aumentar a segurança do dinheiro destinado às aposentadorias.
14: Nós não podemos deixar que os institutos de previdência e os governos apliquem os recursos dos servidores em bancos que não têm condições de garantir a liquidez e garantir a rentabilidade e garantir que esses recursos não serão perdidos. Então, a proposição desse PLP é de que os institutos de previdência de cada município brasileiro e dos estados brasileiros, eles tenham um limite, que 80% dos recursos servidores sejam obrigatoriamente aplicados em títulos que estão lastreados no Tesouro Nacional e em bancos públicos que dão garantia de que esse recurso não será perdido. E os demais 20% sejam aplicados em critérios muito rígidos de solidez dessas instituições financeiras.
9: Segundo o Tarcísio Mota, a medida evita perdas em aplicações de alto risco e garante maior segurança aos recursos descontados de cada servidor. Ele argumenta ainda que o texto reduz a influência de interesses políticos e financeiros na gestão dos fundos previdenciários dos servidores.
8: Habitação.
10: Padre João, do PT de Minas Gerais, defende a aprovação de projetos que incentivam cooperativas habitacionais a participarem do Minha Casa Minha Vida. Ele avalia que a contribuição dessas entidades pode ampliar o acesso à casa própria com unidades mais acessíveis e de melhor qualidade.
19: Então temos que continuar avançando e avançando também com a nossa relatoria, com o projeto de lei que garanta a autogestão. Ou seja, além da responsabilidade e disposição de estados, do Distrito Federal e municípios, a sociedade civil organizada em forma de entidade ou cooperativa poder não só construir as moradias na forma de autogestão, mas também outros equipamentos importantes para a comunidade.
9: Padre João observa que o déficit habitacional atinge quase 5 milhões e 700 mil famílias no país. Ele afirma que a autogestão dá segurança jurídica a experiências já existentes e permite incluir equipamentos comunitários nos empreendimentos habitacionais.
2: Segurança Pública.
10: A Câmara aprovou proposta que transforma em lei o atendimento a brasileiras no exterior. Saiba mais sobre o assunto na reportagem de Paula Bittar.
6: A Comissão de Constituição e Justiça da Câmara aprovou uma proposta que transforma em lei a política de atendimento a brasileiras que vivem no exterior por meio dos espaços da mulher brasileira. A iniciativa, desenvolvida pelo Ministério das Relações Exteriores em consulados brasileiros, oferece orientação e apoio especializado com prioridade a mulheres em situação de vulnerabilidade. Entre os objetivos da política estão o combate à violência doméstica, a orientação sobre direitos e o apoio à capacitação profissional, ao empreendedorismo feminino e ao aprimoramento educacional. O texto aprovado também prevê que o atendimento poderá contar com profissionais especializados e instituições parceiras em áreas como imigração, direito de família, legislação trabalhista e previdenciária, apoio psicológico e capacitação linguística, educacional e financeira. A proposta estabelece que a implantação dos espaços da mulher brasileira ocorrerá de forma gradual conforme a avaliação do Itamaraty. A prioridade será dada às localidades onde houver maior necessidade de reforço do atendimento às mulheres, conforme a disponibilidade de orçamento, funcionários e de espaço físico nas repartições.

0: defesa das imigrantes contra a discriminação e a orientação a elas para a salvaguarda dos seus direitos humanos, é garantir a sua capacitação, o apoio ao empreendedorismo feminino, o apoio ao respeito, o aprimoramento educacional. Então, estas mulheres brasileiras que vivem no exterior passarão a ter um apoio maior dentro dos consulados como mulheres. E esse trabalho, sinceramente, será muito importante para a valorização dessas mulheres e tranquilidade das suas famílias que se encontram aqui no Brasil.
1: O projeto que transforma em lei a política de atendimento a brasileiras que vivem no exterior por meio dos espaços da mulher brasileira já pode ir diretamente para o Senado, a menos que haja recurso para votação antes pelo plenário da Câmara. Da Rádio Câmara de Brasília, Paula Bittar.
2: Meio Ambiente.
3: Delegado Palumbo, do Podemos de São Paulo, é autor de projeto de lei que aumenta a punição para quem maltratar animais. O deputado explica que a proposta eleva a pena máxima de prisão dos atuais 5 para até 12 anos para os condenados por esse tipo de crime.
4: Nós estamos lutando. O meu projeto estipula uma pena de até 12 anos de cadeia. O indivíduo que maltrata um animal tem que ficar encarcerado, de preferência trabalhando para pagar o próprio sustento. É assim que a gente trata criminoso, gente desalmada, que não tem coração, que maltrata os animais. Se esse projeto for aprovado, eu espero que seja, nós estamos lutando para isso, o criminoso que maltratar animal vai ficar 12 anos enjaulado, que é onde ele tem que ficar.
5: Delegado Palumbo argumenta que a legislação atual não consegue manter presos os autores de maus tratos. O parlamentar também destaca sua atuação em defesa da causa animal e cita outras iniciativas apresentadas por ele ao longo da vida pública.
3: Termina agora o Jornal Câmara dos Deputados, produzido pela Rádio Câmara, com trabalhos técnicos de Everson Urani e a apresentação de José Carlos Andrade e Luciana Vieira. Uma boa noite para você.
5: Ótima noite, a Voz do Brasil volta.
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10: A Inter de Limeira, equipe do interior do futebol paulista, tem mais um campeão do mundo em seu projeto de Sociedade Anônima do Futebol, a SAF. Depois de Ronaldo Fenômeno participar das negociações, agora foi a vez de outro campeão mundial com a seleção brasileira. Roberto Carlos também confirmou que fará parte do grupo de investidores que pretende assumir o Clube Paulista. O projeto prevê um investimento de 454 milhões de reais ao longo dos próximos 10 anos, com a meta de levar a Inter de Limeira à Série A do Campeonato Brasileiro em até 8 temporadas. Nos primeiros 2 anos, cerca de 20 milhões de reais serão injetados no futebol profissional, nas categorias de base e na modernização da estrutura do clube. Atualmente, a Inter de Limeira lidera a Série C do Campeonato Brasileiro e também busca retornar à elite do futebol no Campeonato Paulista. Gerson Felipe para Esporte Total. 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

0: sertanejo a partir de agora. Tem música que a gente toca e volta no tempo. E tem música sertaneja que faz tudo isso ao mesmo tempo. Prepare-se porque está começando mais um Vila Sertaneja. Eu sou Nilo Deitos. Boa noite.
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0: Muito bem, estamos aqui no Vila Sertaneja, só música boa, só música de qualidade, tem lançamentos, tem aquelas mais antigas, tem balada, tem romantismo, tem as country também rolando por aqui. 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
2: Sério que você tá pensando?

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0: Muito bem, muito bom. Estamos aqui no Vila Sertaneja da sua rádio menina, abraçando você aí do outro lado do radinho. Tá ouvindo pela internet, tá ouvindo no celular, tá levando a gente de carona. Olha que coisa boa, que especial. Sabe que eu sou o Nilo Deitz e tô contigo toda noite aqui das 10 até a meia-noite. A música sertaneja que não para na rádio menina, tá bom? Grande abraço pra você. Aumenta o volume que tem mais sucesso chegando.
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11: Que coisa boa! É o Vila Sertaneja! Estamos juntos aqui na rádio que tá o tempo todo com você. E você sabe disso, né? Aqui à noite, das 22h30, o Vila Sertaneja, trazendo sempre música sertaneja de qualidade. Para você que curte, para você que gosta, que ouve no radinho, no celular, acompanha na televisão, na sua Alexa. A propósito, Alexa, volume 10. Para ouvir o Vila Sertaneja, tá bom? E também, claro, quem ouve em outras cidades, em outras regiões, muito obrigado.

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4: Opa, Vila Sertaneja, coisa boa, né? É muita música de qualidade rodando aqui na sua noite, todas as noites de segunda a sexta, das 10 à meia-noite. O Vila Sertaneja faz companhia pra você. E eu tô por aqui também, né? Abraçando você, rodando a sua música preferida, atendendo seu pedido, rodando aquela música lá do passado, trazendo muitas recordações também, né? E até arrumando namoro. É, a gente arruma namoro aqui também. Pessoal que tá meio sozinho, dedica uma música daqui, outra de lá, quando vê, pintou um clima. Vila Sertaneja, do ar mais música pra você.
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1: Muito bem, programação do nosso Vila Sertaneja, né? Sempre com a música bonita, gostosa, agradável, o sucesso que rola na rádio de 1 milhão de amigos, você tá sempre, né? Antenado nas grandes músicas, nos grandes artistas da nossa música sertaneja aqui no Vila, né? Um grande abraço pra você e bora de música!

0: e o final do Vila Sertaneja chegou. Um grande abraço para você, uma noite linda e especial, e amanhã estamos de volta a partir das 10 aqui na Menina.
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0: meia-noite.
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1: A Prefeitura de Camboriú, por meio da Fundação Cultural, abriu inscrições para o 6º Acampamento Farroupilha, edição 2026, um dos principais eventos culturais do município. Os editais de participação já estão disponíveis para entidades tradicionalistas, artistas e expositores. O evento será realizado entre os dias 2 e 6 de setembro no Instituto Federal Catarinense, IFC Campus Camboriú, reunindo atrações que celebram as tradições gaúchas e a cultura regional. Durante os 5 dias de programação, o público poderá acompanhar apresentações artísticas, shows musicais, danças tradicionalistas, gastronomia típica, atividades culturais e diversas atrações voltadas à valorização da cultura sulista. Camille Guckert para a Rádio Menina.
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1: Taquaras contará com um investimento para a nova unidade básica de saúde. A proposta prevê ampliação dos dias de atendimento e chegada de serviço odontológico. Moradores do bairro realizaram uma reunião comunitária promovida pela Prefeitura de Balneário Camboriú, onde foram anunciadas as novidades. A unidade funcionará num imóvel alugado que passará por adaptações da estrutura com prazo de 120 dias para conclusão. Em um espaço de 267 metros quadrados, os valores investidos foram de 250 mil reais, e após entrega, os atendimentos serão realizados 5 dias por semana. Outros destaques apresentados foram obras de infraestrutura, como rede de esgoto e pavimentação até 2028, iluminação LED, melhorias nas escolas, construção do novo deck da Praia de Taquarinhas e reforço na segurança com rondas escolares. Para a Rádio Menina, Dami Fernandes.
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1: Um acordo homologado pelo Tribunal de Justiça de Santa Catarina encerrou oficialmente o processo judicial relacionado à greve dos servidores municipais de navegantes. A conciliação foi firmada entre a Prefeitura e o Sindicato dos Servidores Públicos Municipais da região da Foz do Rio Itajaí, durante a audiência realizada no Centro Estadual de Soluções de Conflitos e Cidadania. Com o acordo, fica encerrado o dissídio coletivo, processo na Justiça que tratava da greve de 2026, e as partes reafirmaram o compromisso de manter o diálogo e garantir a continuidade dos serviços públicos. Camille Guckert para a Rádio Menina.
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1: A Justiça Federal condenou a Agência Nacional de Transportes Terrestres, a ANTT, a pagar R$9 milhões por danos morais a 9 municípios do litoral norte de Santa Catarina devido aos constantes congestionamentos na BR-101 no trecho entre Balneário Camboriú e Penha. A decisão foi proferida pela 2ª Vara Federal de Itajaí na segunda-feira e também determina que a ANTT apresente em até 90 dias a conclusão dos estudos e das providências administrativas necessárias para definir medidas concretas que melhorem o fluxo de veículos na rodovia. A indenização de 9 milhões será dividida entre 9 municípios: Balneário Camboriú, Penha, Balneário Piçarras, Navegantes, Camboriú, Itajaí, Itapema, Porto Belo e Bombinhas. Cada um receberá R$1 milhão. Camille Guckert para a Rádio Menina.
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0: 3:59.
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0: Olá, minha gente, é sexta-feira, vamos juntos para mais uma edição do Sertanejo Bom Demais. 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Agradecendo por mais um dia juntos e pedindo a proteção do Criador para nossa família, hoje e sempre.

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0: Ô, mundo maravilhoso, bom dia, minha gente. A sexta-feira chegou, né? Tão aguardada, tão esperada a sexta-feira. Hoje, dia 24 de julho de 2026. Tamo de volta aí, juntinhos, grudados até às 6 horas da manhã, com muita música sertaneja, cabocla música sertaneja raiz. Hoje teremos sol com muitas nuvens e períodos de céu nublado, noite com pancadas de chuva. Previsão então para essa sexta-feira, tá, gente? Temperaturas oscilando entre 14 e 19 graus. O sol nasce às 7 horas, se põe às 17:42 e nós estamos na lua crescente. Tião Violeiro, meu amigo, nosso querido amigo, bom dia para esse povo.
1: É bom dia, sim, minha gente. É bom dia maravilhosa, sexta-feira pra todo mundo. E amanhece, bom Jesus.
0: 24 de julho é Dia Nacional do Suinocultor e também Dia Internacional do Autocuidado. Já sabem, gente, no nosso ranchinho tem música boa, tem café gostoso, tem chimarrão delicioso. A água tá quentinha pra você preparar o seu chimarrão e também pra tomar aquela paradinha gostosa de café. Já tamo de volta, bom dia!
2: Acorda, gente!

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gente. Bom dia! É o nosso sertanejo bom demais aqui na Rádio Menina. E aquele abraço especial, um abraço do tamanho do mundo pra você, ouvinte. Eu, Lio Brasil e o Edson Valentim juntos com você até amanhecer o dia.

0: 4:29. A hora certa pra você aqui no nosso ranchinho é o sertanejo bom demais que continua.
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0: 4:37, hora certa no sertanejo bom demais.
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tá chegando agora, né? Fique à vontade, esse é o nosso ranchinho, te aproxega, puxa uma cadeira, um banco, vamos fazer um café, vamos preparar aqui um delicioso chimarrão pra gente ficar juntos até às 6 com muita música sertaneja boa.

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Ô, oh, minha gente bonita, tô de volta trazendo mais música sertaneja raiz pra você que é o melhor ouvinte do mundo e que não abre mão de uma boa música, né? Um bom café da manhã, um bom chimarrão e, é claro, com uma boa companhia. Eu, Lio Brasil e o Edson Valentim juntos com você até amanhecer o dia. Vamos levantar, gente. Bom dia.

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1: Sertanejo bom demais até às 6 da manhã. Agora faltando 5 minutos para 5 da manhã.

Simbora, minha gente, não esqueçam desse nosso encontro diário aqui, hein? Das 4 às 6 horas da manhã, a gente proseia um pouco e ouve música boa, né? Música sertaneja raiz até às 6 horas. Segue o nosso sertanejo.

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0: Juntos no Sertanejo Bom Demais, para quem gosta de música sertaneja raiz, música sertaneja cabocla, como a gente diz, para aquele modão de viola gostoso pra gente começar o nosso dia.

0: É manhã de sexta-feira, já amanhã de sexta-feira, né? Estamos juntos aí desde as 4 horas, lembrando que a gente vai seguindo aí com muita música sertaneja até às 6 da manhã e depois o sertanejo grudado com a gente, chegando aí as informações, as notícias de hoje, sexta-feira, com nossa equipe de jornalismo, atualizando você de tudo que tá rolando na região, no estado, no país e no mundo. Bote a boca no trombone já já, gente. Vamos dar uma espiadinha aqui no portal menina.com.br, tem alguns destaques importantes. Justiça condena a NTT a pagar indenização milionária por congestionamentos na BR-101 entre Balneário Camboriú e Penha. Tem mais um destaque aqui, ó, não temos calçada, diz idosa que caiu em buraco e cobra melhorias em Camboriú. São vários destaques, matérias completas, né, na íntegra para vocês conferirem no nosso portal menina.com.br diariamente. Acessando, você fica bem informado de tudo que tá rolando na região. Tião Violeiro tá preparando o que pro café hoje, meu amigo?
1: Ih, hoje tem um cafezinho simples, mas muito saboroso, piparei, um bolinho de chuva que é um espetáculo.
0: Simples sim, Tião, mas gostoso com certeza nosso café da manhã desta sexta-feira. Tá todo mundo convidado, se assentem aí, puxem o banquinho, puxem uma cadeira e vamos embora com um café gostoso, música boa até às 6 horas da manhã. Segue o baile e daqui a pouquinho a gente volta com mais músicas. Bom dia.

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1: Ô, música boa pra você até às 6 horas da manhã. Pode espalhar pra todo mundo aí. Conta que a gente tem um encontro marcado diariamente das 4 às 6 da manhã aqui no nosso sertanejo bom demais. Bom dia!

Não esquece, gente, daqui a pouquinho, a partir das 6 horas da manhã, todas as notícias para você começar o seu dia sabendo de tudo. É o nosso Bote a Boca no Trombone, já já, com nossa equipe de jornalismo da Rádio Menina. E segue o baile, segue o sertanejo bom demais.

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Muito bom dia, minha gente. Bom dia, meu povo querido. Bom dia, Brasil. Bom dia para você que está acordando agora, amigos e amigas, amantes da boa música sertaneja raiz. Aquela música gostosa, né? Que encanta a gente, que toca o nosso coração, que fala das belezas do sertão desse nosso Brasil.

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2: Obrigado, viu, pela companhia, curtindo o sertanejo bom demais. É sempre muito bom ter você por aqui. Abraço, Sally de Itapema.

0: Osvaldo Deola também sintonizado com a gente, curtindo o sertanejo bom demais. Aliás, bom demais ter a sua companhia também. Abraço, Osvaldo Deola.
1: Bom dia, meu amigo. Uma sexta-feira abençoada para todos aí. Se quiser derrubar para nós aí, o Raiz e o Sertão, ditado antigo. Beleza, meu amigo? Fica com Deus em terra.

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1: Chegando ao final, né? Mais um Sertanejo Bom Demais, hoje sexta-feira, prometendo voltar amanhã, já sábado, às 16h, para mais uma edição. 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Tião, a tua mensagem para hoje, vai.
2: Com o coração cheio de gratidão, acredite que somos capazes de superar qualquer problema, qualquer obstáculo no caminho. E tenho dito.
1: Abraço, gente, até amanhã. Vocês ficam agora com o Bote a Boca no Trombone. Tchau.

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1: Bom dia.
2: Bom dia, começando, bote a boca no trombone, tudo bem por aí? Estamos chegando, né? Nosso encontro das 6 da manhã, temperatura de 13 graus neste momento, nesta sexta-feira. Fechou, né? Sexta-feira, só não é 13 na data, que é 24 hoje, mas na temperatura é 13. E então, chega mais aí, vamos trocar uma ideia, vamos conversar, vamos ouvir você através do seu recado, ou então da sua mensagem de texto. Vamos saber o que você quer abordar hoje no programa. Tem muito assunto pra gente atualizar, claro, com certeza, neste mês de julho ainda, né? Mas semana que vem já era, vamos pro mês de agosto. Daqui a pouco nós teremos também horário eleitoral gratuito. É verdade. Daqui a pouco eles estarão aqui falando ou, né, tentando te convencer que eles são os melhores para sua opção do voto. E você, o que que acha, hein? Vamos perguntar isso, Moisés? Vamos perguntar então, já pra gente dar uma aquecida no programa bem cedinho. Você escolhe o candidato pela propaganda eleitoral gratuita no rádio e na televisão? Essa é a sua opção? É uma das opções? Você presta atenção no que é dito na propaganda eleitoral gratuita, porque eles não gastam um centavo com as emissoras de rádio e televisão, e inclusive utilizam dinheiro público, nosso dinheiro, para fazer toda essa campanha eleitoral que é feita para tentar convencer e dizer, repito, olha, eu sou o melhor para a sua cidade, eu sou o melhor para o seu estado, eu sou o melhor para o seu país. Será que a gente escolhe através da propaganda, prestando atenção no que eles estão dizendo ou que eles estão fazendo? Você escolhe pelo partido, pela pessoa, pelo político? Qual é a sua opção quando você vai votar lá no outubro, na urna? Você clica lá os númerozinhos do candidato. O que que você leva em consideração? Tem muitas coisas, muitos fatores, né? Eu espero que aquela velha política do 1900 antigamente, que as pessoas trocavam seu voto por uma cesta básica, por um favor, isso tenha acabado. Tomara, né? Porque a gente está aprendendo. A cada eleição que passa, a gente está aprendendo, vendo muita coisa acontecendo através agora das redes sociais. Muitos começam a mostrar realmente o que são, as máscaras caem e outros aparecem fazendo até um bom trabalho. Enfim, gostando ou não, nós temos que conviver com eles. Afinal de contas, eles decidem o que a gente vai fazer. É verdade. Mesmo que você diga, ah, não, capaz que ele vai decidir. Decidem, porque eles legislam, eles criam leis e muitas vezes

0: Oi, Edilson, bom dia para você, bom dia pro Gerson, pra Camille, pro Edson Valentim, bom dia a todos os ouvintes que estão ligadinhos desde cedinho aqui na Menina FM. Olha, o grande culpado do que acontece e do que deixa de acontecer no âmbito político é a população. É quem tem o poder de chegar na urna e escolher quem será o presidente, quem será o deputado estadual, quem será o deputado federal, quem será o senador, a senadora, para essas eleições de 2026.
1: O governador e o presidente.
0: O governador, o presidente eu falei, mas o governador eu esqueci, verdade. Obrigado por me lembrar. Então, o poder está na sua mão. Você que está ouvindo Bote a Boca no Trombone, está feliz? Continua apostando nessa mesma política. Não está feliz? Você tem o poder e o direito de escolher por mudar. E essa enquete é maravilhosa, até porque o que decide o seu voto, o que decide o seu poder, é a opinião do teu amigo, do teu pai, da tua mãe, é a propaganda eleitoral gratuita, é o presentinho que você ganha durante a campanha e o período eleitoral? O que que define o seu voto? Isso é uma boa enquete, e não só enquete, é uma boa reflexão para você que está acompanhando o Bote a Boca no Trombone, começar a pensar desde já. Olha, você tem o poder. Então, né, não vai reclamar depois. Né, Gerson Felipe?
2: Bom dia.
1: Bom dia.
0: Bom dia.
2: Bom dia, Moisés. Bom dia, Dilson. Bom dia, ouvintes do Bote a Boca no Trombone. Sexta-feira chegando e, olha, em algumas situações, né, eu tava escutando vocês aqui e pensando, será que as pessoas lembram em quem elas votaram para deputado estadual e deputado federal nas últimas eleições? Para presidente eu tenho certeza que você lembra, né, porque é polarizado, é uma disputa ferrenha e, inclusive, na minha opinião, é onde nós temos as piores opções na disputa para presidência. Mas e para deputado estadual? Que dita os rumos do nosso estado, que votam as leis que nós teremos que obedecer, exatamente. São as leis que nós teremos que cumprir. Os deputados federais, que também votam leis importantes que mexem na nossa vida. Você lembra, na última eleição, em quem você votou para esses cargos tão importantes? A gente também tem a nossa parcela de culpa. E ela é muito grande. Não podemos simplesmente terceirizar, né, para os políticos quando cabe a nós colocá-los na cadeira e colocar uma caneta bem poderosa na mão deles, que é a caneta que rege o rumo das nossas vidas. Claro que a gente tem que acordar, trabalhar, ir à luta, porque nada cai do céu, mas eles sim, eles ditam os rumos do que a gente vai fazer, de como a gente vai ter que se comportar, porque são eles que têm a caneta e o poder na mão. É uma reflexão. Pergunte para as pessoas que você conhece, você votou em quem na última eleição para deputado? Não precisa nem me responder. Não precisa nem falar o nome, mas você lembra? E aí, seu deputado ou deputada, ele agiu da forma que você esperava? Ou você só votou e nem acompanhou? Às vezes também a gente reclama, mas não consegue fazer a cobrança adequada. Não manda aquela mensagem, não faz aquela pressão, principalmente nos políticos que estão mais próximos de nós, e que você tem o direito e o dever de fazer essa cobrança. Bom dia, Camille.
3: Olá, Gerson Felipe. Bom dia pra você, pro Adilson, pro Moisés, pra todo mundo que já tá ligadinho com a gente aqui. Já tem uma galera participando da nossa enquete. Já vou mandar ali no grupo todas as opiniões da Rose, o Miguel Zimmerman, a Heloína também tá escutando a gente. O seu Nilson já tá deixando aqui também seu comentário. A dona Luísa, Fabiano, enfim, todo mundo já acompanhando a gente aqui no Bote a Boca no Trombone, pelas nossas lives no Facebook, também no YouTube, ou pela TV Mocinha, sintonizados com a gente aqui no rádio pelo 100.5. Vamos fazer uma excelente sexta-feira. Na entrevista de hoje, o secretário de Assistência Social de Camboriú, Sérgio Gomes, vai falar um pouquinho sobre o atendimento das pessoas em situação de rua lá no município de Camboriú, que está servindo como exemplo para outros municípios aqui da região. E ainda temos também o nosso momento jurídico com o advogado criminalista Dr. Luiz Eduardo Rigueto, e a gente vai falar sobre os crimes de trânsito. Tudo isso daqui a pouquinho aqui no Bote a Boca no Trombone.
1: Claro que tem destaques de segurança também, tem destaques de trânsito, sua opinião, sua participação, algumas demandas da semana que a gente vai trazer as respostas.

0: propostas. Então, vamos lá, vamos juntos, né? Nesta, como diz o Marinho, ufa, até que enfim ela chegou, e chegou sem chuva novamente, graças a Deus. Bom, pelo menos aquela previsão que estava sendo, não dita, né? Mas que os nossos celulares estavam mostrando que nós iríamos ter uma sequência de chuva, nesta que começou ainda nesta semana, não se confirmou. Quem realmente falou foi o Marinho, né? Falando que teríamos chuva e depois que ela ia parar. E foi de fato o que aconteceu.
1: Marinho tá dando um banho no telefone celular.
0: É verdade.
1: Tá dando um banho mesmo na previsão que a gente recebe no celular.
0: No celular a gente tava apavorado, né? Porque era uns 11 dias.
1: Nós temos todos, inclusive, o mesmo celular aqui.
0: É?
1: Todos aqui tem o mesmo.
0: Pelo menos 11 dias de chuva ininterrupta. Choveu mais lá pro Rio Grande do Sul, né? Não vou dizer graças a Deus, porque não choveu aqui, porque os nossos irmãos lá do Rio Grande também sofreram bastante novamente. Não tanto, mas mesmo assim o prejuízo foi bem maior com esta chuva que caiu lá no Rio Grande do Sul essa semana. Por aqui não foi tanto, né? Ainda bem que não tivemos vítimas, enfim, mas teve rios que subiu bastante aí, deixou todo mundo em atenção. Vamos ver pro final de semana, né? Vamos ver pra semana que vem também. Ainda há aquele alerta ainda, aquele estado de atenção em algumas regiões, e que o El Niño pode vir mais lá para frente em outros meses. Bom, não vamos sofrer por antecipação, como se diz, né? Esperar para ver e tomar as precauções necessárias.
2: E por aqui, ontem à tarde, a Defesa Civil de Balneário Camboriú realizou um treinamento conjunto de resgate contra enchentes, né? Aconteceu esse treinamento, que pena que a gente não ficou sabendo antes, né? Que a gente poderia, inclusive, ter feito uma cobertura legal sobre isso, mas eu fiquei sabendo hoje, quando eu abri o grupo aqui de WhatsApp da prefeitura. Cara, imagens legais tiveram aqui na Praia Central de Balneário Camboriú, com diversos botes, enfim, o treinamento aí realizado pelo Corpo de Bombeiros Militar, que preparou os agentes da Defesa Civil e da Guarda Municipal.
0: Foi divulgado depois do treinamento ou antes do treinamento?
2: Depois, porque 7 horas da noite foi, depois, foi depois, né? O treinamento aconteceu à tarde, que pena que a gente não ficou sabendo para fazer uma cobertura também digna, né? De rádio, de televisão também. Seria legal, né?
0: Pois é, tem algumas divulgações e eu já cansei de falar isso, né? Tem alguns setores da comunicação, com todo respeito, como diz o Marcelo Achute, com todo respeito, sabe? Mas são opções, né? As pessoas acham que a bolha da internet, do Instagram, é melhor para eles. Então, eu já parei até de criticar a forma que eles divulgam. Eles divulgam depois que aconteceu algo. Depois que alguma autoridade importante visitou a cidade. Depois que tomaram uma decisão importante sem convidar a imprensa. Vão para as redes sociais. É o mundo bolha deles. Mas a vida real é diferente, eu sempre falo isso. É diferente porque nós, Rádio Menina, temos um outro público e eu tenho certeza absoluta. Você pode ter 100 mil seguidores aí no seu Instagram, mas a Rádio Menina, ela abrange todos os lares, a qualquer hora, somente para as pessoas que estão ali, não precisa nem pegar celular, tá lá escutando rádio, tá chegando lá na casa do mais humilde até o diretor da empresa. A opção é de vocês, né? Depois, não adianta reclamar.
2: Dos 100 mil seguidores na rede social, o Instagram, por exemplo, vai te entregar 1%. E olha lá, 1% de 100 mil dá quanto? Mil?
1: Mil.
2: No máximo.
1: Não, e tem um outro detalhe também, né? Quando você fala pro Instagram, você tá falando pra sua torcida.
2: Só.
1: Tá falando exatamente. Só. Pra quem... O número de pessoas que seguem alguém que não gosta é muito pequeno. Uhum. A pessoa não vai ficar seguindo quem ela não gosta. Eventualmente, às vezes, até por trabalho, a gente segue pessoas que a gente não gosta. Mas você vai estar falando majoritariamente pras pessoas que gostam de você. E aí é óbvio, né? Vai ser só bola levantada e aplauso. Mas aqui na rádio, o público é diverso. Pessoas que pensam de várias formas diferentes estão acompanhando. Mas, gente, eu quero aproveitar...
0: Até quem não gosta.
1: Até quem não gosta.
0: Até já me lembrei do velho jargão, né? Esse programa aqui é ouvido por quem gosta e que não gosta.
1: Inclusive.
2: E tá tudo certo, faz parte. E é legal isso, cara.
0: Eu não preciso concordar com tudo que a gente fala.
1: Eu aprendo mais quando eu converso com uma pessoa que pensa diferente de mim do que quando eu converso com uma pessoa que pensa exatamente igual. É o momento onde eu consigo aprender mais. Eu posso acabar não concordando com tudo e não tomar o que ela falou como uma verdade, como algo que vai mudar o meu pensamento. Mas, no mínimo, eu presto atenção. Poxa, por que essa pessoa
0: pensa... Fazer uma reflexão, né?
1: Ela pensa tão diferente de mim. Eu vou... Poxa, peraí, vamos analisar o que ela tá falando. Isso aqui é interessante. Ah, isso aqui já não é tanto. Eu acho que esses são os momentos que a gente acaba aprendendo mais. Eu quero aproveitar, gente, para colocar um assunto aqui que diz respeito a todos que moram e que visitam essa região. A NTT, ela acabou sendo julgada, uma ação movida pela ANFRE e pela Prefeitura de Penha, duas ações civis públicas, e ela foi condenada a pagar R$9 milhões pelos congestionamentos na BR-101 entre Balneário Camboriú e Penha. Isso vai ser dividido entre 9 municípios, né? Pega ali de Porto Belo, Bombinhas, até a região ali de Penha e Balneário Pissarras, Balneário Camboriú, Itajaí, Camboriú, Itapema, todas essas cidades. São 9 municípios aqui da ANFRE. E o detalhe, 1 milhão para cada um. A decisão ainda cabe recurso. Aí eu estava também fazendo uma reflexão ontem. O congestionamento na BR-101, ele é uma das causas dos acidentes. Há um mês atrás, mãe e filha morreram na BR-101 em Itajaí, porque o trânsito estava parando. Elas acabaram, né, tendo um problema ali no meio de 2 caminhões e perderam a vida. R$1 milhão paga essa vida? Não paga. R$100 milhões não pagaria essa vida. Os prejuízos, na própria decisão, falam-se dos prejuízos econômicos, tanto na chegada de turistas, como no escoamento da produção, né, na questão dos portos também, que acabam tendo dificuldades tanto de abastecimento, como também, né, de escoar o que chega através do porto de Itajaí e do porto de Navegantes. Eu acho que a melhor situação, né, a melhor determinação que a justiça traz nesse imbróglio todo é que a NTT, ela vai ter um prazo de 30 dias para apresentar as melhorias que vai trazer, né, para o trânsito aqui na BR-101 na nossa região. Agora, 1 milhão por mês é ridículo, porque o prejuízo que a gente tem diariamente com a BR-101, ele ultrapassa, eu acho que é 1 milhão por dia que a gente tem de prejuízo com esse trânsito caótico que a gente vive e sem nenhuma perspectiva. Hoje, nós não temos nenhuma perspectiva de melhoria na BR-101, não se tem nenhum projeto de terceira faixa, não se tem um projeto, por exemplo, de interligação das marginais, tem pedido, tem solicitação, mas um projeto, né, que a Arteris tenha feito, ou a própria NTT tenha solicitado para a Arteris, tenha pedido para incluir no contrato, nós não temos. E agora eu vou fazer que nem o Jorginho Melo. Se tem o projeto, apresenta. Não existe projeto de melhorias. Tanto é que a gente está há anos e anos aqui chiando, esperneando por 700 metros ali no Hotel Cotone. Parece agora que a Prefeitura de Balneário Camboriú vai fazer, mas também já vem anunciando há um tempo e até agora não saiu nada. Então, é ridículo, né, essa ação, ok, é importante que a ANFRE mova, está fazendo seu papel, a Prefeitura de Penha também fazendo seu papel, mas R$1 milhão para cada um dos municípios não faz nem cosquinha, como dizia minha avó.
0: E eles vão pegar esse dinheiro e fazer o quê? Qual é o destino?
1: Se não pode ser aplicado na 101? O Balneário Camboriú não pode pegar esse 1 milhão e colocar na BR-101, porque é federal.
0: Recebeu 1 milhão. E?
1: Senta em cima do 1 milhão. Fica com 1 milhão dentro do carro, preso na 101.
2: Sabe o que vai dar isso? Nada.
1: E a NTT pode recorrer ainda.
2: Cabe recurso. E vai ganhar. Eu duvido. Só vai dar certo se for condenada realmente e vai entrar como recurso.
1: E outra coisa também, 9 milhões? 9 milhões do nosso bolso? Nós que estamos pagando?
2: Lógico, para a NTT não é nada. E outra, multa diária, 9 mil. 9 mil é troco. É troco para a NTT. Então, assim, e a Arteris Litoral Sul, me desculpe, né, cara? Não vai fazer nada enquanto estiver boiando nesse contrato que só favorece a eles.
1: Já falaram mais de uma vez. Qualquer nova obra, isso é posição oficial da Arteris que eu tô falando. Qualquer nova obra depende do reequilíbrio econômico do contrato. Ou seja,
0: não tinha acabado o aditivo. O contrato?
1: Não, ainda não acabou.
0: Não. Tá
1: eles estão querendo fazer a repactuação. mas ainda existem mais alguns anos pela frente.
2: E o pedágio vai aumentar mais uma vez.
1: Ah, todo ano aumenta.
2: Vai aumentar, já foi
1: duas anunciado. Vezes por ano. Duas vezes por ano.
2: Né?
0: É, mas então, obra não vem.
2: Mas nunca.
0: Só dinheiro que entra.
2: Aqui?
0: Obra nada.
1: É que esse aumento, Adilson, é só o valor da inflação.
0: Tá bom.
1: Não tem ganho real, é só a inflação pra gente não sair no prejuízo. Prejuízo.
2: Prejuízo.
1: Ali a máquina de imprimir dinheiro, aquele pedágio ali, eu nunca passei, nunca eu estive um dia no pedágio de Porto Belo que eu não peguei fila. Nunca.
0: Vamos lá, 6:18. Hoje, então, na sexta-feira, hoje é dia do suinocultor. Pessoal que trabalha aí com a suinocultura, tem bastante, né? Lá na nossa região, lá bastante, né, Gerson? No Rio Grande do Sul, na Serra Gaúcha, o pessoal que trabalhava, criam os porcos para depois a empresa levar, né? Deixa tudo cuidadinho, depois leva embora para
1: o abate.
0: O abate.
2: Região oeste de Santa Catarina também.
0: Oeste forte. Oeste também. É,
1: muito forte.
2: Fortíssima. Várias, duas das grandes empresas, né? Do Brasil estão ali na região oeste. Dia da tequila, rapaz, eu não posso tomar tequila.
0: Arriba, muchacho.
1: Por que não?
0: A tequila. Mas fica louco?
2: Tem uma história, cara.
0: É, fica louco, no mínimo.
2: Foi. Fui dar uma passeada.
0: Tomou tequila e...
2: Fui dar uma passeada branco. Fora do país. Ai, rapaz do céu.
1: Na África do Sul foi?
2: Não. Punta Cana, no Caribe.
0: Muita cana.
2: Mas me empolguei, cara, no Sex on the Beach, que é uma bebida cheia de tequila. Não posso com o cheiro da tequila.
1: Isso que não é... Essa bebida não é a tequila pura. O pessoal toma o shot.
2: É, vai um suquinho de laranja no meio, vai não sei mais o quê, mas... Nossa. Eu tava conversando em alemão com alemão. Não sei falar alemão, só pra ter uma ideia.
1: Olha aí, ó, a tequila te deixa poliglota.
2: Minha mulher chegou assim, eu só lembro de uma coisa. Minha mulher chegando com aquela cara de brava. Onde é que tu tava? Tá sumido. Daí eu falei pra ela, mas faz 5 minutos que eu saí daqui. Que 5 minutos? Faz 1h30 que tô te procurando.
1: O Moisés com 1 litro de tequila pode ser o nosso ministro das relações exteriores.
2: Posso.
1: Olha aí,
2: posso,
1: ó.
2: Porque nós estava dando umas gargalhadas, eu e o alemão lá, cara. nunca falei na vida uma palavra em alemão.
0: Hoje também é Dia Internacional do Autocuidado.
2: E dia de São, agora não sei como é que fala esse nome, Chernobyl Mackenloaf, é isso?
0: É.
2: Mackenloaf.
0: Você que é o poliglota aí agora.
1: Toma um shot aí.
2: Ai, quem que ele foi, Adilson?
0: Um monge, sacerdote, eremita libanês do rito maronita, celebrado por sua vida de austera penitência e por milhares de milagres atribuídos à sua intercessão.
2: Tá certo. Cara, aí, importante se, aí, hein?
0: Se tu diz...
2: tá dito, nego. Pastor.
0: Vambora, está no ar.
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0: Vamos lá, sextou e a previsão do tempo tá chegando aí para hoje. Então, que legal que tá a imagem ali, né? Do ferry boat, né? É. Dá para ver ali embaixo ali, entre Navegantes e Itajaí. Acho que vai ter sol hoje, será, Marinho?
5: Muito bom dia, Adilson, Moisés, a toda a nossa equipe, aos amigos já ligadinhos aqui no BBT. Até que enfim ela chegou. Já é sexta-feira, temos boas notícias. O sol vai aparecer e predominar tanto para o sábado quanto para o domingo. Temperaturas mais baixas nesta manhã, vento ainda de sudoeste, oeste, que deixa o clima mais frio, mas vai ficar elevado e o clima bom, agradável no período das tardes. Já estamos preparando aqui, daqui a pouco vamos trazer a previsão completa para todo fim de semana aqui no Bote a Boca no Trombone, não sai daí.
0: O sol vai aparecer, que bom, vamos aguardar, daqui a pouco ele volta, vamos falar de Móveis Rocha, você que tá precisando, você que tá ligado que a Móveis Rocha é referência aqui na nossa região, tem as principais marcas do mercado, tem entrega, tem montagem que é rápida e não tem custo nenhum. 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
0: Vamos fazer aquela paradinha, 6:23. Já mandaram um recado pra gente dando opinião, né? Tem recado, tem opinião, tem acidente, sobre acidente na Antônio Raio, sobre política. Tem muito comentário já que a gente vai trazer depois do intervalo.
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6: No último levantamento realizado pela Águas de Bombinhas no bairro de Quatro Ilhas, foi constatado que aproximadamente 60% das residências pesquisadas ainda não fizeram a conexão na nova rede de esgotamento da cidade. De acordo com estimativas da concessionária, aproximadamente 1,15 milhão de litros de esgoto por mês deixam de ser coletados e tratados devido à ausência dessas conexões, considerando imóveis residenciais com uma economia por matrícula. A concessionária orienta os moradores que ainda não realizaram a ligação a procurarem informações sobre os procedimentos necessários e os prazos para regularização.
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0: 6:26.
2: Um ficou esperando o outro, é?
0: Os dois respiraram.
2: Vamos lá,
0: Ana
2: então.
0: Ana Clara Souto Proêncio perdeu os documentos, contato 984-26-2774.
2: E os documentos da Stephanie Vitória Frazão de Oliveira foram encontrados, pode entrar em contato no 3398-5994.
0: A Maria mandou um recadinho aqui, precisando de uma cama hospitalar para um senhor de 94 anos. O contato da Maria para você entender a situação é o 999-345214.
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0: A gente abriu o programa aqui, vamos pegar uma rodada desses comentários interessantes, começando pelo Nilson ali. A gente abriu o programa hoje perguntando se você leva em consideração a propaganda eleitoral gratuita no rádio, na televisão, para escolher o seu candidato. Qual forma, né, de que maneira você é convencido a votar numa determinada pessoa que é candidato a um determinado cargo? Esse ano nós temos eleições e daqui a pouco vai começar a propaganda eleitoral gratuita no mês de agosto. Vamos lá. Essa pergunta foi respondida pelo Nilson, que é o seu Nilson, nosso velho conhecido. Ele disse que, primeiro, desejando uma ótima sexta-feira, para mim não vale nada, porque só falam besteira e não cumprem. Então, para mim, nem precisava ter o horário eleitoral gratuito.
2: A Rose Almeida diz o seguinte: assistindo e tomando um café com leite, abração para vocês. Sobre eleições, dá nojo, mas a gente é obrigado a votar. Acho que se não fosse obrigatório, muitas pessoas não iriam.
0: Bom dia, Heloína, para todos. Ela mandou também: e olha, tá difícil escolher em quem votar. Eu não lembro em quem votei, como o Gerson colocou naquele momento lá. Ela não lembra para qual deputado ela deu a confiança do seu voto na última eleição.
2: É difícil, né, gente? E o Miguel, fala o quê?
14: Bom dia, bom dia. Bota a boca no trombone. Bom dia, Tilson, Gerson. Até que enfim ela chegou. Daqui a pouco vem Marinho, né? Camille. Bom dia a todos os ouvintes. Gostei da enquete, gostei da enquete. Realmente, vocês têm toda a razão. O povo tem na mão o direito de trocar e a escolha. Porém, o jeito que eles trocam de partido e de ideia, como eles fazem, eles entram num partido, eles entram como um partido te convencendo, tentando te convencer, e convence muitas pessoas que se deixam levar às vezes por ideias bem fútil. E depois eles trocam de partido, trocam de ideia conforme o tal poder, conforme o salário que vai aumentar para ele. E infelizmente a escolha do povo ficou voando novamente. A política está desacreditada. E nós não podemos desacreditar, nós dependemos da política, nós precisamos da política. Essa é a minha opinião. Mas sabe.
0: Valeu, Miguel. Não foi eu que cortei, não, né? Foi o áudio dele que se cortou sozinho ali. Obrigado pela opinião. Legal, continue participando, né? Mas não precisa citar nome de candidatos, tá? Porque senão a gente não vai poder colocar no ar. Nesse momento, a gente não pode citar nomes de pré-candidatos ou candidatos. Alguns já são, já foram escolhidos, porque estamos no momento de convenções também. Não cite nome. Tá tudo certo, assim como tá vindo, tá bacana.
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2: 6h34, tem acidente, Adilson, na Antônio Raio. O Fabiano tá mandando um recado pra gente.
17: Bom dia, Rádio Menina, bom dia, Moisés, bom dia, Adilson, Camille, a todos, Gerson. Acidente, colisão traseira, aqui na Antônio Raio, sentido Festa do Colono, antes de chegar o viaduto que vai para Petrobras, ali para dentro da Itaipava, o Rio do Meio. Acidente, colisão traseira, as filas já estão aumentando. Beleza, bom dia, Fabiano, bairro Fazenda.
0: Obrigado, Fabiano, bairro Fazenda. Antônio Raio é aqui, né?
2: Aqui, de Brusque, aqui, vai para Brusque.
0: Ah, que vai para Brusque, né? Brusque, aqui é o Oswaldo Reis, que vai para Itajaí. Muito bem, que vai para Brusque, lá a situação tá complicada, já bem cedinho. A Terezinha, ela mandou um recado aqui, atenção, hein? Mais uma situação sobre o atendimento lá do HCC, o Hospital de Camboriú. Vamos ouvir.
18: Bom dia, aqui é de Monte Alegre, tá? Eu quero reclamar do Hospital de Camboriú. Que o meu filho passou por Camboriú, já fizeram, tá com duas pedras na vesícula e uma pedra no rim. E aí mandaram fazer todos os documentos que tem que fazer cirurgia. Consultou com esse que anestesista. E aí está até agora, já faz 3 meses que está esperando para ser chamada para fazer cirurgia. Aí não está trabalhando por causa da dor, perdeu o emprego. E eles não mandam chamar. Aí fica o rapaz, não trabalha, fica esperando para fazer essa cirurgia. E eles não mandam chamar. Olha, está um descalço. Que ele estava morto de dor, perdeu o emprego, passou pelo Rute, do Rute passou para Camboriú, de Camboriú passou para lá e passa para cá. E no fim eles não resolvem nada, não chamam, e o rapaz não consegue trabalhar por causa que tem que fazer essa cirurgia. E é assim. É aqui do Monte Alegre, quem fala é a sua mãe, Terezinha.
0: Obrigado, dona Terezinha. A gente vai encaminhar também para a direção lá, né, do HCC, do Hospital Cirúrgico de Camboriú, que é uma terceirizada também que faz a gestão. E eu vou pegar o gancho aqui também, porque ontem eu fiquei sabendo que a Suzane, que é uma conhecida já de alguns anos, já trabalhou na saúde aqui de Balneário Camboriú, ela está na direção do HCC. E ela me perguntou sobre a situação do Samuel. Samuel que reclamou ontem no programa da falta de atendimento, não é do atendimento, porque demorou o atendimento no HCC para a esposa dele. Nós passamos o contato do Samuel, a Suzane entrou em contato com ele e me mandou a resposta. Ela disse que conversou com o Samuel, só que o Samuel ele não quis informar o nome da esposa, da paciente. E aí, Segundo a Suzane, sem essa informação, infelizmente, ela não consegue verificar com precisão o tempo de atendimento, qual médico realizou a consulta e qual equipe de enfermagem que prestou assistência. Ela precisa do nome da paciente. Mesmo assim, ela se colocou à disposição para conversar com eles, realizar uma reavaliação do caso, se for necessário. Ele informou também que a paciente estava na UBS e foi encaminhada ao hospital porque não havia médico na unidade. Foi a partir dessa situação que ele fez o relato. Independente de não termos a identificação da paciente, ela repassou o ocorrido à equipe médica de enfermagem, de nutrição, e também está realizando uma busca no sistema para identificar os atendimentos da terça-feira que possam corresponder a esse relato, para apurar de fato o que aconteceu. E eles estão passando agora por um processo de informatização e revisão de todos os fluxos, buscando tornar os atendimentos um pouco mais ágeis, seguros e humanizados. Tá bom. Obrigado, Suzane. Né? Seria interessante, Samuel, né? Se você passasse o nome da sua esposa, que demorou para ser atendida, que aí eles detectavam o problema para tentar resolver e reavaliar, se for o caso.
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20: Hoje nos destaques do Portal Menina, Taquaras receberá nova unidade básica de saúde com ampliação dos atendimentos. Uma cidade que abraça as histórias que fazem Balneário Camboriú. Camboriú começa a instalar novo modelo de placas de ruas. 4 bairros são os primeiros beneficiados. 3 crianças sozinhas na praia são arrastadas pelo mar em navegantes. Mulher e bombeiros atuam no resgate. 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
0: 6h40. Vamos lá, vamos falar com o Leandro. Leandro tem um recadinho aqui sobre o que está acontecendo sobre a divulgação dos eventos lá no Expo Centro.
21: Oi, bom dia. É verdade mesmo. A divulgação é tudo, né? E vocês mais do que nunca, né? É isso que a gente sente falta ali daquele centro de eventos ali, né? Eles fazem os eventos ali e a gente só sabe quando passou na frente ou tá passando na televisão no outro dia. Isso é um absurdo, né? É na nossa região e a gente não sabe a programação nunca, né? Tem que ser vinculado a uma rádio, né? Tinha um evento tão bacana de carro ali, a gente só soube só na, né? Só quando passou o evento a gente ficou sabendo. É uma tristeza aquilo ali, né? É da gente, não é, né? A gente não sabe para que foi feito aquilo ali, né?
0: Obrigado, Leandro. Tá se referindo agora, né, a eventos que, segundo ele, não são divulgados ali no Expo Centro.
2: 6h41, a gente vai para um breve...
0: Então, vamos tocar um pouquinho mais?
2: Quer mais um pouquinho?
0: Mas vai, vai, vamos lá.
2: Tá empolgado? Então vamos do Abel, que ele comenta sobre a questão, né, da divulgação dos órgãos oficiais em segurar informação e realiza um evento, realiza, né, algum ato, alguma operação e só divulga para a imprensa no outro dia. Ele fala essa diferença entre Instagram e rádio. Ele diz: bom dia, Rádio Menina, a melhor do sul do mundo. Eu não concordo.
0: Não acordo,
2: desculpa. Às 6 para abrir Instagram, mas sim para ouvir vocês. Adilson, Moisés, Camille, Gerson, aí sim, é só verdade que a gente ouve.
0: Tá aí, 6h42, o Abel sobre política, sobre a questão de como você escolhe o seu candidato, se você acredita na propaganda eleitoral gratuita.
2: Ao seu.
1: Eu tenho nojo disso, e eu adorava política, e hoje garrei nojo. Agora é o seguinte, essas propagandas só perde voto, porque eu vou te dizer uma coisa, isso é incrível. A minha votação é 0000 e confirmo, não tem outra opção.
0: E eu vou acrescentar mais uma forma de fazer propaganda eleitoral, que isso aí não tem data para começar, porque já começou. Instagram. Você se convence com esses videozinhos que eles fazem no Instagram, achando que pode conquistar o seu voto? Essa também vamos colocar aí junto para também saber da sua opinião. Esses vídeos que são colocados, positivos ou negativos, né? Porque às vezes é um ataque e um rebate, né? Um ataca, o outro rebate. E aí vai, e aí fico, né? Pra lá e pra cá. Você acredita nisso também? Te convence ou não? Também pode ser, viu? O que diz a Perla?
2: A Perla diz que ela vota pelas propostas dos candidatos e não pela propaganda. E também, é também pra tirar a esquerda do governo. Ela vota. Se alguém recebe alguma coisa de graça, é porque o povo paga. Então, sim, temos que votar. E saber quem vamos eleger.
0: 6h44, antes do intervalo, tem acidente na Santo Amaro, Diego.
5: Bom dia, Dilson Moisés, toda a equipe aí. O Diego aqui de Camboriú falando. Só para informar, tem um acidente aqui na Avenida Santo Amaro, sentido Balneário, né? Bem pertinho do posto do SAMU aqui de Camboriú. É um incidente envolvendo um carro e uma moto. A ambulância do SAMU tá ali, tá fazendo atendimento já. Por enquanto, o trânsito tá tranquilo, mas tem esse acidente registrado ali agora.
0: É, ainda que é o horário, né? O acidente aconteceu num horário que não tem tanto pico, daqui a pouco vai aumentar. Essa é uma região que o pessoal de Camboriú utiliza muito para vir para Balneário Camboriú. Agora sim, vamos para o intervalo?
2: Já voltamos com as informações do esporte. Você continua participando aí da nossa enquete, hein? Como é que você escolhe seu candidato? Você acompanha as notícias no Instagram? Não acompanha? O que você acha que eles postam é interessante para você ou não? Enfim, como é que você escolhe ele também? Você utiliza a propaganda eleitoral para fazer sua escolha? Você lembra em quem você votou para deputado, por exemplo? Essa é a nossa enquete. Fique à vontade para participar. Daqui a pouco a gente lê mais recadinhos aqui para você. Já voltamos.
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2: É, daqui a pouquinho o Gerson Felipe tá chegando com as informações do esporte aqui no Bote a Boca no Trombone. Será que ele tá feliz hoje, Adilson?
0: Não.
2: Não tá feliz? Por que que ele não tá feliz?
0: Hã? Ele vai te... Pergunta pra ele agora.
2: Não, não, tô perguntando pra você primeiro.
0: Eu não quero falar sobre isso.
2: Por que que você não quer falar sobre
0: não,
2: isso?
0: Não, eu tô...
2: Mas não tirou outro sarro recado do meu aqui. São Paulo que perdeu?
0: Falei
2: antes
0: nada.
2: De ontem, Camille. Guckert.
0: Eu falei alguma coisa?
2: Falou.
0: Eu não.
2: Ah, claro que falou.
0: Não falei.
2: Eu lembro que você falou.
0: Ele, não falei.
2: O Gerson falou também.
0: O Gerson... Eu não, eu só te mostrei a caneca.
2: Né? Então... Né? Ah, e aí, Gerson, o que aconteceu? Por que você não tá aqui conosco hoje, Gerson, na bancada, hein?
3: Eu estou indo a Itajaí, tem uma reportagem para fazer lá em Itajaí, aí para não atrasar, hoje nós temos várias atrações, eu tive que dar uma saída do estúdio, mas eu não desapareci não, eu tô aqui para trazer as informações do esporte, mas realmente o que aconteceu ontem à noite na altitude de La Paz... Né, foi um show de horrores. Esta que é a verdade.
2: Show de horrores. O que, que aconteceu, Adilson? Explica. Ajuda o Gerson.
0: Não, o esporte é com ele. Não quero falar.
2: Fala aí, Gerson. O que, que aconteceu com o teu Grêmio, hein?
3: Tu vai querer começar pela Copa Sul-Americana? Tu vai mudar o protocolo, é isso?
2: Ah, eu nem sabia que tinha protocolo. Desculpa, meu amigo. Mas começa pela Sul-Americana agora, então.
3: Bom, vamos começar então pela Copa Sul-Americana. Ao seu pedido, Moisés Stucker, porque ontem pela Copa Sul-Americana, o Grêmio viajou até a altitude de La Paz para enfrentar o Bolívar e acabou perdendo por 3-2. Um jogo maluco, porque logo, com 1 minuto e meio de partida, o Cauterúcio, numa bobeira da defesa do Grêmio, o que é algo muito comum de acontecer, o Cauterúcio abriu o placar para a equipe do Bolívar. Mas o Grêmio empatou numa jogada onde o Vila Sante apareceu livre dentro da área, 1-1. Só que o Grêmio é incrível, né? 1 minuto depois de empatar, tomou mais um gol. Robson Matheus marcou a 17 minutos do primeiro tempo e colocou o Bolívar novamente na frente. Num lance de sorte, TT chutou, a bola desviou na zaga do Bolívar e o Grêmio voltou a empatar 2-2. Só que no segundo tempo, o Asprilla marcou a 12 minutos e definiu o placar. Bolívar 3-2 para cima do Grêmio e vantagem nos playoffs da Copa Sul-Americana. Olha, o Grêmio, apesar de ter essa defesa horrível, teve um ataque horrível também, porque teve oportunidades de marcar, né, mais gols, mas não conseguiu. O Everton, no final da partida, foi herói, porque poderia ter perdido por ainda mais gols. Realmente complicada a situação do tricolor gaúcho, que não consegue mais vencer ninguém. Ontem, pela Copa Sul-Americana, também teve o Boca Juniors derrotando o O'Higgins do Chile pelo placar de 1-0 e o Santa Fé da Colômbia, que derrotou os venezuelanos do Caracas por 2-0.
2: Vamos então agora falar de Série A, Gerson.
3: Nós tivemos ontem jogos pela primeira divisão do futebol nacional. O Corinthians enfrentou o Remo e fechou a 19ª rodada e fechou em grande estilo. Vitória corintiana, 3-0 para cima do Remo, com 2 gols de Yuri Alberto e Caio César também marcando. Em jogo atrasado, o Botafogo ficou no 0-0 com a equipe do Vitória e o Danilo, aquele mesmo que defendeu a seleção brasileira na Copa do Mundo, volante, ele realizou o seu 13º jogo pelo Brasileirão e não pode mais ser vendido para nenhum time do futebol nacional. O Palmeiras estava de olho na contratação do Danilo, mas agora então não poderá mais fazer a contratação porque ele excedeu o número de partidas disputadas no Brasileirão para atuar por outra equipe na competição. A Série A do Campeonato Brasileiro segue com a 20ª rodada, que é a primeira rodada do retorno, disputada toda no final de semana. No sábado, às 18h30, tem Atlético Paranaense Internacional, na Arena da Baixada, em Curitiba. O Santos joga às 18h30 também contra a Chapecoense na Vila Belmiro. E em São Januário, sábado, às 20h30 da noite, o Vasco recebe o Mirassol. Domingo, às 16h, tem Cruzeiro e Botafogo no Mineirão. No mesmo horário, o Bahia encara o Corinthians na Arena Fonte Nova, em Salvador. Vamos ter também pela Série A Red Bull Bragantino e Coritiba, às 18h30, lá no interior de São Paulo. Na Arena em Porto Alegre tem Grêmio e Fluminense, duelo de tricolores também às 18h30 de domingo. Jogaço, hein? Flamengo e São Paulo no Maracanã, também às 6:30 de domingo, e às 7:30 da noite, o Remo pega o Vitória e o líder Palmeiras tem mais um desafio, vai encarar o Atlético Mineiro lá no Nubank Park, não é mais Allianz Park, agora é o Nubank Park, né? Foi renomeado o estádio da equipe do Palmeiras, a Arena Palmeirense, e lembrando que nós vamos ter nesta primeira rodada do retorno o início da operação do impedimento semiautomático. Agora não tem mais linha sendo traçada, não. É igual à Copa do Mundo. Se tivermos um gol com um atleta impedido, vai direto para o computador, né, que apresenta ali se o jogador estava ou não impedido. Vai agilizar bastante a revisão de lances, né, de gols onde há a possibilidade de impedimento.
2: E a Série B, Gerson?
3: Pela Série B do Campeonato Brasileiro, a gente vai ter no domingo, às 16h, o líder, o Criciúma, tem catarinense lá na ponta da tabela. O Criciúma, ele é o líder da Série B e joga no domingo às 16h contra o Náutico, no estádio Heriberto Rilse, e a previsão é de casa cheia. Na próxima terça-feira, a gente vai ter o Avaí jogando fora de casa contra o Juventude, lá em Caxias do Sul, no estádio Alfredo Jaconi, a partir das 7:30 da noite. São os dois catarinenses que estão na Série B, o Criciúma na liderança e o Avaí lá na zona de rebaixamento.
2: Ô Gerson, tem mais Série C também, né?
3: Tem Série C também do Campeonato Brasileiro, até porque nós temos o Barra, que é representante aqui da nossa região. O Barra joga no próximo domingo, às 16h, lá no Rio Grande do Sul, na cidade de Erechim. O Barra encara o Ipiranga no estádio Colosso da Lagoa. O Barra que tem que abrir o olho, hein? Tá se aproximando da zona de rebaixamento. É o primeiro time fora do Z2, porque caem apenas dois na Série C do Campeonato Brasileiro, e vai em busca aí de uma vitória para buscar a reabilitação na competição. Faz tempo que o Barra não consegue vencer fora de casa. No domingo também, às 16h, tem Brusque e Ituano na Arena Simon. O Brusque tentando retomar a liderança da Série C. E amanhã, sabadão, antes de Brusque e Barra, a gente vai ter o Santa Cruz encarando a equipe do Figueirense, 17h, na Arena de Pernambuco. E estas as informações do esporte aqui no Bote a Boca no Trombone.
2: Valeu, Gerson. Obrigado pelos destaques. Vamos torcer pelos nossos times, hein? Porque tá difícil, tanto São Paulo quanto o Grêmio. Ah, meu Deus do céu, hein? Tá difícil de conseguir alguma coisa com esses clubes, né, Gerson?
3: Ô Moisés, olha só, tem que tomar cuidado, né? Porque hoje você está trabalhando ao lado do inimigo. É uma inimiga, né? Rubro-negra que está aí do teu lado. E se o Flamengo ganhar do São Paulo, eu já estou prevendo aqui que ela não vai perdoar na zoeira. Então, é força máxima do São Paulo contra o Flamengo, porque senão os rubro-negros da rádio, em especial a rubro-negra Camille Guckert, vão aproveitar para fazer a zoeira.
2: Vou deixar um recado para você já, viu, Gerson? Se o Flamengo ganhar no domingo, segunda-feira, se a Camille Guckert não receber uma folga, o Moisés Stucker não aparece na bancada.
3: Fique tranquilo. Vai dar empate, vai vir todo mundo trabalhar.
4: Tá todo mundo no mesmo barco, Grêmio, Flamengo, São Paulo. Por quê que eu digo isso? Porque o Flamengo, ele faz todo esse salseiro, é rico, tem craque, mas não levanta a taça.
20: Não,
4: só levantou a mesma coisa que o Grêmio levantou, a taça do estadual. E ponto, o resto foi tudo desclassificado.
20: Mas o campeonato não acabou ainda.
4: E o Palmeiras tá voando, ó, lá na frente.
2: Será que virou roxinha a Nubank Arena agora?
4: Ah, é verdade, ah, já não. Mudar a cor.
3: Agora, Adilson, o Moisés e a Camille não querem vir trabalhar se o time deles perder. Se eu e tu não viéssemos trabalhar sempre que o Grêmio perde,
4: férias.
3: A gente já fazia um bom tempo que a gente não tinha aparecido mais na rádio.
4: Férias, o ano todo, né? Vamos encerrar a nossa atividade profissional se depender do Grêmio.
3: Eu ia estar passando fome.
4: Ia ter se demitido, isso sim, né? Abandono de emprego por causa do time. Ah, tá louco. Valeu, Gerson, gente. Bom trabalho. Daqui a pouco ele volta com informações do trânsito. 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
2: Marinho Stringari, até que enfim, né, Marinho? E ela chegou com o sol, será que ele predomina e continua? Bom dia.
8: Mais uma vez, bom dia, Dilson, Moisés, aos amigos que estão acompanhando aqui o BBT. Até que enfim ela chegou, a sexta-feira, e temos boas notícias em relação ao fim de semana. As áreas de instabilidade se afastam, nós vamos ter boas aberturas de sol, tanto para o sábado quanto para o domingo. É algum chuvisco isolado, formação de nevoeiros entre as madrugadas e o amanhecer, no período noturno, pode ocorrer devido à umidade que vem do mar que atua nesses horários. Mas o sol vai aparecer, uma massa de ar seco garante tempo firme. Ainda temos ventos aí de sudoeste, oeste nas primeiras horas, mas para o fim de semana deve ingressar vento de noroeste a nordeste, contribuindo para a elevação das temperaturas. Friozinho entre as noites, madrugadas e o amanhecer, mínimo entre 12 e 14, mas as máximas devem girar em torno aí de 22 até 25 graus em algumas localidades, já que o sol vai predominar sábado e domingo aqui no litoral. Temos festa do colono em Itajaí, promete, o tempo vai contribuir também e vai colaborar com o clima mais agradável durante este final de semana. Na área marítima, tempo bom, visibilidade vai melhorar também, o estado do mar já é mais calmo, teve agitado na área de navegação e pesca, ainda ondulações de picos de até 1 metro, com tendência de baixas nas ondas aqui nas praias da região. Maré com pouca oscilação também para o fim de semana, o estado do mar vai propiciar também a navegação, a prática da pesca e os esportes náuticos de lazer entre a Grande Florianópolis e a ilha de São Francisco do Sul. Desejando a todos uma ótima sexta-feira com as primeiras informações da previsão do tempo, os dados da Univale, Marinho Stringari para o Bote a Boca no Trombone.
4: Valeu, Marinho, aquele abraço para você, bom final de semana. Vamos ter sol então aí nessa sexta-feira, aproveitar a sexta, depois a gente pensa no final de semana que também vai estar bom. 1 minuto faltando para as 7. Vamos de recadinho, um recadinho, algum aqui para gente.
2: Tem o Marcelo.
4: Tem o Marcelo sobre propaganda eleitoral. O que a gente está perguntando hoje, para quem acordou agora, né? O que que eles estão falando sobre propaganda eleitoral? A gente perguntou se você leva em consideração a propaganda eleitoral, rádio, televisão, ou até mesmo esses vídeos que são colocados no Instagram, né? Tá tudo lindo, maravilhoso. Você leva em consideração para votar? Escolher o seu candidato? E aí, Marcelo?
9: Bom dia, Moisés. Adilson, Gerson. Ataque. Propaganda eleitoral gratuita, eu não assisto. Um ataque. É possível até outro show de stand-up, entendeu? Um show de stand-up, né? É, chega a ser uma palhaçada mesmo. Eles, é cada mentira, assim, que chega a ser engraçado. Mas é triste, cara. É triste. Nossa política tá virada numa coisa. Marcelo Uber.
4: Valeu, Marcelo.
2: Sally também está participando.
10: Dia a todos ali da Rádio Menina, Sally aqui de Itapema. Ah, então, eu sou meia politiqueira. E aí é o seguinte, eu tô achando que vai ser muito difícil esse ano, pelo seguinte, essa inteligência artificial, eu penso que não vai ser nada fácil, é a minha opinião, né? Muitas vezes o inimigo vai virar amigo, entendeu? Porque ela é muito assim, parece verdadeira e é muitas vezes falsa. Abraço a todos aí, Moisés, Adilson, toda a equipe top.
4: Valeu, Sally. Não precisa nem ser inteligência artificial para parecer verdadeira e é falsa. Né? É, muitas vezes até os que não são a inteligência artificial dizem que são verdadeiros, mas falam mentiras.
2: É. 7:01, Silvia, bom dia, Rádio Menina, detesto propaganda eleitoral, só mentiras e ainda com o nosso dinheiro.
4: O Ari, tudo bem? O problema é que nenhum candidato a cargos eletivos tem planos ou propostas concretas de governo, simples assim, ótimo trabalho. É verdade, eles ficam só ou se aparecendo, se exibindo nas redes deles, ou dizendo o que talvez façam um contra o outro. Agora, para a população, não. É só a briga. Isso é uma tradição, né? Que cultura pobre que nós temos na política de ficarem brigando. Olha, desde que eu me conheço por gente, que eu entendo, que eu fiquei, né, entendendo um pouco de de política, de candidatos, que a gente vê a mesma coisa, sempre a mesma linha. É briga, é intriga e é acusação.
2: E nada vai mudar, né, cara?
4: E não vai mudar.
2: Esse ano nada vai mudar.
4: Tá não,
2: pior
4: nunca.
2: Ainda, né? Porque...
4: Nunca vai mudar.
2: E eu concordo com o Gerson, cara. O pior cenário que a gente tem, as piores opções, é pra presidente. Não tem, cara. Não tem uma alternativa inteligente.
4: Ah.
2: É complicado, cara. É complicado. Ninguém aguenta mais essa brigaceira que não vai pra lado nenhum, cara. Ninguém aguenta mais.
4: 7:02, depois do intervalo a gente volta, tem as informações da área de segurança. Alô, Kleber, aquele abraço pra você. Nem tinha visto que ele tinha mandado aqui uma foto pra mim, mas sobre a propaganda eleitoral, ninguém hoje vê mais. Tinha que ter o voto distrital, aí ficaria melhor pra saber das propostas. Obrigado, Kleber, aquele abraço. Eu gostei da foto, hein, filho? Acho que foi ainda depois que a Argentina perdeu, ele mandou uma foto aqui, olha.

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6: Podemos começar por Itajaí hoje, Adilson.
7: 90 ocorrências em Itajaí foram atendidas nas últimas 24 horas. Duas pessoas foram presas, não tivemos apreensão de menores e nenhuma arma também foi apreendida. O principal destaque foi tráfico de drogas lá no bairro Cidade Nova. Durante rondas na rua Oscar da Silva Justino, os policiais flagraram dois homens, 48, 26 anos, atuando em uma área conhecida pelo comércio de drogas. Segundo a PM, um deles fazia a função de olheiro, enquanto que o outro aproveitava para fazer a traficância. Outra situação, na abordagem de um outro local, 29 porções de crack foram encontradas, embaladas prontas para comercialização. Dois homens foram presos em flagrante e encaminhados à central de plantão policial. Uma mulher e três crianças foram resgatadas pelo Corpo de Bombeiros Militar após serem arrastadas pela correnteza do mar nas proximidades do Mole do Gravatá, em Navegantes. A ocorrência foi ontem, por volta de 12h30, quando a guarnição chegou no local. As quatro vítimas estavam sobre uma pedra a cerca de 50 metros da faixa de areia. Os bombeiros entraram no mar equipados com um flutuador de salvamento e nadadeiras. Um guarda-vidas do posto 19 também auxiliou na operação com um pranchão de resgate. A mulher relatou aos bombeiros que estava na praia quando viu as crianças pedindo socorro. Ela entrou no mar para ajudá-las. Segundo ela, os menores estavam desacompanhados no momento do incidente. Nenhuma das vítimas apresentava lesões ou sinais de afogamento. Após o resgate, todas permaneceram na praia até a conclusão do atendimento.
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7: Mais tráfico de drogas agora em Camboriú, na madrugada de ontem, ali no bairro Cedros. A polícia informou que foram apreendidos 8 gramas de cocaína, R$ 1.312 em dinheiro, um aparelho celular e um relógio. Em um veículo que também tinha uma garrafa de bebida alcoólica aberta. Antes da abordagem, os policiais observaram uma movimentação compatível com o tráfico de drogas envolvendo o condutor. Ao perceber a aproximação da viatura, ele deixou o local. Outra guarnição foi acionada e localizou o veículo nas proximidades da rua Capitão Ernesto Nunes. Durante a abordagem, os policiais encontraram cocaína, dinheiro e outros objetos apreendidos. O motorista se recusou a realizar o teste etilômetro de bafômetro e o veículo foi removido.

0: preso por tráfico de drogas e encaminhado para a delegacia de polícia. Agora preste atenção para você que está nos acompanhando através do YouTube e também na TV Mocinha. Imagens agora, esta ocorrência atendida pela Guarda Municipal. Acompanhe esse vídeo, olha o que que o cara tá fazendo. Ele tá tentando entrar e entrou no posto central de saúde da 1500 ontem, 10 horas da noite. Olha só o que que ele pegou. Tava saindo com os ar-condicionado, dois equipamentos de ar-condicionado. Tinha mais coisas. Por quê? A central de operações de monitoramento, através do 153, visualizou as câmeras de segurança. Tem câmera de segurança e ele entrou, arrombou as duas portas, entrou, a guarnição foi lá e ó, pegou ele com a boca na botija. Ele tava levando dois ar-condicionados e um bebedouro, tava tudo embalado, pronto para ser levado. Olha só a imagem ali dos equipamentos. Claro que a guarda chegou rapidinho, flagrou ele, prendeu ele, 50 anos a idade dele, e ele foi parar na delegacia de polícia. Esperamos que ele esteja já lá na Caianduba. Que cara de pau, hein? Tá aí o trabalho legal, rapidinho, do monitoramento das câmeras de segurança da Guarda Municipal, que flagraram esse homem entrando, arrombou, entrou e ia furtar ali no posto da 1500. Estes os principais destaques da área de segurança.
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0: Bom pro trânsito, com imagem hoje de Itajaí. Gerson tá para aquelas bandas lá. Gerson, é contigo.
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3: Exatamente. Hoje, diretamente aqui da rua 15 de novembro, região central do município de Itajaí, para trazer as informações de trânsito. Mas eu vou começar trazendo uma informação lá de Porto Belo e que impactou o trânsito na BR-101 também em Itapema, porque tivemos um acidente envolvendo um caminhão de transporte de combustível que acabou bloqueando parcialmente a BR-101 no início da noite da quinta-feira de ontem. Essa ocorrência aconteceu no quilômetro 156, no sentido sul, em direção a Porto Alegre. Segundo as informações divulgadas pela Polícia Rodoviária Federal, houve o vazamento de combustível sobre a rodovia, a faixa da direita e o acostamento foram interditados para o atendimento da ocorrência e o isolamento da área. O trânsito, ele acabou fluindo somente pela faixa da esquerda, o que causou bastante lentidão e um grande congestionamento que acabou também tendo reflexos na cidade de Itapema. Muitos quilômetros de lentidão, né, e os condutores tendo aí uma volta para casa após o trabalho bastante lenta na noite de ontem na BR-101 entre Itapema e o município de Porto Belo. Foram acionadas equipes da PRF, do Corpo de Bombeiros e também da Arteris, que atuaram no local para fazer o controle do trânsito, a sinalização da rodovia, manter a área isolada e, claro, a limpeza do combustível que acabou vazando na pista. Essa limpeza, inclusive, foi feita por uma equipe especializada da Ambipar, que é especialista, então, no atendimento de emergências ambientais e foi acionada para realizar a contenção do combustível e a limpeza da pista. Também aproveito para destacar aqui nas nossas informações de trânsito uma informação de Balneário Camboriú, porque tivemos acidentes, ontem pela parte da manhã. A gente teve acidente que foi atendido pelos agentes de trânsito em Balneário Camboriú, né, inclusive com pessoas feridas, né. Este acidente, ele aconteceu por volta, Deixa eu dar uma... Por volta das 10 horas da manhã, na Avenida Martin Luther, ali próximo do viaduto Zeferino Preto, uma colisão que envolveu uma Honda CG 160 cargo de cor branca e uma moto preta da marca Motu. Os condutores e um homem de 35 anos, o condutor, que era um homem de 35 anos da CG 160 cargo, e o condutor da Motu, outro homem de 30 anos, acabaram ficando feridos. Uma das vítimas apresentava escoriações no joelho esquerdo, enquanto o outro condutor sofreu ferimentos pelo corpo e lesão em um dos braços. Eles foram atendidos no local e encaminhados para avaliação médica. Também aproveito para destacar outro acidente que envolveu motos. Ele foi por volta das 6 horas, envolveu uma Honda CG 160 branca e uma Honda CB 300 de cor branca também. O acidente foi na Avenida Alvin Bauer, nas proximidades da Avenida do Estado. Após a colisão entre as duas motos, não foi informada a dinâmica do acidente, mas os dois condutores ficaram feridos. Um dos motociclistas, de 34 anos, ele precisou ser encaminhado para o Hospital Ruth Cardoso para atendimento médico. Já o outro envolvido sofreu apenas ferimentos leves e permaneceu no local do acidente. Também tivemos acidente envolvendo motocicleta, que aconteceu na BR-101. Um acidente, inclusive, grave na BR-101 em Balneário Camboriú, na altura do quilômetro 138, este acidente. Ele aconteceu por volta das 5 horas da tarde, logo depois da saída do túnel do Morro do Boi. Esta colisão, então, entre dois carros e moto, acabou deixando a motociclista, a condutora da moto, ferida. Ela foi encaminhada ao hospital com alguns ferimentos pelo corpo e, segundo Arteres, o acidente envolveu, então, uma batida lateral seguida de outra batida traseira entre os dois carros e a motocicleta. 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Vamos agora trazer informações de um acidente, infelizmente, um acidente com vítima fatal, que nós tivemos na BR-101. Foi ontem, por volta das 11 horas da noite, no quilômetro 107 da rodovia, no município de Penha. Segundo informações da Polícia Rodoviária Federal, foi uma queda de motocicleta seguida de atropelamento. E, infelizmente, neste acidente, a condutora de uma Honda Bis com placa de Laguna acabou perdendo a vida. Uma mulher de 52 anos, que após, então, cair da moto e em seguida ser atropelada, ela perdeu a vida. Não foi informado o outro veículo que teria participado do acidente, apenas o detalhe aí da Honda Bis, onde estava essa mulher, e ela, infelizmente, perdeu a vida, mais uma vítima do trânsito na BR-101. E a Arteres está informando, por falar em BR-101, a Arteres está informando que teremos mais obras de recuperação da ponte sobre o rio Itajaí-Açu. Nesta semana, as obras se concentraram no sentido sul da rodovia, na ponte, no sentido sul da rodovia. E a gente vai ter, na próxima semana, mais trabalhos acontecendo ali na ponte. O tráfego no sentido norte vai ser desviado para a pista sul, que vai operar em mão dupla. Então a gente vai ter agora os trabalhos no sentido norte da BR-101 ali na ponte do rio Itajaí-Açu, que fica bem na região do quilômetro 111. Então, na próxima semana, entre segunda e quinta-feira, das 9 horas da noite até as 5 horas da madrugada, o trânsito no sentido norte vai ser desviado para a faixa esquerda da pista no sentido sul, permitindo a circulação em mão dupla na ponte. Ao término de cada turno de trabalho, a rodovia é liberada em ambos os sentidos, com o seu trânsito normal. O cronograma poderá ser antecipado conforme as condições operacionais e o avanço dos serviços e também pode sofrer modificações, em razão aí das condições climáticas. Eles fizeram durante esta semana no sentido sul da rodovia e deu certo, não tivemos aí o registro de muitos problemas no trânsito, né, em razão das obras. Vamos torcer para que no sentido sul também ocorra tudo de forma tranquila. A Arteris escolhe justamente o período noturno para trazer o menor impacto possível ao trânsito. E para fechar as informações da unidade móvel, os destaques do trânsito, vamos falar também da movimentação de momento aqui na nossa região. Quero começar já dando destaque para o município de Camboriú, porque em Camboriú nós já temos lentidão na Avenida Santa Catarina, para quem está saindo de Camboriú em direção à Marginal Oeste ou até mesmo seguindo para Balneário Camboriú. É o único ponto, logo cedo nesta sexta-feira, onde nós temos mais lentidão. Até fiquei de olho lá na Avenida Santo Amaro, onde teve aquele acidente entre moto e carro, mas por enquanto o trânsito está fluindo por lá. Não temos o registro aí de congestionamentos na Avenida Santo Amaro. No perímetro urbano de Balneário Camboriú, trânsito fluindo bem também nas principais vias e avenidas da cidade. BR-101 em Balneário Camboriú também com trânsito tranquilo. Esperamos que continue assim nesta sexta-feira. Lá em Itajaí, ou melhor, aqui em Itajaí, né? Não estou acostumado a estar aqui em Itajaí, mas aqui em Itajaí, a BR-101 já vai apresentando lentidão. A gente tem muita lentidão no sentido sul, inclusive esse trânsito lento no sentido sul, ele começa ali na ponte do rio Itajaí-Açu, nos limites de Itajaí com Navegantes, e vai persistindo até o entroncamento da 101 com a rodovia Antônio Raio. Por falar em Antônio Raio, tem também lentidão na Antônio Raio. Quem está entrando na Antônio Raio, principalmente via BR-101, enfrenta essa lentidão. Tem um acidente aqui que marca, né, o nosso aplicativo, né, bem próximo ali à TK de Transportes. Então atenção quem estiver passando por essa localidade, quem estiver ali no trânsito lento já sabe o motivo. No sentido norte da BR-101, o trânsito vai fluindo dentro da normalidade aqui em Itajaí. Estas são as informações do trânsito com o repórter Gerson Felipe.
1: Valeu, Gerson. Obrigado pelas informações de trânsito. Daqui a pouco ele retorna com a unidade móvel aqui no BBT. Tem uma imagem ali. Ah, é o Gerson. Ah, tá.
0: 7h20, vamos falar de quem está sentindo dores neste momento, nas articulações, não está conseguindo hoje fazer as suas atividades, voltou as dores, né, meu amigo? 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Voltou, né? Quer dizer, faz tempo, não passa essas dores, não consegue, hoje tinha um monte de coisa para fazer, final de semana está chegando e você ainda sentindo dores? 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
0: 7h22, a dona Terezinha reclamou aqui em relação à situação do filho dela. No atendimento lá do HCC, do Hospital de Camboriú. O filho é o Leandro, que está demorando demais. Eu já encaminhei para a direção do HCC e a Suzane me respondeu, ela que faz parte da diretoria, dizendo o seguinte: ela vai ver a posição dele na cirurgia, eles estão funcionando normalmente, as cirurgias estão funcionando normalmente, seguindo fila CISREG. A questão dela, pelo que ela viu, é fila do CISREG, por prioridade, não se pode pular a fila, não tem como, mas, mesmo assim, vão entrar em contato com ele para verificar a situação, porque, como ela relatou, ele piorou o quadro clínico. E aí, né, ele pode passar por uma reavaliação na atenção básica e a possibilidade do médico pedir prioridade no atendimento. Aí sim, né, como é fila CISREG, tendo urgência e o médico constatando isso, dando esse diagnóstico como prioridade no atendimento, ele pode ser atendido mais rápido. Ela vai ver hoje mesmo, pela parte da manhã. Obrigado mais uma vez a Suzane.
1: Vamos pro intervalo? Daqui a pouco a gente volta com o Bote a Boca no Trombone. Tem entrevista, tem a sua opinião. Tem muita água para rolar até 8h25. Já voltamos.
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0: 7h25, vamos falar de um assunto que muitas vezes incomoda, mas os municípios têm que dar conta deste assunto e deste, que às vezes não é tanto um problema, né? É uma questão social que atinge todos os municípios do Brasil, que é as pessoas em situação de vulnerabilidade social. E o estado de Santa Catarina também, né? Tem feito muito por isso, trabalho integrado, assistência social, saúde, segurança pública, outros órgãos. E em Camboriú, a gente sempre fala de Itajaí, de Balneário Camboriú, e até então também, eu, para mim, é novidade em relação a esta pasta exclusiva de assistência social para cuidar deste assunto em Camboriú.
1: Pois é, até porque o município, Andilson, tem ampliado as ações voltadas justamente ao atendimento dessas pessoas em situação de rua e tem feito um trabalho integrado entre assistência social, a saúde, a segurança pública e outros órgãos também. O município já mantém, né, há quase 10 anos aí a força-tarefa DOA, que utiliza uma plataforma Acolher para justamente acompanhar esses atendimentos e definir estratégia para cada caso, que é um assunto delicado a ser tratado. E na última semana, esse modelo, ele foi apresentado para outros municípios, inclusive reforçando essa referência na construção da política pública para esse tipo de atendimento. Está conosco secretário de Assistência Social de Camboriú, Sérgio Gomes, justamente para falar um pouco sobre esse trabalho de Camboriú que tem se destacado no estado justamente pela forte integração, e tem que ser assim, né, secretário, entre assistência social, saúde e segurança pública. Na prática, como é que está funcionando esse trabalho?
9: Bom dia, prefeito Pavan, que é o maior ouvinte da Rádio Menina, está aqui nos ouvindo. Bom dia a todos vocês. Obrigado por mais uma vez estar ocupando esse espaço para falar um pouquinho da política pública de Camboriú. Bom, em Camboriú nós não tínhamos, até a gestão passada, a política pública de abordagem social profissional. Prefeito Pavan, apesar de todas as dificuldades financeiras do município de Camboriú, implantou esse serviço em novembro do ano passado. É um serviço bastante custoso ao município, mas sempre lembrando que para a família do prefeito, cada pessoa importa, cada história é importante. Nós implantamos esse trabalho de uma forma profissional. E hoje Camboriú não tem problema com pessoas em situação de rua porque está controlado. Nós temos 113 pessoas em situação de rua em Camboriú, todas são identificadas.
0: 113.
9: 113. Uhum. Claro que na temporada esse número aumenta, né? Porque temos a situação da região conurbada com Balneário Camboriú, Itapema e Itajaí, região litorânea. Então o número aumenta ali a partir de outubro, novembro. Mas temos o controle absoluto das pessoas que estão de rua. Nós diagnosticamos, temos um local que fazemos a primeira entrevista com as pessoas. Lá entendemos se a pessoa precisa de passagem para voltar para a sua cidade, se ela precisa de acompanhamento para fazer documentos, o que as impede de conseguir emprego e serviços públicos. Fazemos o encaminhamento para a Secretaria de Saúde. Brinco um pouquinho às vezes que nós não falamos, fazemos além da abordagem, fazemos a uberdagem, né? Porque nós também levamos as pessoas ao que elas precisam ser feitas. Nós acolhemos, nós abordamos, acolhemos e encaminhamos, e temos acompanhamento pós, inclusive. Então, em Camboriú, a pedido do prefeito Pavan, esse serviço é bastante diferenciado. É um serviço integrado com as outras secretarias, com a Polícia Militar, com a Secretaria de Obras. Quero aqui até colocar que, às vezes, quando você vai abordar uma pessoa na rua, as pessoas não queriam um acolhimento porque não podiam levar o cachorro.
0: Uhum.
9: Nós, no edital de licitação, colocamos que quem fosse participar teria que ter um espaço para o cachorro. E hoje, o cachorro vai junto. É incrível. A pequena diferença, o pequeno detalhe, faz a diferença para fazer esse trabalho com eficiência.
0: Lá em Camboriú, a gente não ouve falar em relação a um local específico, né? Nós temos aqui agora, vai ser construída a casa de passagem, enfim, tem o internamento, a internação compulsória também que é realizada. Lá são destinados aonde aquele que está, digamos assim, em situação de vulnerabilidade, está no vício, por exemplo, né? Para um tratamento. Qual é o encaminhamento?
9: Quando diagnosticado que a pessoa tem algum problema com álcool ou drogas, ele vai para desintoxicação. Então nós temos convênios com casas de acolhimento.
0: Convênios.
9: Convênios. Uhum. E encaminhamos para lá. Nós não temos o trabalho, nós não temos o serviço de internação involuntária como tem Balneário Camboriú. Tem um excelente trabalho, mas o município de Camboriú não comporta economicamente esses acolhimentos.
0: Uhum.
9: Cada vaga dessa custa em torno de 15, 18 mil reais, dependendo do caso. E tem mais o custo de ambulância, médicos, que, por exemplo, eu sei que aqui em Balneário Camboriú as pessoas vão para Ponte Serrada. Então, cada vez que uma equipe se desloca de Balneário Camboriú até Ponte Serrada, fora o custo mensal, mas só o custo de deslocamento da equipe é R$2.800. Então, só para deslocar uma equipe, vou abordar uma pessoa agora, essa pessoa precisa de uma internação compulsória, para levar essa pessoa até Ponte Serrada, vai uma equipe junto com uma ambulância, é R$2.800. Então, lá em Camboriú, nós temos a nossa casa de passagem, que a pessoa pode ficar lá até 30 mais 30, até 90 dias em casos excepcionais, ou custo mensal de R$2.350. Lá ela tem quatro refeições diárias, tem psicólogo, assistente social, fazemos todos os encaminhamentos para a Secretaria de Saúde, tem um acompanhamento, capacitação profissional, reinserção no mercado de trabalho, junto com o Cine, que também fica na nossa secretaria. Então nós acompanhamos essa pessoa e retornamos ela à sociedade. Quem quiser hoje emprego ou capacitação profissional em Camboriú, nós providenciamos, não falta, aliás, falta mão de obra, não falta emprego.
0: Ô Sérgio, eu lembro-me aqui há pouco tempo, né? Já faz alguns meses que a gente não tem recebido reclamação de um determinado local, que é ali naquele...
9: No portal.
0: Portal.
9: Ali na entrada da cidade.
0: Armação de ferro lá, que foi assunto, enfim. E aquele local ali de queimar fio, que tem a rua Embuia ali, pro tabuleiro, para aquela região ali, nós tínhamos uma concentração muito grande de pessoas em situação de rua, e até alguns que furtavam portões, furtavam fios, que iam queimar ali, a gente divulgou várias vezes. Como é que vocês atacaram aquele problema ali? Eu não recebi mais reclamação. Nenhum de nós aqui.
9: Graças a Deus. Nós intensificamos o trabalho ali, fizemos uma força-tarefa em conjunto com a Secretaria de Obras do município, também com a Polícia Militar, e fazemos operações ali duas vezes por semana. O segredo é ficar em cima. Então a gente não deixamos solto. Então toda semana fizemos operações ali. Na segunda,
0: persistência, né?
9: Persistência. Se deixar solto duas semanas, volta. Então é persistência. É repetir, fazer sempre o mesmo trabalho que está dando certo. E também a Secretaria de Finanças de Camboriú, secretário Silvio Irã, faz um trabalho com relação aos alvarás dessas,
0: Isso desse, é importante.
9: Desses locais que fazem a compra da reciclagem. Então, esse trabalho também é intensificado, é intenso e está dando certo.
0: De que forma eles fazem isso?
9: Fiscalizam. Vejam se vão até o local e verificam sempre se lá tem as notas fiscais, se tem as instalações adequadas, se está de acordo com as normas sanitárias, etc. Então, é a fiscalização permanente, constante, que está dando certo o trabalho em conjunto de Camboriú.
1: Esse trabalho tem surtido resultado eficaz? Por exemplo, assim, algumas pessoas que estão sendo tiradas das ruas, estão passando pelos serviços, pelo apoio, pelo acolhimento, e tem algumas já sendo reinseridas, reconstruindo as suas vidas, Sérgio? Como é que está esse trabalho?
9: Absolutamente.
1: E esse acompanhamento?
9: Sim, sim. Nós, quando nós abordamos as pessoas, nós temos um escritório de triagem ali no centro de Camboriú. Nesse escritório ela é entrevistada, é feita uma escuta qualificada com a pessoa. Vemos se ela já foi abordada outras vezes. Fazemos a fotografia, fazemos reconhecimento facial. Temos identificação de pessoas desaparecidas.
0: Tem bastante.
9: Fizemos esse trabalho em conjunto com a Polícia Militar. Diagnosticamos se ela precisa de um acolhimento institucional na casa de passagem. Se ela precisa ir para tratamento de saúde. Se ela precisa de documento. E se simplesmente ela quer ou retornar para sua cidade, fazemos a aquisição da passagem. Claro que isso tem critérios, né? Ela passa por um assistente social, por um psicólogo. Então é um trabalho técnico. Não é chegar lá e quero uma passagem, quero isso. É feito um trabalho técnico, de acordo com a legislação federal, para saber se ela tem direito ou não a alguns benefícios. E se ela quer um emprego e ela falta uma capacitação profissional, nós providenciamos a capacitação profissional e conseguimos a vaga de emprego.
0: Você trouxe números de 113 pessoas que vocês identificaram na cidade de Camboriú, né?
9: Sim, número de hoje, esse número oscila todos os dias, okay. Número de ontem para hoje.
0: Você também tem números em relação a quantas pessoas retornaram para a sua cidade de origem? Quantas pessoas conseguiram ser inseridas no mercado de trabalho? E qual estado ou cidade que eles veem mais, que você detectou em Camboriú?
9: Que vem mais é a região aqui da ANFRE, né? Então eles circulam a mesma pessoa em estação de rua que está em Balneário Camboriú, Itajaí, Itapema, ela vai a Camboriú, de Camboriú ela vem para Balneário. Então é a nossa região aqui da ANFRE. Claro, depois disso temos as regiões do Paraná e Rio Grande do Sul e pela geografia do país as mais distantes em número menor, mas vem gente de todos os lugares, muitas pessoas de outros países, inclusive vou dar um exemplo agora com a situação da Venezuela, nós fizemos do terremoto, né? Então nós, tinha pessoas que vieram, chegaram pra gente, teve uma situação há cerca de 60 dias e nós compramos uma passagem para o interior de Roraima e porque não é só comprar a passagem, nós temos que manter contato com a família da pessoa na cidade de origem dela que ela quer retornar, lá tem que ter uma pessoa para recebê-la na rodoviária, tivemos que fazer contato com o promotor de justiça do local, com o CRAS da cidade, fazer a compra da passagem fluvial, porque na cidade dela só chegava por barco. Então é uma logística assim, gigante. Agora, mês passado, foram duas técnicas nossas ao interior da Bahia levar uma criança que estava acolhida no nosso abrigo. Então, isso é uma determinação judicial, não tem como. E você tem que fazer de hoje para amanhã. Vem uma determinação judicial, se cumpre, porque lá já tem um familiar aguardando. Isso é um custo altíssimo para o município de Camboriú, que tem hoje a menor renda per capita da região.
1: Sérgio, já que você falou em justiça, eu vou fazer uma pergunta que é minha dúvida e eu tenho certeza que muita gente quer saber também. Vocês têm trabalhado assim com tranquilidade em relação ao Ministério Público? Porque assim, ó, muitas pessoas relacionadas à Força de Segurança vêm para mim, vêm para o Adilson com aquele discurso: poxa, a gente tenta fazer o nosso trabalho, mas a todo momento a gente está sendo, entre aspas, intimidado pelo Ministério Público. Por que que vocês abordaram aquele cidadão daquele jeito? A lei protege de um jeito eles que você não pode, às vezes, nem conversar. Como é que está essa relação com o Ministério Público em Camboriú? E como é que, até que ponto o órgão reflete de uma maneira negativa no trabalho de vocês de abordagem?
9: A promotora de justiça, doutora Teane, temos um excelente relacionamento com ela, com relação, estou falando agora do serviço de abordagem social, né? Então, nosso relacionamento institucional é perfeito. ela compreende todos os, compreende e não vou dizer que parabeniza, porque não recebi os parabéns dela. Sim. Pelo trabalho, mas nunca tive um puxão de orelha dela também. Então nós temos uma relação institucional muito respeitosa. Não tivemos nenhum problema até hoje, nenhuma denúncia, nenhum processo com relação a isso, mas cumprimos a lei, sabemos até onde podemos ir. Nós não podemos abordar, nós não podemos acolher ninguém à força. Uhum, a pessoa em situação de rua, ela vai por livre e espontânea vontade. Nós ofertamos os serviços do município de Camboriú àquela pessoa. Agora, nós não podemos obrigá-la a ir. Claro, temos situações que a gente gostaria de fazer uma internação. Não é que a gente gostaria, a gente não quer ninguém ser internado de uma maneira forçada. Mas tem pessoas que são abordadas 4, 5 vezes na mesma semana.
0: Uhum.
9: Com o famoso corotinho na mão, 2, 3 da tarde, 8 horas da manhã. Essas pessoas, elas precisam de uma ajuda do Estado. Elas precisam.
1: Elas precisam, né, serem internadas, porque elas,
9: claro,
1: elas não têm condições,
9: de responder por si.
1: Discernimento nenhum,
9: não,
1: né?
9: Nenhum. Então essas pessoas precisariam de uma internação involuntária. Mas ainda não chegamos nesse ponto ainda.
1: Esse ponto, exato.
9: Porque envolve muita coisa além do que simplesmente querer.
1: Sim, exato.
0: Você falou que estes moradores, essas pessoas em situação de vulnerabilidade, elas estão sempre circulando entre as cidades aqui, né?
9: Sim.
0: Camboriú, Balneário Camboriú, Itajaí principalmente. Eles circulam por livre e espontânea vontade, porque eu já também ouvi assim, olha, o pessoal lá de tal cidade mandou nós para cá.
9: Eu vou colocar para vocês que tem municípios, talvez a maneira mais fácil seria pegar o fulano e colocar na cidade vizinha.
0: Uhum.
9: O prefeito Bavano não admite isso. Nós abordamos, acolhemos e tratamos aquela pessoa. Não existe. Primeiro que eu não vejo a pessoa em situação de rua como um problema. Não. É uma pessoa que está ali. E hoje elas não estão em situação de mendicância. Não. Hoje menos de 5% está pedindo alguma coisa. Eles estão em situação de problemas de saúde mental. Perdão. Então eles precisam da ajuda. Se não conseguiram ajuda nas suas famílias, quem tem que ajudar é o Estado. Faz parte do município fazer isso. Então é o nosso trabalho. A gente trata essa pessoa com dignidade. Cada pessoa importa. Cada CPF para nós é uma vida e a gente vai cuidar deles. É muito difícil? É. Mas nós fazemos esse trabalho em Camboriú. Não tenha dúvida disso.
0: Para fechar, de minha parte, como é que está o seu time lá, sua equipe lá na assistência social lá?
9: Olha, agradeço a Deus pela equipe que eu tenho. E pelos meus colegas secretários, pelo prefeito Pavão, uma pessoa querida, extremamente competente. Trabalhar com o Pavan é uma coisa assim que...
0: Quase você não dorme.
9: Não, isso não existe. Dormir não existe. Mas já sabia antes, que já o conheço há muitos anos. Tive a oportunidade de trabalhar com ele na Assembleia, no governo, etc. Mas é uma pessoa muito querida e muito, muito articulada. Camboriú tem muita dificuldade financeira. E o Pavan, graças ao seu sobrenome, né, a sua história, ele vai a Brasília e traz dinheiro. Precisa para isso, claro que às vezes demora um pouquinho para pingar na conta, mas se fosse um prefeito que não tivesse a história dele, teria muita dificuldade. Então o povo de Camboriú, olha, o Pavan é o escolhido, é o eleito, não apenas pelo voto, mas é uma pessoa que está fazendo a diferença para os cidadãos de Camboriú, que vão ter uma cidade totalmente diferenciada ao final do seu mandato.
0: Sérgio, muito obrigado. Sérgio Gomes, secretário de Assistência Social da cidade de Camboriú. Bom trabalho para você e continue nos atualizando aí, porque é importante esse trabalho que você e a sua secretaria realizam.
9: Muito obrigado pelo espaço, um bom dia a todos. Estamos sempre à disposição.
1: Agora 7h42. 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
0: Agora sim, Gerson Felipe, posicionado, pronto com informações direto. Bom, ele tá vindo pra Itajaí. Coloque mais, quero ver. Onde é que ele está? Deixa eu espiar. Gerson. Tem um cachorrão bonito atrás do Gerson lá. Olha só que legal. Eu gosto de cachorro pra caramba. Oh. E é grandão também. Olha lá o cachorro, meu Deus.
1: É aquele Golden? É o Golden, isso? É o Golden, brincalhão, né, o Golden?
0: Eu acho que ele é a atração da reportagem, hein, Gerson?
3: Exatamente, Adilson. A Unidade Móvel, a reportagem em movimento. E hoje eu estou na casa do Bud, aqui na rua 15 de novembro, em Itajaí. Virou, inclusive, o muro mais conhecido da cidade, porque o Bud, ele tá famoso, mais de 30 mil seguidores no Instagram, e o pessoal passa aqui pra brincar com ele, pra fazer um carinho, mas o Bud, ele é o terror das costureiras, porque ele adora pegar uma roupa, puxar um casaco, puxar uma blusa, ele gosta demais, mas se tornou uma atração. As pessoas passam por aqui pra brincar, pra interagir com ele, e eu tô aqui com a Sharon, que é a tutora do Bud, para contar um pouquinho dessa história, Sharon, porque o Bud se tornou um fenômeno nas redes sociais e um fenômeno também com a população. A gente está aqui, há uns 10 minutos, já parou gente aqui para brincar com ele, né? O Bud, que é um meninão todo alegre, tem uma energia gigante, e acaba passando essa energia boa para as pessoas que transitam por aqui. Bom dia.
16: Bom dia, Gerson, bom dia a todo o pessoal da Rádio Menina. Assim, ó, o Buddy se tornou famoso do nada, assim, um negócio que explodiu. Ele tava ficava sempre aqui na frente e tal, até que foi gravado um vídeo dele pegando a blusa de uma menina e dali o negócio bombou e tudo que é rede social, o pessoal tá mandando mensagem, todo mundo quer entrevistar ele, todo mundo quer brincar com ele. E ele passa, assim, uma boa visibilidade também para a cidade, porque ele também tá fazendo bem para muitas pessoas, muita gente, tipo, tem uma moça depressiva que ela diz, o Buddy faz muito bem para mim, então ela tá passando aqui todo dia na frente da casa para ver o Buddy. Tem gente que veio de Sorocaba, tem gente que veio do Rio de Janeiro, tudo para visitar o Buddy. Então, final de semana, esse muro aqui, por ele ser baixo, o pessoal vem visitar ele.
3: E, inclusive, é um sucesso com as crianças, né? Claro que todo mundo ama o Buddy, mas com as crianças é um capítulo à parte.
16: Há um capítulo à parte, tanto as crianças que são os autistas, têm passado muitos autistas por aqui, muitas crianças pequenas, bebezinho, até gente que da vizinhança mesmo, que, ah, minha filha conhece ele, ah, é bebezinha, passa por aqui, tem que visitar o Buddy. Então ele é atração, mesmo ele puxando roupa, tem gente que já deixou, inclusive, roupa para que ele brincasse, para que ele pegasse as roupas das pessoas. Então, a fama dele tá assim.
3: Vocês, inclusive, estavam me contando que trabalham aqui perto e o Buddy, ele fica aqui, brinca com as pessoas, vocês cuidam pela câmera, né? É um cachorro extremamente sociável.
16: Ah, ele é extremamente sociável, ele brinca com todo mundo e a gente fica vendo, né? Tipo, pro pessoal não, a gente só pede pro pessoal não pular o muro, pelo muro ser baixo, porque a gente não sabe o instinto do cachorro com as outras pessoas, né? E também, ele adora uma bolinha, então quem quiser trazer bolinha pra ele, pra ficar brincando com ele, assim, também pode trazer aqui pra brincar, não tem problema nenhum.
3: Ele não é o primeiro cão que vocês têm, né? Fala um pouquinho, vocês... Já me pegou aqui, já tá... O Buddy, ele quer pegar o microfone. Ele quer falar com a gente. E gostou também da camisa da Rádio Menina, né? Mas ele é um cão adestrado, né? Tem todo um cuidado especial pra ele ser um cão, assim, tão sociável, tão brincalhão e que trata tão bem as pessoas.
16: Ah, sim, ele é adestrado, né? Tanto que o muro é baixo, ele não pula o muro, né? Não tem o costume de pular. Esse já é o nosso terceiro cachorro, Golden, né? Então, assim, a gente tem um afago muito grande, um afeto muito grande pelos Goldens. A gente é apaixonado. A gente já teve... O meu irmão é cadeirante, né? Então, meu irmão já teve cachorros menores, assim, que ficavam com ele na cadeira de roda. Então, depois, a gente... Já é o terceiro. Então, esse já é o nosso terceiro Golden, assim, também por causa do meu irmão. Desse carinho, desse afeto todo que ele tem com o meu irmão pela deficiência que o meu irmão tem, né? Então, ele tem esse carinho também muito especial pelo meu irmão.
3: Eu tô sabendo que já tem até roupa do Buddy, já tem produtos do Buddy também.
16: Produto. Inclusive, essa camiseta que eu tô, ela foi feita exclusivamente pra mim, pro meu marido, pra gente poder dar as entrevistas, tudo, mas a gente tem camisetas e temos canecas do Buddy pra vender. Porque o pessoal andou pedindo muito.
3: Ele virou um fenômeno, né?
16: Virou.
3: Buddy, vem cá, Buddy. Vem cá, ele já vem querendo, ó, ó o microfone.
16: Ó, sem vergonha.
3: Era isso... Era isso que a gente queria mostrar, que o Buddy realmente, se deixar se mosquear, ele vai lá e pega. Mas realmente é um cachorro sensacional, né? O Buddy aqui que tá participando com a gente, interagindo, é lindo demais e virou esse fenômeno das redes sociais aqui em Itajaí. Eu não posso finalizar a nossa participação, Adilson e Moisés, sem mandar um abraço pro Adriano, que é o marido da Sharon, tá registrando tudo aqui também nas redes sociais e acompanha diariamente o nosso Bote a Boca no Trombone. Buddy, meu amigão, continue deixando as pessoas aqui de Itajaí, da região e de todo o Brasil felizes com essa energia muito boa que ele tem. É o Buddy, o fenômeno das redes sociais de Itajaí para o mundo, aqui no Bote a Boca no Trombone. Eu sou o repórter Gerson Felipe, falando para a rádio que está o tempo todo com você, até com o Buddy aqui em Itajaí.
0: Que legal, Gerson Felipe. Bom, eu sou suspeito também, né, de gostar tanto de animais, de cachorro principalmente. Tá na hora de você pegar o seu, hein? De adotar o seu cachorro, você e Anne, um cachorrinho assim, que nem o Buddy, no seu apartamento, olha, vai trazer mais alegria ainda para o teu lar, viu, Gerson Felipe? Então fica aqui o nosso conselho para você pegar e adotar um animalzinho.
1: Começa com o menorzinho.
3: Pega o filho do Buddy.
0: É, pega um filhinho do Buddy.
1: Pega um menorzinho, Gerson, não um grandão assim, para ir se acostumando aos poucos.
0: Que legal, né, cara? Que bacana. E ele é super simpático, o Buddy, né? Super participativo, enfim. É atração na cidade de Itajaí.
3: Moisés,
0: oi.
3: Camille, bota, agora ele sai, ó, quando vem a câmera ele sai, mas ele ficou tão quietinho aqui, eu tava fazendo um carinho nele, né, mas o Bud, ele tem muita energia, né, é o cão aqui que brinca com todo mundo, bacana demais, participou com a gente, e realmente é especial a gente estar perto de um cachorro que tem uma energia tão boa.
1: Esse cachorro gosta de água, cara, já viu o Golden, vê um rio, vê um lago, vê um mar, se joga, se joga pra dentro, imagina, hein, Gerson, tem que dar banho depois do mar.
0: Valeu, 7h53. Vamos em frente? 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
0: Vamos de recadinho, vamos atualizar os recados, vamos começar aqui lá em cima, deixa eu voltar aqui, né? Que a gente ficou com os recadinhos para cima. Ainda sobre a questão opinião de política, o Clóvis, bom dia, horário político, a gente perguntou o seguinte, no início do programa, tem gente que pega depois, o que que eles estão falando, acordou mais tarde, tô escutando, nós perguntamos se você é influenciado por propaganda eleitoral gratuita, rádio, televisão, ou até mesmo por internet, por Instagram, por vídeos que os políticos postam, você é influenciado na hora de escolher alguém, na hora de escolher alguém para votar, esse ano tem eleição. O Clóvis diz o seguinte, horário político seria para passar os dados de processos jurídicos do candidato. Pagamos este horário e no mínimo deveriam mostrar quem são. Propagandas e mentiras eles já fazem nas mídias particulares.
1: Um pouquinho acima do Clóvis tem um áudio enviado pelo seu Arthur, que sempre participa conosco aqui, Adilson também, sobre este mesmo assunto.
17: Bom dia, Dirce. Bom dia, Moisés. E bom dia a todos. Tá? Em primeiro lugar, quero desejar um bom final de semana para vocês, abençoado por Deus. Tá? E acho por falar sobre político. Política é o seguinte, cara, a gente confia e vem uma pessoa que acha que vai. Mas aí eles falam muita coisa, fazem muito projeto e o 4 anos é curto. Entendeu? Eles prometem muito, mas não dá tempo de fazer. Aí começa as críticas, né? Não é fácil. Valeu, fica com Deus.
0: Valeu, seu Arthur, 5 para as 8 e o Davino.
18: Bom dia, Dilson, Moisés, Camille, Gerson. Ah, só propaganda eleitoral é bom para quem gosta de dar uma boa risada, pois é só piada que é contada. Davino de Camboriú, Santa Regina.
0: Valeu, Davino. E o Ivan, hein?
1: O Ivan fala o seguinte, dá um bom dia para toda a equipe aqui da rádio. Ivan lá de Itapema, sobre a enquete, eu presto mais atenção nas propostas para prefeito e vereador do que para presidente, senado e governo. Da última vez que eu parei para ouvir uma propaganda para presidente, prometeram picanha e depois tava oferecendo abóbora pro povo. Brincadeira, diz ele. Prefiro assistir um bom filme do que perder. Cadê? Perder algo que vai ser difícil mudar.
0: 4 minutos faltando para as 8. Aparecida, não falamos da Aparecida ainda, né? Sobre campanhas políticas, sabe que há 2 anos comecei a estudar muito sobre políticas e religião do mundo todo. Fiquei mais anojada mesmo. Ah, se todos, principalmente os brasileiros, estudassem sobre isso. Tenho certeza que mudariam o país, ou não sei o que aconteceria. Gente, é de chorar mesmo de ver tantas coisas erradas, tanta gente brigando por causa de políticos. Tem mais isso aí, né? Ela disse que não vota mais. É, tem mais isso, né? As pessoas brigam, né? Famílias brigam, amigos brigam por causa de política ou de políticos.
1: Ô Adilson, vamos mudar um pouquinho de assunto aqui. Lembra que o Cleverson mandou pra gente ontem indignado lá no semáforo da 2500 com a 4ª Avenida?
0: Que tinha tomado uma multa.
1: Tinha tomado uma multa e ele não achava justo porque, né, para ele tava o trânsito muito engarrafado e ele acabou levando uma multa porque passou no semáforo ali. O diretor da ABC Trânsito, ele encaminhou pra gente o vídeo justificando o porquê o Cleverson levou a multa e essa justificativa também veio ao encontro do que a gente tava prevendo no programa de ontem, Adilson. Vamos botar o vídeo aqui e quem tá acompanhando, tem áudio no vídeo? Ah, tem áudio do coronel? Então vamos botar o vídeo,
0: mas
1: o áudio não tá aqui.
0: Não tá aqui ainda.
1: A gente já vai trazer o áudio então, mas aconteceu aquilo que eu previ, viu, Adilson? Acho que ele estava no meio do trânsito e aí deu no que deu, né? Vamos ouvir o coronel.
19: Bom dia, Adilson de Souza, bom dia, Moisés, um forte abraço a todos os ouvintes do BBT. Ontem um ouvinte, ele fez uma reclamação aí no BBT de uma infração de trânsito que ele havia sido acometido na rua 2500 com a 4ª Avenida. Ele ainda dá um ponto de referência bem interessante que é o Luciano Gás. O Luciano Gás é meu amigo e meu vizinho. Adilson, eu encaminhei para a produção um vídeo com a imagem dinâmica do cometimento da infração e uma foto estática, né, dele parado sobre a faixa. A primeira infração que ele cometeu ali é a parada sobre a faixa e foi a que a gente considerou. Nós ainda poderíamos ter considerado a infração mais grave, porque ele acabou furando o sinal vermelho, adentrando na 4ª Avenida no meio dos veículos, já com o sinal fechado para ele. O vídeo ele é bastante esclarecedor, né? Ele pode até tentar fazer a defesa de autuação e depois, caso pretenda, ingressar com recurso na Jari, mas pela imagem, especificamente, essa infração não haverá de ter o requerimento dele prosperado por conta da caracterização da infração. Se puderem passar o vídeo, né, para quem está de casa acompanhando pelas redes sociais, é extremamente interessante. No mais, Adilson e Moisés, quero desejar um final de semana abençoado para todos do BBT.
0: Obrigado, coronel. Tá aí. Você nem entrava com uma ação nenhuma.
1: Não entra. Não, não entra porque não. Você fez totalmente várias coisas erradas ali, né?
0: A questão é, gente, não adianta ter pressa, né? Se você tá vendo o amarelo, para.
1: É isso aí.
0: Para, porque o trânsito aperta, é muita gente, aí você fica no meio do caminho e atrapalha todo mundo.
1: O amarelo não é para passar. Não é para acelerar, é para você já reduzir e parar, porque vem o vermelho. E aí ele parou em cima da faixa e quase atropelou os motoqueiros ali, né? Motociclistas e outros carros, quando ele faz a conversão à direita na 4ª Avenida, com o semáforo já fechado para quem tá na 2500, né? Então, além de parar na faixa de pedestres, ainda avançou o semáforo vermelho e ali é gravíssima, né? Acho que avança de sinal vermelho, então, até a BC Trânsito deu uma mãozinha aí pro nosso ouvinte, né?
0: 8 em ponto. Tem intervalo e momento jurídico a seguir.
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0: Sextou o momento jurídico hoje, doutor Luiz Eduardo Righetto, advogado criminalista. E a questão do trânsito é algo que a gente fala

0: quando um crime, entre aspas, de trânsito envolve embriaguez ao volante.
1: Sem dúvida. Bom dia, Dilson.
2: Bom dia.
1: Moisés, todos os nossos ouvintes e telespectadores. É isso aí. Na verdade, o primeiro ponto que o nosso telespectador, nosso ouvinte, precisa entender é assim, ó. Só é crime aquilo que está previsto em lei, tá? Então, existem dois princípios dentro do direito, um chamado princípio da anterioridade e o outro é o princípio da legalidade. Então, por exemplo, se eu pratico uma conduta hoje e ela não está prevista em lei, ela vai ser prevista em lei somente amanhã, hoje não é crime. Ela tem que ter sido prevista ontem, né? Para daí ser caracterizado o crime. Então, aí a gente vai ter dentro do Código de Trânsito uma outra situação bem importante. Ele é dividido em duas partes, o Código de Trânsito brasileiro. Uma parte administrativa, andar sem cinto. Não acendi o farol no horário correto, furei o sinal vermelho, né? São todas situações, na verdade, que podem caracterizar infração de trânsito. E outras que estão previstas no artigo 302 ao 312, que são os chamados crimes de trânsito. Aí eu tenho desde o homicídio culposo, lesão corporal, omissão de socorro, evasão do local do acidente, o cara que bate e foge para fugir à responsabilidade, embriaguez ao volante, olha, são várias modalidades de crimes ali que a gente vai ter previsto. Participação em racha, né? Dirigir com a CNH suspensa ou caçada. Ó, aí entregar meu carro para o meu filho menor para que ele dirija. Isso o legislador foi capitulando como crime. E percebam como o código ele é complexo. Porque, por exemplo, ó, dirigir embriagado, além de crime, é uma infração administrativa. Então, perceba, tem a parte administrativa e tem aquilo que o legislador entendeu. Ó, isso eu vou caracterizar também como crime. Então, eu tenho essas duas situações. A tua colocação, né, quando fala sobre o homicídio, né, envolvendo a embriaguez ao volante. Regra geral, hoje nós temos um crime, né, de embriaguez ao volante, que basta conduzir um veículo automotor sob efeito de álcool ou substância de efeito análogo, que seria a droga em si, né? Isso já é um crime. E existe o crime de homicídio culposo ou lesão corporal culposa com a agravante da embriaguez, que foi um fator, inclusive, que o nosso legislador conseguiu resolver. Porque até um tempo atrás, não se sabia se quem bebia e dirigia agia com dolo, com vontade de matar.
0: Isso que eu ia perguntar, por que não dolo? Porque se você, doutor, já está bebendo, se embriagando, por exemplo, e você está dirigindo, presume-se que você já está assumindo uma possibilidade, uma culpa, ou não?
1: Aí nós entramos no direito num negócio chamado dolo eventual e culpa consciente. É assim, ó, é um coladinho no outro. Qual que é a diferença de um e de outro? No dolo eventual, eu assumo o risco e eu não tô nem aí pro resultado. Na culpa consciente, eu assumo o risco e espero que o resultado não aconteça. Então, saí para jantar, tomei duas garrafas de vinho. Ah, exagerei, duas garrafas. Mas eu acredito que pela minha capacidade de dirigir, eu sou bom no volante, que eu vou conseguir chegar em casa certinho. Eis que no trajeto, acabo sofrendo ou causando um acidente. Tá vendo? Eu assumo um risco, mas eu não quero aquele resultado. Isso é subjetivo demais. Já vou dar um exemplo para vocês poderem entender. Em compensação, o dolo eventual é quando eu assumo o risco e não estou nem aí com o resultado. Nós tivemos um evento em Balneário Camboriú alguns anos atrás.
2: É verdade.
1: Tá? Um acidente.
2: Já me lembrei.
1: Gravíssimo. Onde o condutor desce do veículo, olha para o para-choque, para a frente do veículo danificado e diz: puxa vida, meu carro. Só que metros à frente tinham vítimas. Ó. Essa conduta subjetiva, tá aqui dentro da cabeça dele, né? O que o juiz interpreta? Poxa, ele está preocupado com a parte patrimonial, significa que ele assumiu um risco e não está nem aí para o resultado. Aí eu tenho dolo. Aí ele vai a júri, a júri popular. Ele pode pegar de 6 a 20 anos de reclusão. Aí é outra realidade. Agora, a condução do veículo automotor sobre efeito de álcool, se ela ficar nesse patamar de culpa consciente, o legislador hoje, e ele pegou pesado o legislador hoje, tá? Porque hoje o legislador deu uma pena de 5 a 8 anos. Então a pena também tá alta, pensa comigo, né? Até 4 anos o agente pode ficar na rua. Acima de 4 anos é regime semiaberto, não funciona na Caianduba, ele fica preso. Então quem pega 5 anos recebe um convite do juiz, que a lei determina, né? Que o juiz intime o cidadão para que se apresente espontaneamente no complexo penitenciário para cumprir pena. E se ele não fizer isso, acaba, na verdade, gerando mandado de prisão, expedindo mandado de prisão. Então, essa é a dificuldade hoje, e sempre vai ter que ser feita uma análise por quem? Pelo órgão que acusa. Então, o Ministério Público, ele nunca vai olhar, assim, igual o cavalo de viseira, assim, só a direção embriaguez. Ele vai olhar se tinha direção perigosa.

0: Porque quem tá bêbado sobe na calçada, fura sinal, bate em rótula, bate em carros estacionados. Ó, excesso de velocidade, uso de película muito escura. Olha quantos fatores que eu tenho que observar, e sem contar o quê? Bati, causei o acidente, prestei socorro ou demonstrei desprezo com a vítima?
1: Aí eu pego um gancho e já digo o seguinte, então, cometeu o acidente. Para não ser flagrado, eu fugi do local do crime e me apresentei dias depois. Se eu tivesse sido pego em flagrante, mesmo socorrendo, ou se não tivesse vítimas, né? Com, sem vítimas, são várias situações que pode acontecer, né? Certo. Flagrante, fora do flagrante, me apresento depois. Quais são as condições neste caso?
0: Pois então, assim, ó, se eu tirar o cenário da embriaguez, que é o mais grave hoje, que ele acrescenta situações em outros crimes, né? Mas se eu tirar o cenário da embriaguez, o Código de Trânsito, ele tem um plus, ele tem um negócio interessante pra nós. Ele diz assim, ó, cometeu um crime. Se você cometeu um crime, tirei embriaguez, tá? Cometeu um crime. Pode ser de homicídio culposo, pode ser de lesão corporal, pode ser de qualquer coisa. Se você cometeu um crime e chega à autoridade policial, em tese, você deve ser preso em flagrante. O que o Código de Trânsito diz? Se você ficar no local, você não será preso em flagrante. É uma exceção à regra. Tira a embriaguez ao volante. Esquece a embriaguez. Esse embriaguez não pode. Uhum. Certo? Então, se uma pessoa num acidente... Eu tive um acidente, um cliente, um acidente de trânsito na Avenida Atlântica. Tava de moto. O carro da frente pisou no freio, sem farol, sem não tinha lanterna, tava queimada. Ele não viu, então ele desviou. Quando ele desviou, o carro atropelou uma senhora em cima da faixa. Bateu na senhora, a senhora cai. Ele fica no local até o final. Ela falece nos braços dele.
1: Meu Deus.
0: Ele sofre o dobro, tá? Porque lógico, ele era um jovem assim que passou dificuldade realmente em razão daquele cenário. E ele não foi preso em flagrante. Mas por que ele não foi preso? Ele cometeu um homicídio culposo no trânsito. Porque a lei disse, você. Lá escrito assim: não se imporá prisão em flagrante aquele que ficar ao local, prestar socorro e acabou. Agora, se ele tivesse embriagado,
2: aí seria preso.
0: Mudava o cenário. Então o que a gente vê na prática? Está embriagado, a pessoa acaba saindo do local. Eu não vou dizer que ela deve sair do local, mas ela acaba saindo do local, porque se ela fica, ela vai ser presa em flagrante pela embriaguez ao volante. Então ela acaba saindo do local e aí, como o Adilson falou, se apresenta espontaneamente posteriormente com um advogado na delegacia, para que não fique presa em flagrante e que possa responder ao processo em liberdade, né? Que daí é uma hipótese em si. Temos um acidente na Normando Tedesco alguns anos atrás, de embriaguez ao volante, suposta embriaguez ao volante. O acidente gerou óbito e o cidadão saiu do local. Hoje ele responde em liberdade, justamente por ele ter saído do local do acidente.
1: Se tivessem gravado a saída dele do local embriagado, mas ele se apresentou dias depois, não tinha mais embriaguez.
0: Não tem mais o flagrante. Por exemplo, esse rapaz, ele não teve flagrante.
1: Temos um
0: vídeo. Isso, mas ele está respondendo.
2: Tem prova.
0: Certo? É porque a polícia fez um trabalho excepcional nesse caso. Onde é que ela foi? Ela foi rastreando o veículo antes. E ela encontra o veículo, estou falando da Normando Tedesco, ela encontra o veículo na Praia Brava, em Barzinhos.
2: Barzinhos.
0: Então ela vai lá atrás e busca o cenário. Fala, ó, repito, qual é a tese da defesa? Eu não tenho a prova técnica da embriaguez ao volante. Como é que você quer presumir que meu cliente estava embriagado? Ah, mas ele estava num barzinho. Ué? Tomou
2: pode
0: água?
2: Não beber.
0: Né? É uma estratégia, mas é mais difícil. E eles colocaram a embriaguez como tese de acusação.
2: Doutor, eu vou além agora, vou dar uma viajada aqui, mas eu acho interessante. O Adilson é o dono do barzinho, tá? Fechou. Tá me entupindo, vendendo cerveja, vinho, não sei o que, eu bebendo, tá? Por quê? E eu pego o meu carro e saio. Por que que ele não é corresponsável também? Por exemplo, opa, a tua chave vai ficar aqui comigo e você vem aqui buscar amanhã. Porque eu te vendi, eu te proporcionei esse momento de embriaguez, então, pô, não é minha responsabilidade também não deixar você sair desse jeito do estabelecimento?
0: Pô, não é viagem não, tá? A teoria norte-americana vai no fabricante da arma. Dos Estados Unidos,
2: lá nos
0: dependendo
2: Estados Unidos,
0: do estado, eu vou
2: o dono
0: no fabricante da Taurus, certo? Que vendeu a arma pra você e você praticou crime. Isso, o Brasil não. O Brasil, ele não ultrapassa a conduta do agente que praticou. Então, o que acontece? Eu vou no Adilson, que dirigiu embriagado. Ah, mas o Adilson comprou bebida do Moisés. Não tem mais nenhuma relação. Até porque, aí são teorias dentro do direito, né? Uhum. O agente é maior de 18 anos, capaz de entender o caráter ilícito do fato, ele sabe o que ele está fazendo.
1: Eu não obriguei ele a beber.
0: Isso, e ele tem discricionariedade. Então, a gente tem livre-arbítrio. Né? Eu dei, ó, poxa, não vou beber. Certo? E aí? E aí eu até, olha como é loucura essa situação, né, da embriaguez, voltando àquele exemplo que tu mencionou, né, do dolo eventual, da culpa consciente. Eu fiz um júri em Trombudo Central, no ano passado. E nesse júri eu fiz, no finalzinho do júri, eu trouxe uma parábola da Bíblia, né? Pra finalizar, porque júri é todo um teatro, né? E era embriaguez ao volante, era um homicídio com embriaguez ao volante. E eu consegui, na composição daquele júri, trazer 7 homens. Tem sorteios, né? Então, às vezes, você sorteia de 25 pessoas, são convocadas pro júri, a gente sorteia 7. E deu pra escolher, e eu compôs o júri com 7 homens. E ao final do júri, eu falei pra eles essa parábola da Maria Madalena, né? Né? De que Jesus, ali, naquela situação toda, foi provocado pelos soldados romanos, e que o que ele iria fazer com Maria Madalena, né? Em tese, uma prostituta, vai apedrejar ou não vai? Puxa, Jesus ficava naquele dilema. E Jesus disse no final, né? Quem nunca errou, que atire a primeira pedra. E eu jogo isso pro jurado e digo pra eles: quem nunca bebeu e dirigiu, condena o fulano que tá sentado aqui. Ele foi absolvido, né?
2: Tenho certeza que dos 7, os 7 já fizeram.
0: Pois é,
2: né?
0: Algum, mas... todo mundo, ó, e sempre naquela. Homens,
2: eu já fiz.
0: É naquela história da culpa consciente.
2: É, é isso.
0: Tá vendo? Ó, ninguém sai de casa. A regra geral, ninguém sai de casa com a intenção de tirar a vida de alguém. A pessoa saiu de casa com a intenção de jantar com a esposa, ir ali, tomou uma garrafa de vinho, tá errado. Eu tenho feito, tem muita blitz, né? E eu acho sensacional, eu acho que a Polícia Militar, inclusive, eu sempre disse isso, lembra que tinha em Balneário aquelas blitz nas entradas? Pra mim aquilo ali podia ser permanente. É, né? Eu acho sensacional, porque é uma fiscalização, né? Sensacional. Então o que que acontece? Na visão de ter blitz, é muito mais barato você utilizar um carro de aplicativo. Não tem estacionamento, busca você, leva você.
1: Bem mais barato.
0: Olha só.
2: O processo é muito caro.
0: E eu sempre brinco, né? A pessoa pergunta: ah, doutor, quanto custa um flagrante? Olha, pense que o flagrante ele não acontece das 8 ao meio-dia, das 2 às 6. Ele acontece no horário da noite. E eu falei assim: já viu que táxi cobra bandeira 2? Pois é, o advogado também. É? Chega na madrugada, você vai ter bandeira 2 no atendimento. É carro bloqueado. Ó. Pensa, carro apreendido, a multa pela embriaguez ao volante, a CNH com 7 pontos na carteira, custo de reciclagem, o flagrante, a fiança. Sem contar os resultados. Eu digo,
2: que não custa uma vida, né, doutor?
0: Exatamente, quando não custa uma vida, né? E aí? E aí, às vezes, um aplicativo, um táxi, em qualquer outra situação, levou, voltou. Meu Deus, pronto. Resolveu o teu problema. É.
1: O Nando, ele tem uma colocação, vamos ouvir o que ele tem a colocar aqui na nossa entrevista.
3: Bom dia a todos do programa Bote a Boca no Trombone. Eu queria fazer uma pergunta pro doutor aí, tava ouvindo, muito interessante as colocações dele sobre questão, né, de leis e tudo mais. Numa situação que se atropelar alguém, que ele comentou aí, que se ficar no local até o final, não é preso em flagrante. Né, a pessoa se importou, foi ali, deu todo o aparato, né, deu toda a assistência para aquela pessoa que ela acabou atropelando. Mas se for um caso em que a pessoa que cometeu, né, fez o atropelamento, pode sofrer, sei lá, um linchamento popular ali, sei lá, o pessoal interpretou errado, quer bater no cara e o cara, para preservar a sua integridade física, acabou saindo do local. Como é que fica isso aí? Ele tem como justificar isso aí? Não.
0: Nando, ótima a tua colocação, a tua pergunta. E assim, ó, em casos, né, em que o condutor do veículo corra risco à sua integridade física ou à sua vida, qual é a orientação que a gente dá? Saia imediatamente do local, acione o 190, 193, ambulância, o pessoal do SAMU, dê suporte, né, registre isso no celular. Mas assim, ó, não é sair de casa, não, é sair do local do acidente e ir pra casa. É sair do local do acidente, tô em Balneário Camboriú, sai do local do acidente, sabe onde é que você vai? Você vai na Rua Inglaterra, vai lá na CPP, na Central de Plantão Policial. Ah, mas eu tava mais perto do batalhão da Rua México. Vai no batalhão, no 12º Batalhão. Chega no local e diz: olha, acabei de praticar um acidente, ou de me envolver num acidente lá na avenida tal, e o pessoal tava querendo me linchar. Então assim, ó, não é sair do local e sumir do mapa, não, é sair do local e procurar Corpo de Bombeiros, a Polícia Militar, a Polícia Civil, e aí o que vai acontecer? Com essa tua apresentação, porque as pessoas têm que entender assim, ó, no direito, quem fala tem que provar. Então você tá dizendo pra mim que você ia ser linchado, e aí você sai do local e vai pra casa. Prova pra mim que você ia ser linchado. Ah, agora eu não tenho como. Pois é, você prestou socorro? Ah, eu prestei. E cadê a prova que você prestou socorro? Ah, bom, prestar socorro não é necessariamente você mexer na vítima. É você ligar para um 93, é você ligar para um 91, é você dizer: olha, preciso de um socorro aqui, aciona. Às vezes você não consegue ficar no local. Isso está muito recorrente. A justiça é feita antes do judiciário entrar na situação, né? Já se julga ali antecipadamente. Então, deu problema, sai do local, procura. procura imediatamente, é na hora. Saiu do local, Rua Inglaterra, Rua México, Corpo de Bombeiros, procura uma autoridade. Chega no local, relata o fato, certo? E aguarda naquele local as orientações da autoridade. Isso vai ser essencial para você, inclusive, se isentar de responsabilidade de um outro crime, que é chamado omissão de socorro. Senão você pode, na verdade, pegar pela omissão de socorro. E se essa pessoa que você atropelou for a óbito, é homicídio com omissão de socorro. Aumentou a tua pena. Então você tira essa responsabilidade desde que comprovado.
1: Mais uma aula aí do professor, advogado, doutor Luiz Eduardo Cleto Rigueto. Nosso momento jurídico. Assunto rende, hein? Esse assunto rende pra caramba. De trânsito, de acidente, enfim.
0: Bola.
1: Obrigado.
0: Eu que agradeço. Um ótimo final de semana pra todos.
1: Grande abraço.
2: 8h19, vou falar a verdade pra você agora, hein? 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
2: 8h20, Gerson Felipe chegando com as últimas do trânsito nesta sexta-feira.
4: Começando por Camboriú, porque nós temos lentidão ainda na Avenida Santa Catarina, na saída ali de Camboriú. É o único ponto em Camboriú que a gente tem o trânsito mais complicado nesta manhã de sexta-feira no momento. Também destaco o Balneário Camboriú, um pouco mais intenso o trânsito na Rua 3000, né, mas também é o único ponto em BC, BR-101. Tem boa notícia, hein? Aqui em Balneário, em Camboriú, nós já temos o trânsito fluindo tanto no sentido sul como no sentido norte. Em Itajaí, segue a lentidão no sentido sul. Essa lentidão que persiste ainda no trecho entre a ponte do rio Itajaí-Açu até as proximidades do trevo da Antônio Raio. Todo esse trecho, então, com lentidão no sentido sul. A boa notícia é que o trânsito na rodovia Antônio Raio e na Jorge Lacerda melhorou bastante e está fluindo dentro da normalidade. Estas são as informações do trânsito. Opa, está entrando agora uma ocorrência, aqui no nosso aplicativo, um atropelamento. Rua 458, Jardim Praia Mar, em Itapema, um atropelamento de um homem, corpo de bombeiros indo fazer o atendimento da ocorrência. Não temos detalhes ainda sobre o veículo que teria sido responsável por este atropelamento. As informações do trânsito, agora sim, com o repórter Gerson Felipe, falando sempre para a Rádio Menina, o tempo todo com você.
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1: Vamos com mais um recadinho aqui de política. A Cristina comentando também sobre a questão da propaganda eleitoral gratuita. Esse é o nosso tema de hoje, para você participar e interagir na sexta-feira. Ela influencia você, tanto a propaganda do rádio, da televisão, vai começar, hein? Em breve, no mês de agosto. Mas nas redes sociais, tá sempre bombando. Cada um mostrando o que tá fazendo ou falando o que tá fazendo, né? Isso te influencia também? Fala, Cristina.
5: Bom dia, Rádio Menina, bom dia a todos. Sobre a enquete, eu voto pelo partido. Se eu não gosto de tal partido, tipo assim, eu não gosto do PT, qualquer partido que tiver vínculo com o PT, eu não voto. Eu votei na eleição passada, tudo do partido do 22. Logicamente, nem todos ganhou, né? Então, eu voto por isso. E a gente vota, e às vezes também lá em cima muda, né? No STF eles colocam quem eles querem na presidência, por exemplo. Mas não podemos perder a esperança, né? Bora votar todo mundo e votar certo dessa vez.
1: 8h23, o Gerson falou, né? Hoje, esse ano, né? O que tá mais complicado é justamente a majoritária, digamos assim, né? Bem complicado, que a gente tem sofrido de todas as formas, deixa eu, coloca o som aí pra mim, faz favor, Edson Valentim. Tá valendo ou não? Peraí, deixa eu botar um pouquinho pra frente aqui.

0: Ó, me lembrei. Me lembrei da Lulis, a nossa
1: sonoplasta.
0: Sonoplasta lá da TV. Sexta-feira, sua linda!
2: Hoje é sexta-feira.
0: Traga mais cerveja.
2: Só não dirige, hein? Só não dirige.
0: Não pode dirigir. Pega o aplicativo.
2: É isso aí. Tô de saco cheio, tô pra lá. Da minha, não lembro mais.
0: Chega de aluguel. Chega de patrão.
2: Tchau! Oh, tem os patrocinadores, calma aí.
0: Calma, vambora, agradecer aí. 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
0: Tchau, Camille. Valeu, turma. Um abraço. Tchau.
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5: Conta-se que 5 homens ficaram presos numa caverna por causa de uma avalanche de neve. Cada um deles trazia um pouco de lenha e havia uma pequena fogueira ao redor da qual eles se aqueciam. Eles sabiam que se o fogo apagasse, todos morreriam de frio antes que o dia clareasse. Chegou a hora de cada um colocar sua lenha na fogueira. Era a única maneira de poderem sobreviver. O primeiro homem era racista. Ele olhou demoradamente para os outros 5 e descobriu que um deles tinha a pele escura. Então raciocinou consigo mesmo: aquele negro, jamais darei minha lenha para aquecer um negro. O segundo homem era um rico avarento. Olhou ao redor e viu um homem da montanha que trazia sua pobreza no aspecto rude do semblante e nas roupas velhas e remendadas. Ele calculava o valor de sua lenha e pensou: eu dar a minha lenha para aquecer um pobretão desses? Nem pensar. O terceiro homem era um negro. Seus olhos faiscavam de ressentimento. Não havia qualquer sinal de perdão ou de resignação que o sofrimento ensina. Eu jamais daria minha lenha para salvar aqueles que me oprimem. O quarto homem era um pobre da montanha. Ele conhecia mais do que os outros todos os caminhos, os perigos e os segredos da neve. E pensou: esta nevasca pode durar vários dias. Vou guardar minha lenha. O último homem trazia nos vincos da testa e nas palmas calosas das mãos os sinais de uma vida de trabalho. Seu raciocínio era curto e rápido. Esta lenha é minha, custou o meu trabalho. Não darei a ninguém, nem mesmo o menor dos gravetos. Com estes pensamentos, os 5 homens permaneceram imóveis. A última brasa da fogueira se cobriu de cinzas e finalmente apagou. No alvorecer do dia, quando os homens do socorro chegaram à caverna, encontraram 5 cadáveres congelados, cada qual segurando um feixe de lenha. Olhando para aquele triste quadro, o chefe da equipe de socorro disse: o frio que matou esses homens não foi o frio de fora, mas o frio de dentro. Moral da história: não deixe que a friagem que vem de dentro mate você. Abra seu coração e ajude a aquecer aqueles que o rodeiam. Não permita que as brasas da esperança se apaguem, nem que a fogueira do otimismo vire cinzas. Contribua com o seu graveto de amor e aumente a chama da vida onde quer que você esteja. Reflitam sobre isso e tenham todos um ótimo dia.
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1: Here to the Czar, a voz potência do Brasil. 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
2: Ô, potência! Beleza, sextou, bebê! Aí é bom demais, né? Hoje é sexta-feira, 24 de julho, 2026. Cá estamos para começar mais um Show da Manhã. Gente, o meu convite é para você que tá pronto para dar o play no seu dia, na sua sexta-feira, no seu final de semana, para a gente entrar naquele clima gostoso que só a programação da menina tem. Então fica com a gente. E a gente promete te divertir, te fazer companhia. E eu já aproveito aqui para agradecer de me permitir fazer parte do seu dia, da sua vida também, tá bom? 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E a gente começa

Obrigado, Senhor, por mais um dia. Obrigado, Senhor, por mais uma manhã. Queremos te agradecer, Deus, pelo dia que se inicia, pela vida, pela oportunidade do dia que nós temos e por termos, através da nossa fé, a possibilidade de realizar os nossos sonhos. Que Deus nos proteja e que o nosso dia seja de luz, de paz, para que no final do dia a gente possa agradecer por mais uma página escrita no livro da existência. Que Deus abençoe o nosso pensamento, que ele seja positivo o suficiente para que nós possamos levar positividade a todos aqueles que nós encontramos ao longo da nossa caminhada no dia de hoje. Abençoa, Senhor, a nossa família. Abençoa, Senhor, os nossos amigos, os nossos colegas. Abençoa, Senhor, o nosso trabalho, para que ele seja digno e para que através dele a gente possa impactar positivamente outras pessoas. Que Deus esteja conosco nessa sexta-feira. Que Deus nos dê um final de semana de paz, de alegria, de amor. Porque aonde tem Deus, tem paz, tem amor, tem realização. E que a nossa esperança seja forte através da nossa fé, para que a gente possa estar preparado para qualquer desafio do dia a dia. Por isso, aproveite seu dia, aproveite seu final de semana, agradeça.

quinta-feira de hoje, naquele clima de final de semana, clima de festa. Wesley Safadão, sem vaqueiro displicente. É mais uma do Inverno Menina. O Show da Manhã tá no ar. Bom dia, bom final de semana.

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1: E agora no Show da Manhã tem Gilberto Gil nessa versão remix do Alok Palco. É mais uma do inverno, menina. Bom dia, boa sexta-feira pra você que tá com a gente no Show da Manhã.

sexta-feira, minha gente. É bom demais. Menina FM. Tô até meio exagerado hoje, você não acha?

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0: manhã, sextou, bebê. Ó, daqui a pouquinho a gente vai curtir o áudio da galera aí no 991-38-105. Tá mandando seu salve, seu bom dia. Mensagens curtas aí pra gente poder ouvir todo mundo, né? Tá bom? Adilson de Souza.
1: Fala aí, Beto. Bom dia, sextou, graças a Deus.
0: Graças a Deus, né?
1: Bom demais, hein?
0: A semana foi meio curta para alguns, mas para nós normal e parece que não terminava nunca, né?
1: Rapaz, eu tive a impressão contrária, passou rápido.
0: Para mim ontem era sexta e hoje é sexta.
1: Para mim já é sexta. É. Caramba. Daqui a pouco é agosto, Beto.
0: É.
1: A próxima sexta é agosto.
0: É verdade. Já é. Não, ainda não.
1: Sábado, se é agosto.
0: É,
1: última sexta de julho é.
0: É, sexta que vem.
1: Sexta que vem. E depois, primeiro de agosto. Sabadão, domingão. É. O dia 2, primeiro domingo, segundo domingo, vem aí o Dia dos Pais. Meu Deus do céu.
0: Como é que é aquela música de Stone Chororó? É calor de mês de agosto? Não, não é calor de mês de agosto. Como é que diz a letra?
1: Não, aquela não é de Stone Chororó. Tem uma gaúcha que fala.
0: Não, é do Stone Chororó, sim.
1: Como faz frio esse tal de mês de agosto? Eu conheço uma poesia gaúcha.
0: É, esses versos são do início da famosa música Terra Tombada, escrita por Zé Fortunas, Carlos César e gravada pela dupla César e Paulinho Estãozinho Chororó.
1: Meu Deus.
0: Rapaz, a memória tá boa. E a música diz assim, é calor de mês de agosto, é meados de estação.
1: Só que aqui é o frio de mês de agosto.
0: Pois é, não sei onde é que tem o calor.
1: Eles estavam lá, no outro lado.
0: Meu Deus. Terra tombada e ó. E diz assim, ó, é calor de mês de agosto, é meados de estação. Vejo sobras das queimadas e fumaça no espigão. Lavrador tombando a terra, lá, dá de longe a impressão de losangulos cor de sangue desenhados pelo chão.
1: Não conhecia essa.
0: Como que não?
1: Não.
0: Ah, tá doido, velho, que você não conhece?
1: Não. Na tua versão, não. De repente vocês cantam, eu me lembro. E vai estar melhorzinho, né?
0: Então, enquanto isso, vai falando do tempo e do time aí que eu vou achar a música.
1: Vamos falar de tempo. Marinho é quem fala do tempo. Ele que trouxe pra gente a informação que nós teremos tempo bom hoje, sexta-feira. E nós teremos também a possibilidade de pancadas de chuva. Mas a temperatura não vai subir tanto no final de semana, pelo menos para nós. Mas a chuva vai ser bem pouca, viu? Sábado e domingo. Não vai aparecer tanto sol. Domingo vai dar uma enfiadinha, enfeia um pouquinho mais, né? Principalmente no período da tarde.
0: Enfeiadinha.
1: Enfeiadinha.
0: Ah, entendi outra coisa.
1: Isso mesmo. O celular eu não confio, né? Se eu ir pelo celular aqui,
0: Não, nunca dá certo.
1: A gente nunca mais vai ter sol. Só tem nuvens e chuva.
0: A foto que eu fiz hoje de manhã, que tá lá no meu Instagram, já é um sol abrindo lá pelos lados da roseira.
1: Ah, de manhã?
0: É, manhãzinha.
1: Hoje vai ter sol, garantido. É. Né? Mas depois, barbaridade.
0: E vamos falar de futebol, tudo normal no futebol.
1: Tudo normal, né? Tudo normal. É. Eu avisei. É. O Grêmio quase empatou, mas perdeu. 3-2 pro Bolívar. Que jogo maluco, cara. Era 22 do segundo tempo, do primeiro tempo, tava 2-2. O primeiro gol saiu a 1 minuto.
0: Nossa.
1: Eu botei no canal assim, começou o jogo, gol.
0: Nossa.
1: Mas que barbaridade. Já tomamos um gol? Por favor, né? É. Mas depois, aí é gol do Grêmio, gol do Bolívar. Gol do Grêmio. Gol do Bolívar, aí não teve outro gol do Grêmio. Aí perdemos. Mas é mata-mata, né?
0: Aí terminou o jogo, não deu mais tempo de fazer.
1: Aí eu não vi, fui dormir, né? Mata-mata. Tem jogo de volta. Agora o Grêmio tem que ganhar de pelo menos 1-0.
0: Dois pra ganhar e um pra ir para os pênaltis.
1: É isso mesmo. O Boca venceu o O'Higgins por 1-0 e o Santa Fé venceu o Caracas por 2-0. Ontem também teve Campeonato Brasileiro. Botafogo e Vitória, jogo atrasado da quarta rodada do Campeonato Brasileiro.
0: Nós temos
1: ficaram no 0-0. E o Corinthians venceu o Remo por 3-0.
0: Olha.
1: Sabadão. Vamos lá. Hoje é sexta, hoje não tem nada.
0: Hoje não tem?
1: Não, hoje deixa eu ver aqui. Não. Vamos pro sabadão aí, o que que rola no final de semana. Sábado, Campeonato Brasileiro da Série A, Santos e Chapecoense, Atlético Paranaense Internacional, Vasco e Mirassol. O que que tu acha que vai daí?
0: Mirassol?
1: E domingo, Cruzeiro e Botafogo, Bahia e Corinthians, Flamengo e São Paulo.
0: É.
1: Variedade. Depois vai ter jogo quando? Ah, não, tem mais ainda.
0: Que horário é o Flamengo e São Paulo?
1: Flamengo e São Paulo, 18h30.
0: Tem que fazer uma carninha então.
1: Domingão, dia 26. Que também vai ter às 18h30 Bragantino e Curitiba. O Grêmio vai receber o Fluminense.
0: Vixe.
1: Lá em Porto Alegre.
0: Tá feia a coisa pra vocês mesmo.
1: Palmeiras e Atlético Mineiro.
0: Dá-lhe Atlético.
1: Remo e Vitória.
0: Dá-lhe Remo.
1: É. Agora eu cheguei a uma conclusão, né, cara?
0: Diga.
1: Flamengo e Grêmio estão na mesma barca, né? Você acha? Você acha que não?
0: Claro que não.
1: Por quê? Porque o Flamengo é melhor?
0: Não.
1: Ó, esse ano assim, ó. Tá bom. Tem uma diferença. Tem uma diferença.
0: Nós somos da Libertadores, vocês não.
1: Vocês têm dinheiro, vocês têm craque, mas vocês perderam tudo que disputaram. Só ganharam o Campeonato Carioca. E nós ganhamos o Campeonato Gaúcho. Pronto, acabou.
0: Mas só teve um campeonato.
1: Deu. Só o que ganharam. É? Não, os restos foram todos classificados.
0: Não, mas
1: igualzinho ao Grêmio também.
0: Não,
1: não adianta,
0: ainda.
1: Não ganharam nada
0: o
1: ainda. Não vão ganhar nada também. Tudo. Vocês só falam. E também não levantam taça.
0: É.
1: Uma do campeonato e era só. É igual ao Grêmio, só tem um pouquinho mais de dinheiro e ponto. Devia ter ganho tudo, porque vocês são o time que tem mais dinheiro, que tem os craques, que tem isso, que ele foi pra seleção, que foram desclassificados, não levaram a nada, não ganharam porra nenhuma.
0: Apresentando para o Adilson Terra Tombada, Chitãozinho e Chororó, para falarmos do calor do mês de agosto, que ainda não chegou.
1: Nem vai.
0: Mas chegará. Em algum lugar desta federação.

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2: Para de gravar tábua e presta atenção na notícia, porque as obras da ponte sobre o rio Itajaí Açu entre Itajaí e Navegantes continuam na próxima semana, hein? Atenção, motoristas! A intervenção será realizada no período noturno, das 21 às 5 da manhã, e deve alterar o tráfego no local. Os trabalhos fazem parte da recuperação da estrutura localizada no KM 111,8 da BR-101 em Itajaí. Segundo a Arteres Litoral Sul, as obras estão programadas para ocorrer entre segunda, 27 e quinta, dia 30. Lá no Portal Menina, a matéria completa, que tem também corpo, é encontrado boiando em rio do bairro Machados, em Navegantes. Motociclista morre após cair da moto e ser atropelada na BR-101 em Penha. Daqui a pouco, mais informações do portal.
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6: Primeira rodada do retorno do Brasileirão será disputada neste final de semana. Todos os jogos acontecem ou no sábado ou no domingo. Sabadão às 6:30 tem Santos e Chapecoense e o Atlético Paranaense enfrentando o Internacional. Às 8:30 da noite, o Vasco recebe o Mirassol. No domingo, 4 da tarde, tem Cruzeiro e Botafogo e o Bahia enfrentando a equipe do Corinthians. Às 6:30 de domingo, o Red Bull Bragantino encara o Coritiba, o Grêmio pega o Fluminense no duelo de tricolores, tem Flamengo e São Paulo no Maracanã e às 7:30 da noite, o líder Palmeiras enfrenta o Atlético Mineiro, enquanto o Remo encara a equipe do Vitória. Gerson Felipe para Esporte Total. Aqui você é campeão.
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13: Opa! Bom dia, boa manhã pra você que tá com a gente. Mandar um abraço pessoal que tá no aplicativo também, Edilson. Você boa. Que ainda não baixou nosso aplicativo, né? Pode baixar aí pra você ouvir a gente, qualquer parte desse planeta. É Menina Play, você vai lá, o ícone preto. Além de acompanhar todas as informações aqui de Balneário Camboriú, de Blumenau, de toda a nossa região, você pode também ouvir a gente em todos essas, né, esses lugares do planeta e as duas emissoras, tanto Balneário Camboriú quanto Blumenau, através do nosso aplicativo, tá bom? Vai lá. E a galerinha já tá mandando seu salve aqui, né?
14: Bora dar um alô pra galera?
13: Vamos lá então, alô pra galera, diz aí.
14: Alô, galera.

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0: Vamos à mensagem da galera agora sim.
1: Agora a galera vai falar.
0: Selma, conta.
2: Bom dia, meninos da menina. Sextou, hein?
0: Sextou.
2: Eita, coisa bem boa. Sextou com cerveja.
0: Ivan.
3: Bom dia, Bertoldo. Bom dia, disso a todos.
1: Dia.
3: Uma abençoada sexta-feira.
0: Valeu, Nicolau Oliari, bom dia, boa sexta, sextou, bebê, bom dia, Patrícia Moura, tenhamos um dia abençoado, Alberto de Itajaí.
4: Bom dia, Bertobe, bom dia a toda a Rádio Menina FM.
0: Tamo junto, a Ivonete Oliveira, bom dia, Ivonete.
5: Bom dia, Dilson e Bertobe.
0: Ô, potência.
5: Bertobe, vem deixar um feliz dia para todos os ouvintes da Menina e para todos nós, fãs da Rádio Menina. Bom dia.
0: Bom dia, Ivonete, bom dia, Baiano. Ah,
6: bom
0: Diego.
6: Bom dia, bom dia, bom dia, bom dia, meu amigo.
1: Ó, oh, Corinthians.
0: Sextou, bebê.
6: Potência das potências. bom dia, meu amigo Adilson. Bom dia, amigo
1: Dale. Da
6: menina, amigo fã clube. Simbora lá, Bertoldo. Por quê, meu amigo?
0: Ah, sextou, bebê. Sextou,
6: bebê. Simbora.
0: Simbora.
6: Contigo aí. Vamos até meio-dia, então. Bora agitar o show da manhã. E vamos, que ela tá aí.
0: É.
6: Beijão no coração e tchau.
0: Acho que ele não viu o resultado do jogo ontem, né? Já não tinha falado, vai, Corinthians, né? Bom dia, Bertoldo, Edil, sextou. Essa música, Terra Tombada, é linda. Marli Otília Henk falando aqui. Rose Pasquale, bom dia. A Eloína, bom dia, Bertoldo. Ficou muito boa a música declamada pelo Bertoldo, viu? Toma! Toma!
1: Coitado.
0: Toma!
1: Melhor, melhor ouvido que ser surdo.
0: Bom dia, Leon, o Nene, chama o Moisés pro churrasco de domingo, o Nene lá da salvação. Vossice, bom dia! Meus meninos estão nervosos, calma, crianças, grande abraço pra vocês. Christopher, fala, Christopher, tá no caminhão, ó. Ei, lasqueira.
1: Oh, meu Deus.
0: É bonito, né?
1: Um abraço, Tiririca.
0: Quem que é o Tiririca agora?
1: É um amigo meu, faz tempo que eu não vejo, tô vendo aqui o Instagram dele.
0: É. Ó, esse é o Christopher no caminhão curtindo aí a Terra Tombada. Ó, acho que vamos fazer toda sexta-feira uma dessa, Dilson.
1: Eu gostei também.
0: Toda
1: sexta-feira
0: sexta
1: vamos
0: gente vai
1: eleger
0: uma música aí que a gente não toca mais faz tempo, que a gente... Toda sexta a gente vai trazer aqui uma...
1: Boa.
0: Uma página musical da história deste país.
1: É, vou lembrar.

0: Iva. É mais uma das canções aqui do Inverno, menina. A Alessandra Sextou, grande abraço, meu aniversário final de semana, galera. Coloca meu nome no sorteio. Jana Ditz. Ah, Eldorado e Miguel no Instagram. Bom dia, Bertoldo. Eles são muito, meus sobrinhos de Cuiabá. Olha aí, eu vi um vídeo desse pessoal que já, Diana, alguém me mandou também. Tá? Vou dar uma ouvida aqui. A Maria Aparecida Feltz, bom dia, Bertoldo e Adilson. Beijos, Everton Luiz Correia. Passando para desejar uma excelente sexta-feira a todos. Margarete Leucade Oliveira. Fui dar umas voltinhas em Canoinhas, por isso sumi. Tô de volta com vocês no fone. Margarete, cadê a erva mate? Trouxe? Deixa ali na recepção, que daí nós já fazemos, chimarrão. Nádia Machado.
1: Ô, Potência!
0: Ô, Potência! Presida.
1: Alô, galera!
0: Aí, ó. Simone Bajuque. Ótimo dia pra todos. Abraço pra galera do fã-clube, pra vocês. Diegão, diga.
2: Não, Bertoldo. Toma balada ainda da Copa, mas vai, Corinthians!
0: A balada da Copa. Bom dia, meu amigo. Abraço pra vocês. Pro meu amigo Adilson de Souza. Ótimo final de semana. O Daniel Porlan.
3: Daniel, abraço.
0: Eduardo Laurentino, diga. Eita! Galera mandando aqui, vamos postar tudo depois no Instagram aqui, pessoal, que te mandou os vídeos aqui curtindo o som na caranga aí, nos carros, nos caminhões. Ah, Sabrina, bom dia. Maria Luísa, bom dia. Boa, gostaria de participar do É que ele falou boa tarde aqui. E mandou uma música perigosa e linda. Adriana da Divina Arte, Unhas Decoradas. Ô, Adriana, valeu.
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0: Menina. 9h45.
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8: Bom dia, muito bom dia para você, minha querida. Bom dia para você, meu querido.
9: Você de Áries, a sexta-feira será cheia de energia para você curtir a vida e aproveitar o dia com alegria. No trabalho, a comunicação e criatividade podem impulsionar as suas tarefas. No amor, o clima de carinho e bom humor fortalece os laços, então esteja atento às oportunidades ao seu redor. Sua cor do dia é preto e os palpites para hoje são 5, 23 e 49. Oi, Touro! O astral traz boas energias em casa e com a família, elevando seu bem-estar, tá? No trabalho é ideal para ajustes estratégicos e aproveitar as oportunidades. No amor, uma química forte pode surpreender você à noite, despertando desejos intensos. Aproveite o dia para inovar. A sua cor é verde. Os palpites para hoje são 44, 8 e 6. Gêmeos. Geminiana, geminiano, sexta-feira boa para se divertir e ampliar o círculo social. Afinal, conhecer pessoas novas traz boas energias. No trabalho, parcerias têm potencial de sucesso e o dia promete boas novidades financeiras, especialmente no período da tarde. Nos relacionamentos, o clima fica favorável para momentos especiais com quem você gosta. Sua cor do dia é amarelo ouro e os palpites para hoje são 48, 3 e 37.
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5: Atenção, galera, que agora é um momento bem importante.
6: Atenção, galera, porque agora é um momento bem importante.
7: Atenção, galera, porque agora é um momento bem importante.
6: Que momento é esse? Hã?
7: Amanhã.
6: Ah, tá. Vai ter momento.
5: É o momento de falarmos do show que vai acontecer amanhã. Acabou o suspense, porque chegou a hora, chegou o dia. E atenção, a gente deixou, a gente sorteou durante a semana, né, Julie? Bom dia. Isso,
7: bom dia, Bertoldo, bom dia, Dilson, bom dia a todos os ouvintes.
5: Alguns ouvintes já ganharam ingressos para curtir amanhã, show do Jorge Versilo. A gente conversou com ele essa semana aqui no show da manhã, foi muito legal o bate-papo, inclusive quem quiser curtir, tá lá no Instagram, @meninafm, né? Foi muito legal o bate-papo e pra gente saber um pouquinho dessa história deles, que são 30 anos de história, de carreira, né? Um dos artistas dentro da MPB, da música popular brasileira, da música romântica, que tem, né, um histórico de músicas consagradas, como a que a gente tá ouvindo de fundo aqui, que é Que Nem Maré, que é uma das principais e que aqui a gente mais curte. Mas, quem não ganhou ingresso no Instagram, Júlio, o que que a gente pode fazer para ajudar essa galera?
7: Sobrou não, né? A gente deixou uns ingressos, usei a palavra errada. A gente separou, na verdade, os ingressos pros ouvintes. Porque a gente pensou assim, ó, a gente vai deixar uns, né, pra fazer um esquenta na sexta.
6: Sextou,
7: então esquenta pro show que é amanhã, né, pessoal? Amanhã, 25 de julho, tem show do Jorge Versilo.
5: Olha só, e nós vamos fazer o seguinte, as primeiras 5 pessoas,
7: eita,
5: atenção, primeiras 5 pessoas que mandarem aqui no WhatsApp do estúdio a palavra Jorge, estão ganhando par de ingressos para curtir amanhã Jorge Versilo.
6: Palavra-chave.
5: Adilson Debadim.
6: Jorge.
5: Lori Wolf. Deixa eu ver se o Cláudio aqui foi também.
6: Jorge.
5: O Cláudio César. Mais dois.
6: Palavra-chave, hein?
5: Fechando, hein? Jorge, a palavra Jorge, Jorge, que vai ganhar. O Cristiano Leandro.
6: Jorge,
5: estourou aqui, tá?
7: Já
5: passou aqui.
6: Deu, Jorge.
7: Já. Foi que nem maré, então, esse sorteio.
5: Fechou. Ah. Sandro Garcia, pronto. Deu 7.
6: Chega aqui de Jorge.
5: Os dois meus também vou liberar aqui, porque aí eu entro lá na.
6: Libera o meu também.
5: Como imprensa lá.
6: Tá. Isso aí. Tá bom?
5: Então, gente, já vou falar os nomes aqui, ó. Quem ganhou o par de ingressos pra amanhã? O Sandro Garcia, o Auri, o Cristiano Otto, o Leandro Rudolph, Lori Wolf, Adilson Debadim e Cláudio César. Cada um ganhou um par de ingresso para amanhã curtir Jorge Versilo. E o clima é esse aqui, nessa releitura desse clássico de Christian Hauff, na voz de Jorge Versilo, que a gente ouve agora, aqui na Menina. Gostosa de ouvir.

existe uma teoria que se chama 90-10, onde uma pessoa tem 90% daquilo que você procura em alguém, só que você foca naqueles 10% que falta. Aí você sai pra rua, se aventura, e realmente você encontra aqueles 10%, mas não se deu conta que perdeu os 90%.

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1: Rádio Menina 10:03, bom dia.
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3: Mudando as placas, atenção, em Camboriú iniciou a instalação de um novo modelo de placas de identificação de ruas, dando início ao projeto de modernização da sinalização viária da cidade. Nesta primeira etapa serão instaladas 300 placas, totalizando

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5: Câncer, o trabalho exige esforço extra para você hoje, tá? Mas o sucesso fica garantido até o fim do dia. As finanças ficam protegidas, ideal para negociar um aumento. Aproveite a disposição para cuidar da saúde e valorize suas conversas no amor, que se tornam mais leves e confiantes. A sua cor? Cereja. E os palpites para hoje são 27, 16 e 25. Para você do signo de Leão, hoje a sorte fica ao seu lado para alcançar sucesso e se destacar. Use sua criatividade e o trabalho em equipe para avançar com boas vibrações também para as finanças. Sua energia vibrante impulsiona sua vida amorosa, garantindo brilho na paquera e no romance. Hoje, a sua cor é prata e os palpites são 38, 47 e 18. Virgem. Alô, alô, Virgem! Hoje é um dia ideal para cuidar do seu lar, organizar e resolver pendências. As amizades ganham destaque e podem fortalecer os seus laços.

0: No trabalho, o desempenho é destaque, especialmente para quem atua em casa. No amor, aproveitar a companhia do parceiro reforça a conexão e a ajuda dos amigos traz boas energias. A sua cor é azul e os palpites para hoje são 61, 25 e 34.
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5: Ô potência, vamos lá que é sexta-feira hoje. Olha, tem sorteio de par de ingressos para o passaporte para o Beto Carreiro, gente. Coisa boa, hein? Lembrando que você precisa, caso seja sorteado, tem 48 horas para entrar em contato. Como hoje é sexta, se for sorteado agora de manhã ou é até as 5 da tarde, ou segunda-feira no máximo é o tempo para você entrar em contato para gerar o seu voucher, senão você perde, tá? E a enquete de hoje, para quem tá participando desde cedo já, qual é a foto do seu protetor de tela, celular ou PC? O que que você tem no seu protetor de celular, no seu computador? Tem foto tua e da esposa, só tua, do seu pet, uma aleatória? Eu geralmente, minha foto minha e da área, essa semana que tá um vinil ali que eu coloquei, mas geralmente é foto minha e dela na proteção de tela do celular.
6: Eu mudo bastante também.
5: É?
6: Eu mudo um pouco, agora tá eu.
5: É?
6: Mas às vezes tá eu e a esposa, às vezes tá o cachorro, às vezes tá os netos. Eu vou botando, assim, vou variando. Assim.
5: Júlia, já que você tá aí, o que que tem no teu celular?
7: Tem uma foto minha e numa outra proteção, né? Que o celular deixa colocar duas, então tem uma com a minha foto e a outra do meu cachorro.
6: É. Outra de baixo, né?
7: Isso, a de baixo com o meu cachorro.
6: Ah, verdade.
5: Olha aí. E você, hein? Qual é, o que que você tem de proteção de tela no seu celular? Né? No seu computador.
6: O seu coelho se transformou num cachorro? Você não tinha só um coelho?
5: Pois é, tinha um coelho.
7: Não, mas agora eu tinha um cachorro, agora tem um coelho.
5: Acho que o cachorro comeu o coelho.
7: Ai!

0: Sonzeira, Sonzeira, Zezé de Camargo e Luciano, hein? Bom demais. Daqui a pouquinho eu já vou ver a enquete aqui de hoje. O que que você tem de protetor de tela no seu celular? É o que que você usa geralmente? É do seu time? É da sua família? É? Conta pra gente aí. É da menina FM? Ah, quero ver.
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8: Minha amiga de Libra, meu amigo de Libra, aproveite a sua sexta para brilhar socialmente e fortalecer vínculos com os amigos. No trabalho, seu raciocínio ágil garante produtividade, com a tarde ainda mais favorecida por Mercúrio e Vênus. Um clima animado deixa o amor mais feito para sorrir, então aproveite as possibilidades de novidades na vida 2. Hoje a sua cor é cinza e os palpites são 18, 9 e 27.
9: Escorpião,
8: hoje é um dia de sorte para suas finanças e negócios, com boas oportunidades chegando, hein? No trabalho, seu esforço é reconhecido e resulta em ganhos. Aproveite para se divertir e relaxar com amigos e lembre-se de cuidar do relacionamento, mantendo equilíbrio mesmo com a sua possessividade. Hoje a sua cor é marrom e os palpites são 15, 8 e 26. Sagitariana, sagitariano, hoje a confiança no trabalho fica em alta, facilitando novidades graças às boas energias de Mercúrio e Vênus. O período da manhã fica agitado e divertido, ideal para contatos ou viagens. Use seu bom humor e romance para aproveitar ao máximo seus momentos de amor. Hoje a sua cor é bege, os palpites são 59,
9: 33 e 5.
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3: Opa! Bom dia, boa manhã pra você que tá junto com a gente aqui na programação da Menina. Gente, agora é o seguinte, vai respondendo a enquete de hoje. O que que tem ali protetor de tela no seu celular, aí no seu computador, no seu PC, né? É a sua imagem, é da família, é do cachorro, é da Menina FM, é nossa. Conta aí, tá valendo um super passaporte pro Beto Carreiro, hein? Vai lá. E agora tem Fred Fabrício.

0: Corpo Nu, Enzo e Thiago. Rapaziada que manda bem demais da conta, né? Gravaram seu audiovisual em Brusque aí na semana passada. Já recebi o convite aí, sempre estão por aqui, sempre estão ali no Seco também, nossos parceiros, nossos amigos. Já tiveram ano passado na cervejada do Luan, lá na festa dos amigos também. Rapaziada que canta demais, demais, demais, demais, música nova. Vamos lá, vamos ver, ouvir a mensagem da rapaziada aqui sobre... A Ari mandou aqui, é nóis, paixão. Ah, olha aí, coisa chique, né? Da viagem lá para Natal. A minha proteção de tela é a minha foto com meu pai, o Gabriel Souza. A Isabel, sextou, no meu celular tem foto minha com meu namorado. Diana Dits, é a Diana com a camiseta da Rádio Menina. Aí sim, Diana. O Everton Luiz Correia, é, o meu celular é o leão, é a caranga, né? Tá aí, ó. Ah, o Diegão, fala, Diego.
1: Roberto, novamente aí, participando da enquete.
0: Diga.
1: Meu tem eu e minha esposa, né, no celular.
0: Sim.
1: E uma certa vez me ajudou, cara, ter botado a, né, na tela ali a minha foto, porque tinha perdido o celular. E a pessoa conseguiu, por coincidência, me identificou e consegui recuperar o celular através
0: da foto. Participando da enquete, na minha proteção de tela do celular está meus filhos, meus amores da vida, Ana Paula de Camboriú, a Janete, minha proteção de tela não poderia ser melhor, que é a minha princesa, a minha neta Eloá, nossa maior alegria. Ô, Janete, abraço pra você, pra família toda, dá um abração no Jean, saudade dele aí, né, pra turma toda aí, tá bom? Meu celular, a proteção de tela, eu, a esposa e a filha, coloca meu nome no sorteio, é o Guilherme. A Karen, eu tenho foto da minha com o marido, participar do sorteio. A Priscila, minha proteção de tela do celular são meus cachorros. Sextou. Ana Terezinha, meu está a minha foto. Jeff, é a Laurinha. Fala potência, fala podiúcio. Tô bem comigo, tia. Essa minha foto, proteção de tela com a minha filha Laurinha. Manda abraço pra esposa Banda, pra filha Laurinha e pra cunhada Ari. Ah, Jeff, tá de folga hoje, é? Laurinha ficou linda lá com o presente novo do Dindo, né? É um pijama aí esqueci o nome do desenho lá agora. Me chamo Jennifer, participar do sorteio, minha proteção de tela, meu celular é foto do meu pedido de casamento, a Jennifer mandou aqui. A Francine, sobre a enquete, minha foto, minha filha colocou proteção de foto dela na proteção de tela do celular. Bom dia, ligadinha na menina, proteção de tela do celular, tem aqui minha foto com a minha esposa, o Gabriel. Oi, Rádio Menina, sobre a enquete, a minha proteção de tela é a foto minha e da minha noiva. Quem mandou foi o John. Valeu. Arlete Miller, sobre a enquete, foto minha com o maridão, filho Arlete. Thelma, foto da capa, noite do show do Mato Grosso Matias, prêmio da Rádio Menina. O que que ela mandou mais aqui?
2: Ó, na tela do meu celular, eu tenho eu mesma, o celular é meu. Não vou botar foto de ninguém.
0: Ó, daqui a pouquinho mais mensagens da galera aí.
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0: 10h45, bom dia pra você.
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6: Capricórnio. Alô, Capricórnio, hoje a cautela no trabalho é essencial no começo do dia, mas ó, o dia melhora com boas chances de relacionamentos, inclusive com pessoas de fora. Aproveite para reforçar a confiança no amor e deixar o bom humor guiar seus momentos de conquista e conexão. Hoje a sua cor é violeta e os palpites são 42, 8 e 24. Você aquariana, pra você aquariano, aproveite o bom humor dessa sexta-feira, tá? No trabalho, conte com o apoio dos colegas e retribua a ajuda. À tarde, Mercúrio e Vênus favorecem produtividade e novas oportunidades. No amor, o clima fica mais leve e envolvente, com chance de conhecer alguém especial através de um amigo. Hoje a sua cor é lilás e os palpites são 2, 16 e 43. Peixes. Para você que é do signo de peixes, o seu lado ambicioso fica em alta, impulsionando conquistas e possíveis aumentos na carreira. À tarde, o astral fica mais leve, favorecendo novas amizades e boas energias. No amor, o romance fica favorecido, tornando a paquera mais fácil e cheio de charme. Hoje a sua cor é azul claro e os palpites são 45, 36 e 20. 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
6: É bom demais ter você com a gente aqui na programação da Menina, rádio de 1 milhão de amigos. Ei, coisa boa! Vamos entrar no

das festas por aí. Quer conferir onde a rapaziada vai estar? Faz o seguinte, vai lá, arroba Laritoral, né, no Instagram, procura lá, que tem agenda completa, tá bom? Abraço, Rick, Bruno, Pablo, né, a toda a turma aí, tamo junto.

0: 11:01. Bom dia pra você, bom final de semana.
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2: Se liga nessa, o 28º Festival de Música de Itajaí será realizado entre os dias 29 de agosto e 5 de setembro. A edição deste ano terá como principal novidade a Vila da Música, estrutura que será montada ao lado do Centro Eventos para receber o palco principal e oferecer mais conforto ao público. Até o ano passado, os principais shows do festival eram realizados na Rua Ercílio Luz. Com a mudança de local, a expectativa da organização é ampliar a experiência dos espectadores durante as apresentações. Tá tudo lá no Portal Menina, que também tem. Justiça condena a NTT a pagar indenização milionária por congestionamentos na BR-101 entre Balneário Camboriú e Penha. Homem desaparecido desde 14 de julho é encontrado morto em Rio de Navegantes. Abraço, Bertoldo. Segunda-feira, tô de volta.
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3: O legal da Grife Menina é a gente voltar no tempo, viajar pelas canções que fazem parte da história da vida da gente. Essa canção aqui em especial, a semana passada, ao retrasado, a Ari tava só no e não sabia que música que era. Aí, além de ela me perguntar, perguntou pro Luiz também, que é o pai dela, né, o cabeludo. E na hora ele descobriu qual era a canção. Então vamos voltar aqui, esse som aqui é dos anos 80, né? Bacara com I Can't Boogie. É, yes, I Can Boogie. Vamos curtir? Vamos relembrar? É mais uma que tá aqui no Inverno da Menina pra você.

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3: Nosso show da manhã por aqui, já já mais mensagens da turminha, as últimas de hoje. Tá valendo passaporte pro Beto Carreiro, pra você mais um acompanhante, hein? Vamos curtir agora a Jennifer Lopes com Pitbull, On Flower, mais uma das canções do inverno. É bom demais. Boa sexta, bom final de semana. Obrigado por estar com a gente, mais de 1 milhão de amigos.
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0: Ignora o som do Felipe Rodrigo. Vamos lá, as últimas mensagens de hoje da galera por aqui. Deixa eu ver o Leandro por aqui. Fala, Leandro.
1: Bom dia, Bertoldo. O meu papel de parede é a minha esposa e eu. Faz 2 anos que a gente tá junto.
0: Ó,
1: que ela
0: legal.
1: Mudou a minha vida. E toda vez que eu abro a tela do celular, vejo o sorriso dela, me dá ânimo pra gente continuar vivendo esse dia após dia. Valeu, Bertoldo.
0: Valeu. Abraço. Que mais? Bom dia. Participar do sorteio, produção de tela original do celular aqui. O Rafael Xavier. A foto da nega véia na capa do celular. O Ávila mandou aqui. O Adilson, bom dia. Bom dia, pode sortear um ingresso para outra pessoa. Minha esposa me avisou agora que temos um compromisso amanhã, no mesmo horário. Ah, beleza, Adilson. Heloína, bom dia. Protetor de tela, geralmente dos meus filhos, minha foto. O Alberto de Itajaí, fala, Alberto.
2: Bom dia a todo da Rádio do Menino, FM. Respondendo uma enquete, o meu celular que tem na frente aí na tela dele aí é só a película mesmo, os casinhos pra proteger aí, sempre tá caindo uns tombinhos aí, mas não tem mais nada de importante. Esse é um abração aí.
0: Valeu.
2: Tudo de bom.
0: A Cássia, o Iron do Tabuleiro, também participando com a gente aqui. A foto é ela e o filhão. A Rosinha, foto da Rosinha da gataiada, lá é a Rosa. Montagem dos olhos dos meus gatos. E depois virou quadro pintado. Olha aí, que legal. Ah, Maria, bom dia. Na tela do celular, minha foto. Ah, aqui é o Paulo. Sérgio, valeu, Paulo. Abraço. A minha é do celular mesmo, paisagem. Auri. Valeu, Auri. Quem mais? O Sandro Garcia.
3: Um beijão para todos os ouvintes, para o nosso fã-clube, para toda a família Garcia, especial para minha rainha, para minha diva Deia Garcia. E sobre a enquete, Bertoldo, meu telefone, minha proteção de tela é a foto dos meus 5 filhos e o meu papel de parede é eu e a Deia.
0: Olha aí.
4: Fala, Bertoldo. Fala, Nilson. Tudo bom? Meu telefone é meu pai, né, cara? Não tem como, né?
0: Valeu, Nicolau Oliari, a capinha do celular é do Mengão. O Nicolau Oliari, Roberto.
5: Bom dia, Bertoldo, bom dia, Dilson, bom dia, meninos da menina. Olha só, o meu protetor de tela, na verdade, como eu tinha quebrado o outro celular, era a minha foto com a dona Marcinha, né? Mas agora eu não tenho, né? Só tenho a senha, né? Pra entrar e sair. Mas eu, o que eu não consegui ainda colocar.
0: Né? Aí, ó. A Simone, Simone.
6: Bom dia, Rádio Menina, bom dia, Bertoldo.
0: Bom dia.
6: Simone de Oliveira, do bairro Nova Esperança. Então, atualmente, no momento, a minha proteção de tela é minha foto, né? Eu bem poderosa.
0: Viu? Quem mais aqui mandou? A Mila mandou, a Solange, minha proteção de tela, o celular, minha neta. Quem mais? A Nick. Oi, Nick.
7: Bom dia, Rádio Menina, quem tá falando é o Nicolas. E a respeito da enquete, o meu papel de parede é a minha foto. E eu quero participar desse sorteio aí, hein?
0: Valeu, Abani!
8: Bom dia, Bertoldo, tudo bem com você? A minha proteção de tela tem o grande amor da minha vida, que é minha netinha Betina, e a do meu esposo Rogério. Abraço e um abençoado final de semana a todos nós.
0: Valeu, quem mais aqui, ó? O abraço aqui, o Evaldo Simão, o Tucci. Aqui o Felipe Santos de Camboriú, proteção de tela, linha da esposa. O Jaque Rutz, fala, Jaque.
9: A proteção de tela do meu celular é eu e meu esposo há quase 10 anos. Eu só vou renovando todos os anos.
0: Olha aí, ó. Aqui mais o Leandro por aqui. Fala, Leandro. Cadê? Vai, Leandro.
10: Bom dia, meu amigo Bertoldo. Então, cara, eu vi ali que eu acabei ganhando um ingresso ali. Só que assim, ó, eu não vou poder ir se tu puder passar sortear pra alguém esse ingresso aí.
0: Tá bom. Carla Alves por aqui, as fotos dos filhos, Elias Moraes, enfim, galera que participou aqui, obrigado a todos que participaram, daqui a pouquinho tem sorteio.
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5: Coisa boa demais, gente. Sexta-feira daquele jeito. Vamos fechando por aqui o show da manhã de hoje, né? Já agradecendo sua audiência, sua presença aqui no show da manhã. 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

0: 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Quem tá ganhando ingresso, vai de ingresso aqui pro Beto Carreiro. Deixa eu ver quem foi. A Alessandra Silva. Entra em contato com o marketing Alessandra para gerar o seu ingresso, tá bom? E a gente vai embora, tá na hora, minha gente. Um grande abraço para você, bom final de semana. Amanhã a gente se encontra no Toca Baú por aqui. E, claro, a gente se vê também na programação da menina na segunda-feira e mais um show da manhã. Grande abraço, ficando as últimas de hoje. Bom final de semana, um final de semana abençoado para você. Até lá, tchau, fui.
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0: Olá, muito boa tarde. Está começando mais uma edição do Jornal da Menina. Muita informação no seu rádio a partir de agora. Nós vamos seguir até a uma hora da tarde, atualizando os principais fatos de toda a nossa região. Sextou, dia 24 de julho. E a previsão do tempo, a temperatura aqui na nossa região segue amena. Um pouquinho mais baixa do que nós estávamos ontem, na quinta-feira, mas no momento nós temos aí 20 graus a temperatura em Balneário Camboriú e região. Esperamos que continue assim durante o final de semana, mas daqui a pouco o Marinho chega para atualizar a previsão do tempo. Leo Brasil comandando tudo na operação técnica de áudio, é a nossa equipe chegando. Boa tarde então ao Leo Brasil e um boa tarde para ela que já está sentindo o cheirinho das férias, Érica Guckert. Boa tarde.
1: Boa tarde, Gerson Felipe. Sim, já estou ansiosa e animada para as minhas férias. Boa tarde especial para você, para o Leo Brasil e, claro, para todos os nossos ouvintes que já estão aqui sintonizados com a gente para acompanhar a edição desta sexta-feira. Sejam muito bem-vindos e continuem que até uma da tarde tem muita informação chegando para você no rádio, no 100.5 ou também nas nossas lives no YouTube e também no Facebook.
0: Vamos conversar hoje com Bruno Costa, diretor do Procon, vai participar da entrevista do Jornal da Menina. Ele é diretor do Procon aqui de Balneário Camboriú e nós vamos falar com ele sobre a adesão do município ao programa Limpa Fio, que reforça a fiscalização e a retirada de cabos irregulares dos postes da cidade.
1: E no destaque de segurança, homem desaparecido desde 14 de julho é encontrado morto em Rio, em Navegantes.
0: Reportagem com Daiane Valentim. Itajaí inicia o acolhimento de crianças e adolescentes por famílias acolhedoras.
1: E no trânsito, o motociclista morre após cair da moto e ser atropelada na BR-101 em Penha.
0: Desassoreamento do Rio das Ostras avança com assinatura de contratos para o início das obras.
1: E no esporte, Grêmio perde na Sul-Americana e final de semana é de Campeonato Brasileiro.
0: É, e ainda tem a previsão do tempo com ele, Marinho Lopes Stringari Filho. Vem ficar bem informado, porque está apenas começando o Jornal da Menina.
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1: No destaque de trânsito, uma motociclista morreu após cair da moto e ser atropelada na BR-101 em Penha. Gerson Felipe, quando esse acidente aconteceu?
0: Aconteceu ontem, por volta das 11 horas da noite, Érica. Esta motociclista, ela transitava pela BR-101, na altura do quilômetro 107 da rodovia, quando ela acabou caindo da motocicleta e na sequência foi atropelada. A moto, uma Honda Biz com placa de Laguna, era o veículo onde estava então essa vítima, que infelizmente não resistiu a este acidente. Não se tem detalhes ainda sobre a dinâmica deste acidente e nem sobre o veículo envolvido no atropelamento. A gente acionou inclusive as equipes da Arteris, que até o momento não passaram mais detalhes sobre esta ocorrência, mas infelizmente mais uma morte na BR-101 aqui na nossa região. Por falar em acidentes com moto, em Balneário Camboriú, a gente também teve acidente com moto. Ele foi atendido

0: corpo e lesão em um dos braços. Eles foram atendidos pelo SAMU e foi dispensado o encaminhamento até o hospital. Outro acidente também envolvendo motocicleta aconteceu por volta das 6 horas da tarde de ontem na Avenida Alvin Bauer, bem próximo da esquina com a Avenida do Estado. Foi uma colisão entre uma Honda CG 160 Fan de cor branca e uma outra Honda CB 300, também branca. Os envolvidos, dois homens de 34 e 40 anos. Quando as equipes chegaram até o local, as equipes dos agentes de trânsito, o SAMU já estava atendendo as vítimas. Um dos motociclistas, de 34 anos, foi encaminhado ao Hospital Ruth Cardoso. Ele conduzia a Honda CG 160 Fan. E o condutor da CB 300, de 40 anos, ele acabou sofrendo apenas lesões leves e permaneceu no local do acidente. Para fechar os destaques de trânsito, deixa eu falar também da movimentação de momento aqui na nossa região, até porque sexta-feira geralmente o trânsito acaba ficando um pouco mais intenso, né? Atenção para quem está no trecho, a gente vai trazer primeiro destaque em relação à BR-101, porque aqui em Balneário Camboriú, a gente tem o trânsito fluindo tanto no sentido sul como no sentido norte. Não tem registro de lentidão na BR-101 aqui em Balneário Camboriú. Já na região de Itajaí, nós temos lentidão no sentido norte. Essa lentidão no sentido norte começa ali próximo da Caianduba e vai persistindo até as proximidades da ponte do rio Itajaí-Açu. Todo esse trecho, então, com lentidão no sentido norte, que é onde a gente tem o trânsito mais complicado nesta sexta-feira aqui na nossa região. No sentido sul, tem lentidão entre as cidades de Penha e Navegantes. Também tem lentidão na BR-101 entre as cidades de Balneário, de Barra Velha e Balneário Piçarras. Outro destaque é a movimentação na BR-470, ali próximo do entroncamento com a BR-101. Por lá, o trânsito também vai fluindo com mais lentidão. Estas são as informações do trânsito, com o repórter Gerson Felipe, falando sempre para a Rádio Menina. 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
0: 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Um abraço para o Gabriel Belin e para toda a equipe da Atlântica Materiais de Construção. 12:09, aquele momento da interatividade no Jornal da Menina. O que os nossos ouvintes estão falando, Érica? Eles já estão lhe desejando boas férias?
3: Já começou por aqui, Gerson Felipe, o pessoal já tá sintonizados aqui. No YouTube, ninguém me mandou ainda felicitações das férias, mas a Pela já tá aqui, ó. Abençoado final de semana para toda a equipe da Rádio Menina e a Elvânia Dalla Corte, a minha mamãe, ó, direto de Embuia, tá acompanhando o Jornal da Menina. No Facebook também tem a galera que tá acompanhando. A Janda já mandou bom dia, a Nádia sextou, o Rosemir também tá desejando boa tarde, a Simone e o Sérgio e também o seu Nicolau já passaram desejando boa tarde e no WhatsApp a Eloína também.
0: É isso aí, todo mundo que tá participando. A dona Elvânia, quando que ela vem pra Camboriú de volta aí?
3: Ela vem hoje à noite, pelo que ela nos falou, né?
0: Pra passar o final de semana com as filhas e curtir as férias contigo também.
3: Exatamente, tem que curtir o restinho das férias dela e também agora as minhas férias.
0: É isso aí, dona Elvani, aproveite bastante as férias, curta com as filhotas, né? É muito bom a gente trabalhar, mas descansar é fundamental. 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
1: E quais são as manchetes desta sexta-feira no portalmenina.com.br?
2: Camboriú começa a instalar novo modelo de placas de ruas. 4 bairros são os primeiros beneficiados. 3 crianças sozinhas na praia são arrastadas pelo mar em Navegantes. Mulher e bombeiro atuam no resgate. Mais de R$109 mil são arrecadados na festa dos amigos para a causa animal em Balneário Camboriú. E se você quer ficar por dentro dessas e outras notícias aqui da região, dá um clique aí.
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1: Vamos trazer agora as informações do tempo e temperatura. Sexta-feira, todo mundo quer saber como é que vai ficar o tempo para o final de semana. Temos imagens da nossa parceira Conexão DCTV, mostrando a bela cidade de Itajaí, como é grande o município de Itajaí. E isso que não está mostrando tudo, não. Claro que tem uma parte de Itajaí, mostra um pouquinho de Navegantes também, mas Itajaí ainda tem muito mais área, tem aquela região pro outro lado da BR-101, Espinheiros, Santa Regina, né, até Itaipava também. Itajaí é gigantesca e uma belíssima cidade. E quem está chegando agora é ele, Marinho. Todo mundo quer saber como vai ficar o tempo para o final de semana, meu amigo. Boa tarde.
4: Boa tarde, muito boa tarde, meu amigo Gerson Felipe. Boa tarde a toda a equipe aqui do Jornal da Menina, os amigos ouvintes, um ótimo almoço. É, até que enfim ela chegou, né, Gerson? A sexta-feira e já temos aí boas aberturas de sol aqui no litoral. O tempo ainda não é totalmente firme hoje, mas temos boas notícias em relação a este fim de semana aqui em todo o nosso litoral. Nós vamos ter um ar mais seco atuando a partir de amanhã. Hoje, alguma chuva isolada rápida ainda pode ocorrer em algumas localidades. A chuva localmente é aquela local que chove num bairro, não chove no outro, né? Então, isso pode ocorrer ainda, temos algumas instabilidades. Mas aquela chuva mais volumosa, aquele tempo mais fechado, já foi embora. A frente fria está já na região sudeste, entre o Paraná e São Paulo, e agora nós temos aí o ingresso de uma massa de ar mais seco. Amanhã deve ser um dia ensolarado, sábado será o dia mais aproveitável do fim de semana, já que a chegada de uma massa de ar seco garante tempo firme e o sol predominando no sábado. Podemos até ter formação de nevoeiros, comum também para a época do ano, Gerson, devido à ausência de vento na madrugada. Então, entre a madrugada e o amanhecer, alguns nevoeiros podem restringir a visibilidade somente nas primeiras horas. Depois o sol já aparece com força total, temperatura fica um pouco baixa, viu? Vai fazer um friozinho nas noites, madrugadas e amanhecer, não é aquele frio intenso, mas as mínimas devem girar entre 11 e 14 graus. As máximas podem se aproximar dos 25 graus amanhã. Neste momento 20 graus, hoje 22, 23, mas amanhã 25, domingo também, temperaturas elevadas para a época do ano. Fim de semana bem aproveitável aqui em todas as regiões. Temos festa do colono no município de Itajaí, é um grande evento aqui de toda a região, né? Festa nacional, 40ª festa do colono, então vai ser propício para o pessoal aproveitar também, viu, Gerson? Nós teremos aí os ventos a partir de amanhã. Hoje ainda sudoeste, sudeste, é um vento enjoado e por isso a circulação marítima atua com chance de chuva isolada. Mas amanhã já ingressa noroeste e nordeste. É um vento quente à tarde, a temperatura fica bem elevada. Friozinho somente nas primeiras horas com nevoeiros, depois o sol predomina. O domingo também será bem aproveitável as atividades ao ar livre. Não há consenso ainda nos modelos de previsão. Mas entre o final da tarde e noite, finalzinho do dia, noite de domingo, alguma chuva rápida e isolada pode até ocorrer aqui pela nossa região. É o que indica a tendência e a previsão atualizada neste início de tarde de sexta-feira. Desejando a todos uma ótima tarde, Gerson. Com a atualização da previsão do tempo, ao vivo, Marinho Strigari para o Jornal da Menina.
1: Valeu, Marinho. Muito obrigado pelas informações. Ele que volta ainda hoje a partir das 18 horas com Luiz Carlos Tigrão no Canal 100 aqui também da Rádio Menina.
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1: Érica Guckert, volte aqui porque você tem uma informação importante para nos trazer, porque o desassoreamento do Rio das Ostras, ele está avançando aqui em Balneário Camboriú, com a assinatura do contrato para o início das obras. Qual que é o valor desse contrato e quando que essa intervenção tão importante, tem El Niño vindo pela frente, o desassoreamento ajuda a evitar que nós tenhamos alagamentos na região sul de Balneário Camboriú, né, por onde passa o Rio das Ostras. Quando que deve começar já esse trabalho tão fundamental?
2: A assinatura da ordem de serviço, Gerson Felipe, acontece na próxima terça-feira, durante uma reunião com a comunidade. Após essa etapa, então, terão o início dos programas de monitoramento ambiental e também da montagem ali do canteiro de obras. E essa dragagem, então, deve começar em até 30 dias e tem o prazo de conclusão de 4 meses. Isso porque, como você disse, a Prefeitura de Balneário Camboriú assinou esses contratos para o desassoreamento do Rio das Ostras, que é uma obra, sim, aguardada há anos pelos moradores ali da região sul da cidade. O investimento é de cerca de R$2.400.000, com recursos da EMASA, e também tem como objetivo ampliar essa capacidade do rio e também reduzir os riscos de alagamentos ali nos bairros da Barra e também no bairro São Judas Tadeu. Ao todo, então, serão retirados mais de 5.700 metros cúbicos de sedimentos em um trecho ali de 825 metros do Rio das Ostras. Além da execução dessa obra, esse contrato ele também prevê o acompanhamento ambiental dessa área por 5 anos após a conclusão desses serviços. Então, a obra deve iniciar em 30 dias após a assinatura da ordem de serviço, que acontece na próxima terça-feira. Volto contigo.
1: Perfeito, muito obrigado pelas informações, Érica. 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
1: Quem está chegando agora é a Daiane Valentim, até porque Itajaí inicia o acolhimento de crianças e adolescentes por famílias acolhedoras.
5: 5 famílias de Itajaí estão prontas para receber em suas casas crianças e adolescentes por meio do Serviço Família Acolhedora. O programa foi instituído em abril pela Secretaria Municipal de Assistência Social e Cidadania, em parceria com a ONG Laços Encontrados. Ao longo dos últimos meses, as famílias passaram por seleção, entrevistas, visitas domiciliares, análise documental e um curso de capacitação. Agora, os primeiros acolhimentos devem começar assim que houver autorização judicial. A expectativa é que entre 5 e 10 crianças sejam encaminhadas diretamente às famílias, evitando a institucionalização, conforme relata Carla Gilgno, psicóloga e coordenadora técnica do programa Família Acolhedora.
6: Nós temos 5 famílias que estão aptas, né, para receberem crianças. Tem algumas famílias que estão credenciadas para receber 2 crianças, 1. Em prioridade vai ser essas crianças que vão chegar
5: O acolhimento é temporário. Pela legislação, o período máximo é de 18 meses enquanto a equipe técnica trabalha para que a criança ou adolescente possa retornar à família de origem sempre que isso for possível. Durante esse tempo, tanto a família acolhedora quanto a criança recebem acompanhamento permanente.
6: As famílias têm acesso o tempo inteiro à equipe técnica, né, para todas as questões e demandas relacionadas às crianças recebidas. E também existe um acompanhamento semanal que é feito com a criança presencialmente, pelo menos uma vez por semana. A equipe técnica vai ter acesso à criança, à família acolhedora, e a equipe técnica também, em paralelo, separadamente, tem acesso à família de origem para tentar restabelecer aquela família para que ela possa receber de volta o seu filho ou os seus filhos.
5: Segundo a coordenadora técnica do programa, não existe um perfil único para ser família acolhedora. Há casais, pessoas solteiras, famílias com filhos e também casais que já têm filhos adultos. O principal requisito é estar disposto a oferecer um ambiente familiar seguro e afetivo.
6: Para ser família acolhedora, precisa apenas ter o desejo no coração de abrir as portas da sua casa e receber uma criança para participar da sua rotina, da sua vida, né? Claro que tem os pré-requisitos, tem que ser maior de idade, tem que ter preencher todos aqueles pré-requisitos, mas não tem prazo máximo de idade. Temos um perfil bem variado e da idade de crianças também. Tem família que vai acolher criança de 0 a 2 anos e família que vai acolher adolescente.
5: A coordenadora explica que o acolhimento familiar oferece benefícios que uma instituição, por melhor estruturada que seja, não consegue proporcionar.
6: Os lares de instituição de acolhimento, por melhor que ele seja, é uma instituição. Tem um profissional para várias crianças.
5: Uhum.
6: Quando uma criança vai para uma família acolhedora, ela não tem um impacto negativo de ser institucionalizada. Ficar numa instituição por 6 meses, 1 ano, 2 anos, causa danos emocionais e cognitivos para a criança, mesmo que a instituição seja perfeita.
5: Carla também comenta que o vínculo afetivo é marcante para a criança. Quando o acolhimento termina, tanto o acolhido quanto a família recebem suporte da equipe técnica. O Serviço Familiar Acolhedora continua com inscrições abertas para novos participantes em Itajaí. Os interessados podem acessar o site familiaracolhedora.itajaí.sc.gov.br ou entrar em contato por WhatsApp pelo número 47-3348-8775. Daiane Valentim para a Rádio Menina.
1: Valeu! Obrigado, Daiane Valentim, trazendo as informações aqui do programa Família Acolhedora. 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Eu quero trazer aqui mais um recado, porque o meu amigo Jorge Gastaldi, que é humorista, ele vai apresentar neste sábado o espetáculo Resiliência no Teatro Municipal de Itajaí. E ele foi indicado novamente ao Prêmio Best, né, dos melhores comediantes aí do país. Ele vai levar ao palco histórias divertidas da vida adulta, relacionamentos, família, situações do dia a dia. Começa às 8 horas da noite, né, o show do nosso amigo Jorge Gastaldi. É uma grande oportunidade para você dar boas risadas. Os ingressos à venda na internet pelo etiquetcenter.com.br. É uma boa pedida aí para o final de semana que está chegando, né? Para este sabadão. Já voltamos com mais Jornal da Menina.
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1: De volta com o Jornal da Menina, 12:28, e eu tenho o prazer de receber aqui nos estúdios da Rádio Menina o diretor do PROCON de Balneário Camboriú, Bruno Costa. Uma boa tarde e um prazer recebê-lo aqui.
17: Gerson, uma ótima tarde a todos que estão escutando a gente, a você, a toda a equipe aqui da Menina FM. Sempre um prazer estar na nossa rádio de mais de 1 milhão de amigos, né?
1: Exatamente. E a gente vai falar da adesão de Balneário Camboriú ao programa Limpa Fio, que reforça a fiscalização e a retirada de cabos irregulares nos postes da cidade. E a gente tem, Bruno, alguns postes com um emaranhado de fios gigantesco que acabam enfeiando a cidade, uma cidade turística tão bonita, né? Não pode ter esse visual, assim, um aspecto que não é bacana. Além disso, também tem a questão estética visual, mas tem o perigo também, que todos esses fios, né, podem acabar gerando algum curto, alguma situação, aqueles incêndios que a gente vê em postes também. Então tem toda essa preocupação também, mas com o programa Limpa Fio, eu acredito que vai começar a melhorar.
17: Gerson, com certeza. Tanto essa preocupação existe que nossa gestão iniciou a partir de janeiro de 2025. Já nos primeiros meses, ali na sequência do início, a gente começou uma força-tarefa, chamada de também Limpa Fio, pode também eu chamar de qualquer outro nome, mas a celeuma era sempre a mesma: diminuir os fios que hoje tem em Balneário Camboriú, dentro do possível, porque a gente sabe que também tem fios que tem que continuar, mas claro, tirar aqueles chamados fios obsoletos, os que não tem mais uso.
1: É porque
17: esses têm que sair.
1: Muitas pessoas, né, Bruno, por exemplo, hoje em dia eu recebo, acho que, sem mentira, umas 5 a 6 ligações por dia de empresas de telefonia, uhum, querendo que eu troque a minha internet.
17: Sim.
1: E aí o que acontece? Muitas vezes você acaba trocando, tem uma promoção melhor, você troca. Sim. E quando você troca, a antiga empresa não vai lá e remove a fiação. Fica a antiga fiação e entra mais uma nova.
17: E existe a obrigação das empresas, as chamadas compartilhadoras, só para explicar o pessoal que está em casa, né? Compartilhadora porque ela compartilha o poste da Celesc.
9: Público.
17: Público. E a empresa paga para utilizar aquele poste e ela é uma compartilhadora, porque tem mais empresas que utilizam e vão compartilhando esses postes. E infelizmente acontecia muito isso de entra fio novo e fica o fio velho. E essa operação surgiu nesse sentido, de primeiro tirar então esses fios velhos para que eles não fiquem ali pesando em cima do poste, porque a gente está falando de toneladas de fios que são retiradas toda quarta-feira, e também enfeiando a cidade e trazendo insegurança, porque realmente esses fios podem representar e representam em excesso um problema de segurança, porque pode eventualmente até um motociclista acabar tendo um problema no trânsito. Esses fios aí representam sim perigo, por isso que desde então, de março de 2025, a gente iniciou essa força-tarefa de limpeza de fios dentro do município, participando o nosso PROCON de Balneário Camboriú como órgão fiscalizador, a COSIP também, que realmente faz aquele movimento da retirada junto a essas próprias compartilhadoras que já colocam esses fios. Então a gente nada mais está fazendo que cobrando o que já é a obrigação deles. Se antes, por conta própria, não estava acontecendo, a gente teve que intervir e começar a cobrar. E assim, já foram mais de 30 toneladas retiradas desde o início das operações. Esse número só vai crescendo toda semana. A gente se aproxima de uma tonelada por semana, porque a gente está falando de muito fio que ficou para trás. Então esse programa já existe antes e agora foi uma novidade. O ingresso do PROCON de Balneário Camboriú junto com a COSIP, desse termo de cooperação técnica foi assinado com o PROCON estadual e tem uma força diferente. A gente está falando de um órgão estadual, especialmente para cobrar outro órgão estadual, a Celesc, que ela, como a gente falou antes, é a dona dos postes, é quem compartilha então esses postes com as empresas e ali sim que mora o problema. Essa relação toda é um pouco complicada com todas essas questões, né? Celesc, empresas, PROCON, COSIP, e agora com o órgão estadual, o PROCON estadual fazendo parte desse programa, a gente está falando de um ganho de força, de notificação, de cobrança e de eventualmente aplicar as penalidades, multar, até eventualmente suspender a atuação da empresa dentro do município, caso não se adeque e fique trazendo problemas.
1: Pois é, Bruno, eu estava atentamente aqui te ouvindo e estava pensando assim, a COSIP vai lá, sobe no poste, faz a retirada, junto com as empresas também. E eu acredito que, com certeza, nós devemos ter empresas que são reincidentes nesse tipo de prática. É aí que entra o PROCON para fazer uma notificação? Já foram feitas notificações nesse sentido?
17: A gente tem um trabalho de duas frontes, vamos dizer assim. A primeira é a nossa força-tarefa habitual das quartas-feiras. A gente monitora frequentemente, toda semana, quem está indo e quem tem projetos, ou seja, fios, naquela área. Se estavam na fiscalização, na operação, tudo certo, beleza. Marcou presença, tirou fio, show. Não foi e tinha projeto, ela é notificada e vai explicar o motivo da ausência. Dadas as notificações, as penalidades são aplicadas a partir disso, a gente já notificou a empresa nesse sentido. E tem a outra fronte que é importantíssima também, que são os casos pontuais que estão fora da habitual quarta-feira de operação, que estão com um caso emergencial. A gente recebe essa demanda também através da COSIP, do nosso grupo de trabalho, para que a gente notifique especialmente aquele ponto, as empresas que têm projetos naquele ponto para tratar. Quando se tem algum caso que está assim, necessário, que está fora da rota da quarta-feira habitual. Então a gente também notifica nesse sentido. Então o PROCON tem atuado tanto acompanhando a força-tarefa habitual, a gente sempre está lá presente nas quartas-feiras, também junto à equipe da COSIP e as compartilhadoras, mas também atento a essas demandas individuais. É como se fosse um caso, por exemplo, tu viu um buraco na rua, né? Naturalmente a prefeitura tem uma operação também fixa de tampa-buraco que acontece e vai fazendo ao longo da cidade esses tampões, mas a gente sabe que tem alguns casos que eventualmente está um problema um pouquinho maior e precisa de uma atenção que está fora da rota, redireciona para fazer aquela operação específica e retorna para aquela rota habitual. É o mesmo sentido na limpa-fio e tem funcionado bem, porque essas operações pontuais têm acabado com problemas maiores, emaranhados grandes, e tem diminuído esses pontos específicos, e lógico, ao longo do tempo, está ganhando qualidade de imagem, poluição visual, é um problema grande na cidade, e também a gente também está fazendo esse cuidado com a segurança do consumidor que está passando ali por perto, do motociclista, enfim, com essa diminuição. Então é um trabalho de diminuir os problemas, e a gente também acabou entrando num assunto muito interessante, que é talvez uma solução definitiva que veio à mesa, sobre quando eventualmente vier uma outra conversa, mas é a ideal solução, que é colocar os fios subterrâneos, especialmente na Atlântica e na Brasil.
1: Pois é, Bruno, eu estou há 9 anos em Balneário Camboriú e há 9 anos eu escuto se falar sobre esse projeto.
17: Sim.
1: Será que agora a gente tem um horizonte positivo para que ele aconteça realmente, né? Principalmente se fala muito da Avenida Brasil, que agora até vai ter um projeto de requalificação que vai, sim, ser apresentado na próxima semana, uma parceria da Prefeitura com o Instituto Mais BC. Será que a gente pode ter agora um horizonte mais positivo de que isso finalmente vai acontecer?
17: Gerson, o que depender, vou falar dos PROCONs, ao que a gente escutou da nossa diretora estadual, a Michele, diretora do PROCON de Santa Catarina, junto a gente do PROCON de Balneário Camboriú, foi de trabalhar nesse sentido. É óbvio, outra parte interessadíssima é a própria Celesc, os postes são dela, e a gente também tem toda uma questão de, é uma obra que vai ter dor de cabeça para quem trabalha naquela região, para quem vive, é natural, obra já causa isso, mas essa é uma obra de magnitude gigante e de valor alto também, mas que naturalmente traz esse benefício. Então, assim, o que couber a gente, enquanto PROCON, atuar nesse sentido, a gente vai estar trabalhando para que isso se torne realidade. No entanto, a gente tem que, obviamente, contar com os outros órgãos, e a gente teve uma feliz conversa nessa momento de adesão ao programa Limpa Fio Estadual, então, de se esse tema vir à tona. E algumas novidades foram trazidas, por exemplo, que a gente tomou ciência que há uma parte que já existe uma tubulação de fiações antigas da época da Telesc e alguns trechos dessa parte de Brasil e Atlântica. Então, já é uma base para poder se utilizar e se ampliar e construir a parte.
1: Aperta aqui de novo aqui, Elio.
17: Aí, ó, agora retornando. A partir disso, a gente tem uma base legal para trabalhar. Então, o horizonte está se parecendo mais próximo. A gente teve uma reunião que foi muito, muito boa a partir disso. Então, eu também espero, assim como você, Gerson, dos meus 25 anos, são 25 anos de Balneário Camboriú. Então, a gente sonha isso há bastante tempo. E se de alguma forma eu puder ajudar a tornar isso possível, eu vou fazer o possível, que eu quero minha Balneário Camboriú cada vez melhor.
1: Com certeza, até porque, né, até Balneário Camboriú é uma vitrine, né? Isso acontecendo aqui em Balneário Camboriú vai também, né, ser estendido aos outros municípios, eu tenho certeza. Outra coisa que eu estava pensando, a Celesc, ela recebe algum valor das compartilhadoras que utilizam o poste?
17: Isso, ela faz esse trabalho de troca de postes, ela é dona dos postes, na verdade.
1: Se fosse subterrânea a fiação, ela deixaria de receber esse valor?
17: A gente tem aí uma outra situação que ela ainda tem a responsabilidade quanto à parte da fiação elétrica, especialmente, né?
1: Porque a tubulação, entre aspas, substitui o poste, mas ainda seria da Celesc, né? Eu fico pensando porque onde que eu quero chegar com isso? Será que a Celesc, ela vai tentar frear a fiação subterrânea caso ela não receba, para continuar recebendo os postes? É algumas situações que eu começo a pensar aqui.
17: A dúvida é boa, Gerson, tanto que a parte do investimento também entra nesse sentido, porque vai dinheiro para poder realizar esse tipo de obra, então.
1: E não é pouco?
17: Não é pouco, então isso é uma questão até, entra no âmbito jurídico, né? Então, naturalmente, as procuradorias, tanto estadual e municipal, vão trabalhar nesse sentido para determinar qual seria o melhor caminho sobre a responsabilização da obra, a divisão de valores, até porque a gente está falando sobre competências, né? São estaduais e municipais, ao mesmo tempo se cruzando, porque a Celesc é estadual, mas ela opera dentro do município, tem as responsabilidades de todos os lados. Então, assim, essa é uma discussão que vai um pouco longe, mas o que importa é que quem tem que ganhar no final é o consumidor, é o munícipe de Balneário. Então, se a Celesc e a prefeitura precisarem fazer investimento as duas, amém que façam, a gente torce por esse fim, e enquanto isso a gente não espera de braço cruzado. Essa é a principal mensagem que a gente passa aderindo a esse programa, que mesmo que a tão sonhada então fiação vá para o subterrâneo, e até lá o que a gente faz? Até lá a gente tira fio toda semana, toda quarta-feira, de manhã e de tarde, diminuindo essa poluição visual, dando mais segurança, e agora com o apoio do PROCON estadual. A Michelle é uma grande parceira do PROCON de Balneário Camboriú, ela enquanto diretora estadual do PROCON, ela nos dá bastante força e acesso para a gente realizar um bom trabalho, e agora dentro dessa frente do nosso programa Limpa Fio, que com certeza até ali no início do ano que vem vai ser uma pauta muito falada num congresso nacional que a gente vai trazer aqui para Balneário Camboriú, e com certeza vai ganhar um espaço dentro desses painéis para a gente falar sobre o exemplo que Balneário Camboriú dá ao país. O PROCON de Balneário Camboriú, graças a Deus, tem sido referência. Toda vez que a gente vai participar de alguma reunião nacional, a gente é recebido com muito carinho, porque a gente traz novidade ao Brasil. E esse programa, essa realização, e a eventual, então, descida dos fios para debaixo da terra, vai ser também referência para o resto do país.
1: Olha que bacana que a informação que a gente recebe Só me passa o ouvinte que está compartilhando essa informação, Érica, que na Ercílio Luz, em Itajaí, já tem a fiação subterrânea. E é verdade, o calçadão ali da Ercílio Luz, né? Estou lembrando agora que a gente passa e realmente, né, não vê aquela fiação, né, aérea.
17: Em vários lugares assim já existe, ao longo de Santa Catarina, no Brasil, e combina totalmente com Balneário Camboriú.
1: Não, bem, tu bem disse, Gerson. Para o Brasil, que é um shopping ao céu aberto.
17: Exatamente.
1: Bruno, uma coisa que é importante também, a gente, né, vai acompanhar a questão da fiação subterrânea, mas hoje o morador ele pode denunciar também.
17: A gente gosta, inclusive, que faça isso. Eu sempre costumo, em entrevista, fazer a seguinte frase, o morador, o munícipe, tem que ser o nosso fiscal também.
1: Temos 150 mil fiscais.
17: Amém, e que tenha cada vez mais. A gente possa escutar quais são os pontos que estão piores, que precisam de uma atenção especial. Qualquer ocorrência mesmo, assim, tem um fio que abaixou, que acabou estourando, alguma coisa, que entre em contato, seja através da fiscalização do PROCON, seja da própria COSIP, que também tem acesso para receber essas mensagens, pela própria prefeitura como um todo. Por onde chegar essa informação, a gente vai trabalhar em cima dela. Então, a gente tem esse trabalho tanto na operação, quanto no dia a dia da nossa relação de consumo. A gente recebe denúncias das mais diversas naturezas, né? Supermercado, posto de gasolina, os próprios fios. Então a gente sempre dá esse direcionamento, a gente tem a equipe de fiscalização, faz um excelente trabalho, assim como todo o resto da equipe do PROCON de Balneário, e a gente sempre quer que os nossos fiscais munícipes encaminhem cada vez mais demandas pra gente, para realmente tornar a Balneário Camboriú mais segura, dentro do aspecto dessa parte dos fios, por exemplo, quanto nas suas relações de consumo.
1: Qual o contato?
17: A gente tem tanto telefone fixo, que é o 47-3267-7144, quanto o e-mail, WhatsApp, o próximo nosso endereço físico, que fica na Rua 2000, número 856. Está tudo disponível no site da Prefeitura, então todos os meios oficiais estão lá dispostos e o consumidor, por qualquer meio que ele buscar a gente vai estar atendendo.
1: Perfeito. Quero também mandar um abraço para o Ander, né, que também trabalha no PROCON, está sempre junto com o Bruno, né, fazendo esse trabalho importante na defesa do consumidor, o Ander Chaves. Bom, Bruno, muito obrigado, né, parabéns pelo trabalho que vem sendo realizado no PROCON. E que esse programa Limpa Fio, ele possa limpar cada vez mais essa fiação emaranhada aqui em Balneário Camboriú.
17: Gerson,
1: obrigado pela visita.
17: Obrigado, a gente agradece, obviamente, também a como eu falei, a toda a nossa equipe do PROCON de Balneário, que faz possível a gente ter esse trabalho de destaque. Até a própria doutora Michelle trouxe pra gente um prêmio de município destaque dessa operação de limpeza de fio.
1: Que legal.
17: Que já acontecia e agora vai ganhar um up. Então a gente fica muito contente em poder falar um pouco sobre isso, que é levar esse trabalho que o consumidor pode usufruir dele. Então, conte com a gente, aqui a equipe da Menina é sempre muito parceira nossa, e o consumidor está em casa hoje nos escutando. Um forte abraço e um bom final de semana.
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1: De volta com o Jornal da Menina, 12:48. Informações de segurança, até porque tem uma informação importante. Um homem que estava desaparecido desde o dia 14 de julho foi encontrado, mas infelizmente encontrado sem vida, morto em um rio de Navegantes. Érica, conta pra gente, por gentileza.
2: Pois é, Gerson Felipe, notícia triste aqui no destaque de segurança, e foi identificado como Greitson Ferreira Teixeira, de 39 anos. Esse homem que foi encontrado morto às margens do rio Itajaí, no bairro Volta Grande, lá no município de Navegantes. Ele estava desaparecido desde o dia 14 de julho, após sair de Ilhota para levar o carro em uma oficina mecânica no município de Itajaí. Após a identificação, então, que foi confirmada por exame de papiloscopia, e segundo a Polícia Militar, então, a análise preliminar do corpo não apontou lesões ou sinais aparentes de violência. Esse foi o primeiro corpo encontrado em um rio de Navegantes nesta semana. Na quinta-feira, ontem, outra vítima também foi localizada às margens do rio Itajaí Açu, e até o momento esse segundo homem ainda não foi identificado. Esse é o destaque de segurança para o Jornal da Menina.
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1: Eu tenho um protesto para fazer, Camille.
2: Vixe.
1: Em relação à tua manchete,
2: você
1: colocou que o Grêmio perde na Copa Sul-Americana e o final de semana é de Campeonato Brasileiro. O protesto não é contra você, porque é uma realidade, o Grêmio perdeu. Mas o protesto é contra o Lio Brasil. E no momento que eu li a manchete, ele fez a mesma coisa que você fez. Deu uma gargalhada, uma risada. Né? Eu não consigo entender por que da gargalhada de ambos agora, porque o Marcílio Dias não tá na Copa Sul-Americana e o Flamengo também não tá na Copa Sul-Americana. Então eu não tô entendendo por que dessa risada.
2: Em minha defesa, eu como flamenguista, nós não estamos na Sul-Americana porque nós estamos na Libertadores.
1: Mas não estão na Sul-Americana. O Brusque não tá na Sul-Americana também.
2: Ah, daí sim.
1: Importante deixar claro.
2: Nessa situação aí se encaixa o Brusque, mas o Flamengo não.
1: Não tá na Sul-Americana. Não está. Ah, Libertadores é maior, é melhor? Ok. Mas ele não tá na Sul-Americana.
2: Agora eu entendo. Ele tá desse jeito porque realmente o Grêmio perdeu ontem e foi tipo assim, ó. Abriu o olho, começou o jogo, um gol do Bolívar. Gerson, dá pra explicar o que aconteceu?
1: Camille, imagine se você estivesse fazendo esse boletim a 3.600 metros de altitude. Seria difícil.
2: Tá.
1: Seria difícil.
2: Não, ok.
1: Não. Conta pra gente, então, o que aconteceu na altitude de La Paz.
2: Vamos lá trazer os destaques, então, da Copa Sul-Americana, porque como a gente já estava aqui na resenha, o Grêmio perdeu ontem por 3-2 para o Bolívar. Mas há de se dizer que o Grêmio lutou, porque o Grêmio saiu atrás no placar. Aos 15 minutos, empatou o jogo com o Vila Sante. Aí depois o Bolívar abriu o placar novamente com 2-1 com o Robson Matheus. O Grêmio empatou com o TT, mas aí sim, no segundo tempo, aos 12 minutos, Asprilla marcou para o Bolívar. E aí eu tenho que colocar esse último gol do Bolívar na minha conta, viu, Gerson? Porque eu não estava assistindo o jogo e quando eu abri o streaming, foi gol do Bolívar. Então, talvez dê para colocar assim, isso na minha conta.
4: E assim como ela gargalhou aqui, Gerson Felipe, ela gargalhou ontem à noite quando ela abriu o celular e deu gol.
1: Pois é, se ela tivesse aberto o streaming um minuto antes, teria visto um gol anulado do Bolívar.
2: Ah, pois né?
1: Porque o Bolívar chegou a marcar 4 vezes, mas um gol foi anulado pela arbitragem de vídeo. Tá difícil a vida do meu Grêmio na Copa Sul-Americana e pior ainda é a vida do tricolor gaúcho no Campeonato Brasileiro, porque ele tá próximo do rebaixamento e tem mais uma rodada começando nesse final de semana.
2: Isso mesmo, trazendo os destaques do Brasileirão de ontem, que tivemos jogos também, Botafogo e Vitória ficaram no empate em 0-0 e o Corinthians venceu o Remo por 3-0. Mas este final de semana temos a 27ª rodada do campeonato com o Atlético...
1: A 20ª?
2: 20ª rodada.
1: Que falou 27ª.
2: Não, desculpa, 20ª rodada do Campeonato Brasileiro. Atlético Paranaense e Internacional se enfrentam na Arena da Baixada amanhã às 18h30. Na Vila Belmiro, Santos e Chapecoense também no mesmo horário, 18h30. Em São Januário, amanhã às 20h30, Vasco e Mirassol. No Mineirão, já no domingo, Cruzeiro e Botafogo às 16h. Na Arena Fonte Nova, Bahia e Corinthians também às 16h. E aí sim, os jogos das 18h30, Bragantino e Curitiba. Na Arena do Grêmio, o Grêmio vai receber o Fluminense para o jogo às 18h30. No domingo também, nesse mesmo horário, Flamengo e São Paulo. No Mangueirão, Remo e Vitória às 19h30. E aí sim, na Nubank Park, famoso Allianz Parque, Palmeiras e Atlético Mineiro às 19h30, fechando a 20ª rodada do Brasileirão.
1: Eu espero que ano que vem, quando eu falar assim, Camille, os destaques da Série B, que você não fale sobre o Grêmio, né? Que não tem o Grêmio na Série B, né? Os catarinenses na Série B, Camille.
2: Vamos lá, porque o Criciúma vai enfrentar o Náutico no Heriberto Rilse no domingo às 16h. O Avaí joga também pela Série B, mas esse jogo acontece somente na terça-feira.
1: E na Série C do Campeonato Brasileiro tem o Barra, o Pescador, que tá precisando vencer.
2: Isso mesmo, e o jogo do Pescador será contra o Ipiranga, do Rio Grande do Sul, às 16h no domingo. No domingo também jogam o Brusque e o Ituano na Arena Simon, ali em Brusque, às 16h. E amanhã temos Figueirense e Santa Cruz entrando em campo às 17h.
1: Vamos acelerar porque os motores já estão preparados para a Fórmula 1.
2: Isso mesmo, e é o Grande Prêmio da Hungria, o último Grande Prêmio antes das férias do meio do ano. E a corrida acontece no domingo às 10h, no circuito de Hungaroring, lá no GP da Hungria. Esses são os destaques do esporte para o Jornal da Menina.
1: E é o primeiro GP de Fórmula 1 após o início das férias da Érica.
2: Exatamente.
1: É importante destacar. Obrigado, Camille, pelas informações do esporte aqui no Jornal da Menina, que está chegando ao seu final. 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Muito obrigado, Lio Brasil. Um ótimo final de semana para você. Érica Guckert, aproveite muito as suas férias, curta o final de semana, viaje, aproveite a mamãe que tá de férias, o namorado lá em Blumenau. Qual que vai ser, o que que vai acontecer nessas férias aí? Já temos já o roteiro já de viagens? Vai pra Hungria ver a Fórmula 1? Pra onde que você vai nessas férias? O que que você vai fazer?
4: As minhas viagens serão pra Blumenau, Luiz Alves e Itajaí. Nas minhas férias eu vou trabalhar no meu TCC, vou fazer algumas reportagens, gravar algumas entrevistas pro meu TCC, então vai ser o descanso da rádio, mas vou continuar trabalhando, dessa vez, no meu ramo da faculdade.
1: Tem que pedir a chave da cidade pro Tigrão, pra entrar lá em Luiz Alves.
4: Ontem eu não pude ver ele, mas hoje eu vou pedir lá se ele me libera o acesso pra poder entrar em Luiz Alves.
1: E em Buia não vai passar, não?
4: Em Buia dessa vez, não.
1: Então tá, a Érica que volta só em agosto, só na segunda semana do mês de agosto ela retorna aqui com a gente, vai aproveitar as merecidas férias. E enquanto ela descansa, Camille Guckert trabalha dobrado, porque ela vai estar conosco aqui também no Jornal da Menina. Um abraço a todos, sextou, bom final de semana, tchau, tchau. Tá chegando Fernando Santos, o show da tarde.
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0: quarta-feira. Chegou o final de semana tão aguardado, né, gente? Que coisa boa. Aliás, tá um dia maravilhoso também. Temperatura agradabilíssima, 20 graus nesse momento. Vamos aproveitar a sexta-feira, vamos fazer um ótimo final de semana. Muito obrigado pelo carinho da audiência. A partir de agora até as 16 horas, eu, Fernando Santos e vocês juntos, aqui com o nosso Show da Tarde, começando, é claro, com o nosso Batalha Musical, onde você é o meu convidado a participar pelo 99138-1005. 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Deixa eu já dar boa tarde aqui pro pessoal que já está interagindo com a gente, já mandando o seu alô no nosso WhatsApp 99138-1005. Alô, Perla!
1: Boa tarde, Fernando Santos.
0: Tudo bem, certo, amiga? Tudo certo? Sextou.
1: Meu Deus, que bom.
0: Que coisa
1: que
0: boa.
1: Lindo.

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1: Vamos lá, vamos trazer a primeira música no nosso Batalha Musical. Aqui você vai votar 1, 2 ou 3. A campeã vai tocar na íntegra. Música de número 1.
0: Música 1.
1: Essa é demais, hein? Bonnie M, Malaika. 1 e 7 agora. Aumente aí.

0: na sexta-feira, né? Com os melhores do Flash aqui no Batalha Musical. Música de número 2.
1: Música 2.
0: Gloria Gaynor, I Will Survive. Gostei dessa demais. Alô, Tati de Penha, boa tarde pra você. Alô, Eduardo Laurentino.
2: Boa tarde, Fernando Santos. Nem vou poder escutar as outras. Eu vou descer pra fazer uma entrega agora, mas não vou votar, não.
0: Olha aí, rapaz. Maria de Fátima, boa tarde pra você também, Maria de Fátima. Quem mais? Quem mais? Patrícia Moura, boa tarde pra você, Patrícia, tudo de bom. Música de número 3.
1: Música 3.
0: Gold The Gang Celebration.

0: Reginaldo, cadê você, Reginaldo?
1: Fala, meu amigo, aqui é o Reginaldo, de Balneário Camboriú. Nós estamos aqui em cima, aqui na laje, aqui do prédio de Balneário Camboriú. Quero mandar um abraço pro meu amigo Marcelo, o Capinheto. Manda um abraço pra ele aí, meu querido.
0: Valeu, um abraço pro Marcelo.
1: Construção, valeu!
0: Um abraço!
1: A número um, meu querido, a número um, aqui é Reginaldo, volta número um.
0: O pessoal já tá votando aí, gente. Vamos lá então, gente. Olha só, música de número um. Ah, deixa eu trazer aqui a banda, a Boney M, Malaika, 2, Gloria Gaynor, aí o Survivor, e a 3, Cold Gang, Celebration. A partir de agora você começa a votar. Enquanto isso, Carlos e Jader, canta aqui no Som da Tarde da Menina, 1 e 10.
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0: música bonita essa demais. Carlos e Jardim, separados. Vamos lá, 991381005, começando o nosso Batalha Musical. A galera já tá votando. Música de número 1, Boney M, Malaika. Música de número 2, Gloria Gaynor, Eagle Survival. Ou Cold Again com a música de número 3, Celebration. Vamos lá, primeiro voto chegando por aqui. Tati de Penha votou na 2. O Reginaldo aqui, o votou na número 1, já votou na 1 diretamente, tá certo? Quem mais? Quem mais? O Carlos César Sen votou na 2. A Maria Fátima de Luiz votou na 1. A Perla votou na 2. O Valdir Locke na 1. A Mário Miguel na 1. O Nicolau na 2. Sandro Garcia na 2. A Selma do Fã Clube na 2, a Daura na 1. Alô, Ivan, qual você vai votar, Ivan?
1: Número 1, grande Fernando Santos.
0: Número 1, Boney M. Quem mais? Vamos lá. A Vani votou na 2, o Diego Ruri na 3, a Dirlene na 2, por enquanto dando a 2, Simone Amaral votou na 3. Opa, vamos, eu nem tô coloquei a vinheta, já dando batalha musical aqui, calma, batalha musical. Tem mais gente pra votar ainda aqui. A Lenise Oliari votou na 2, ao Alberto, alô Alberto, o Alberto votou na 1, a Solange mandou o seu abraço só, Elias Moraes votou na 1, o Elias Moraes Churrasqueiro, a Simone do Amaral votou na 3, o Egito na 2, Ivonete Oliveira.
2: Boa tarde, Fernando Santos.
0: Boa tarde, minha amiga.
2: Eu vou na número 2.
0: Número 2. Solange Maria, da 2. Ana Lieda, boa tarde, Ana, tudo bem? Um abraço pra você, toda a galera de Camboriú. A Edi votou na 1, a Solange na 2. Manequinha, qual é o seu voto, Manequinha?
3: Manequinha vai na 3.
0: Vai na 3. Mas a campeã chegou, gente. Gloria Gaynor é a campeã aqui do nosso Batalha Musical. E olha, disparadamente, viu? 1:15 agora.

0: super bem com esses flash, uma das músicas mais tocadas no Toca Baú no sabadaço, essa da Glória Gaynor, com certeza, viu? Disparadamente foi a campeã aqui no nosso Batalha Musical. Vamos lá, vamos ao intervalo, daqui a pouco a gente volta.
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0: Batalha Musical, sextou, galera! Final de semana tá aí, coisa boa! 21 graus é temperatura, né? Que tenhamos aí um bom final de semana, com um tempo bom ou ruim, não é mesmo? Quem faz o tempo ficar bom somos nós.
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0: Qual é a sua preferida aqui no nosso Batalha Musical? Vamos lá, música de número 1. Banda Deja Vu, essa é legal também.
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0: Novo Amor.
3: Juninho

0: Música de número 1, Banda Deja Vu, Novo Amor, Joelma voando pro Pará. E a terceira, Os Barões da Pisadinha, Investe-me. Enquanto você vota aí, vamos trazer aí a Maiara Maraíza pra cantar aqui no nosso show da tarde.
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0: Tropical tá demais, sexta-feira é assim mesmo, meu amigo, o bicho pega aqui no Batalha Musical e o pessoal continua votando 99138-1005. Música 1, música de número 2 ou música de número 3, hein? Vamos votar então? A primeira foi então, banda Deja Vu, Novo Amor. Música número 2, Joelma Voando pro Pará. E a música de número 3, Os Barões da Pisadinha, Investe em Mim. Vamos votar, vamos votar.
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0: O Eduardo Laurentino, alô Eduardo.
1: Fernando, não consegui ver quem ganhou a primeira batalha, mas vou na música 1 de novo.
0: Vai na música número 1, tá certo. A Vani votou na 3, o Alberto Paulino votou na 3, a Tati de Penha votou na 1, a Rose Pasquale, alô Rose, vai na 3. O Caio do Nascimento votou na 3, o Sandro Garcia vai na 3. Opa, eu nem coloquei a vinheta aqui, já disparou o batalha musical aqui. Deixa eu colocar uma vinhetinha aqui pra gente poder falar com a galera, senão não tem jeito aqui, viu? Agora sim. Vamos lá. Deixa eu parar, onde é que eu parei nos votos aqui, gente?

0: Diego Boaventura.
1: Tá difícil, né, Diego?
0: Tá difícil. São
1: voltar.
0: Três forró pra você votar.
1: 100%. Mas eu vou ficar na número 3.
0: Número 3. Dirlene votou na 1. Ah, boa tarde, a opção número 1 aqui do Everton. Manecão, alô, Manecão.
2: E tarde, um braço aí, Fernando.
0: Qual o seu voto, Manecão?
2: Ô, bonito, vamos de número 1, tá bom?
0: Número 1.
2: Deixa pra nossa galera da MPJ, pra terra pra nós aí. Menino Arudo, ao soco, pra chuchu, mano, pra soco. Também não podemos ser do menino Cebola ali. Xaropinho aí, tá doido. Tá aí no Cebolão aí, trabalhandinho também. Tá bom? Toca pra nós aí, tudo de bom.
0: Valeu.
2: Tchau, obrigado. Tchau,
0: obrigado. Mara Miguel votou na 1. A Patrícia Moura votou na 2. O Assis Cordeiro votou na 3, Assis. A Selma votou na 1. Batalha musical. O Ivan, oi Ivan.
3: Santos, número 3.
0: Número 3. O Nicolau votou na 1. Olha, tá empatado o jogo aqui, hein? A Lenise Oliari voltou na 3, já desempatou aqui. A Daura empatou, voltou na 1. A Simone do Amaral voltou na 2. Manequinha.
4: Fernando, Manequinha vai na 1.
0: Vai na 1. Tá já passando a 1, hein? Perla de Jesus Bários voltou na 3. Angélica.
5: Boa tarde, meninos da menina.
0: Boa tarde.
5: Eu sou a Angélica aqui de Navegante. Eu vou de número 1.
0: Número 1.
5: Vamos chacoalhar, querido, nessa sexta-feira.
0: Empatou.
5: Preparar pra amanhã.
0: Empatou. Alô, Egito.
5: Semana. Deus abençoe o meu, teu, nosso dia.
0: Valeu, valeu, Angélica. O Egito já desempatou aqui, ó. O Egito votou na 3. Oi, Ivonete, qual é o seu voto, Ivonete?
6: Fernando Santos, todas são boas, mas eu vou na número 3.
0: Número 3, Barões da Pisadinha. Só tá dando eles agora no momento, hein? Que coisa. Solange Maria Gonçalves votou na 3. Diego Rori votou na 3. O Valdir Locke votou na 1. Alô, Reginaldo.
7: É a número 1, meu camarada, número 1 aqui na galera aqui do Tacosicate, estamos tudo reunidos, tudo ouvindo aqui vocês aqui.
0: Opa, valeu moçada, bom trabalho pra vocês aí. O Mano voltou na 2, o Reginaldo Lopes na 3, a Maria de Fátima na 1. Edi, voltou na 3?
8: Ah, tô não, eu voltei na 3.
0: Na 3, tá dando a 3 por enquanto então. A Ana Lieda voltou na 3. Ganhamos! Ah, o Elias Moraes disse, ganhamos, então ganhou mesmo, Elias.
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0: E a campeã, Barões da Pisadinha, investe em mim. 1:34.

0: Música de número 3.
1: Música 3.
0: Dilcinho, Baby, me atende ao vivo, por favor. 1h39.
2: Ai, moleque.
3: Dilcinho, Matheus Fernandes.
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enquanto a galera vai voltando aí, vamos trazer pra cantar aqui no nosso Batalha Musical, Léo Balbinotti, número chato. 1:40 agora. Vamos lá, Grupo Chocolate número 1, Grupo 2, Thiago, música de número 2, Thiago York, a meio de ver, e o Dilcinho.

0: Boa tarde da menina, Léo Balbinotti, número 7, participação do Danilo e Davi. E o nosso batalha musical não para. Qual vai ser a campeã? Música de número 1, Grupo Chocolate. Alô, Virgínia, Thiago York, amei te ver. Ô, Dilcinho, baby, me atende ao vivo, por favor. Vamos lá, quem é que tá voltando aqui com a gente? A Vani votou na 3, a Patrícia Moura na 3, a Rose Pasquale. Ô, Rose, qual é o seu voto número 3? Manequinha, diga pra mim qual é o seu voto.
1: Manequinha vai na 3.
0: Vai na 3. Maria de Fátima Luiz na 3. O Diego Rori na 3. Nicolau na 3. O Valdir Roque na 3. A Mara na 3. A Dirlene na 3. Meu, que isso, hein? Disparou o número 3 aqui. O Assis Cordeiro voltou na 3. O Ivan, lá de São José.
2: Na 3 novamente, não, meu amigo Fernando Santos.
0: A Perla voltou na 1. A Daura na Noeli voltou na 2. A meu amigo Diego voltou na 3. A Selma na 3. O André Baez. O André voltou na 3 também. O Egito na 3. Rapaz, que coisa. Não coloquei nem a vinheta de novo. Já começou aqui, ó. Gente, olha só. Se eu for contar aqui, a gente vai começar a passar a tarde toda contando os números aqui. Mas a campeã do Batalha Musical, a Erika disse que não conhece essa música. Conhece ou não? Ah, Simone Amaral votou igual na 3, Solange na 3. A Edi, oi Edi, qual é o seu voto?
3: Na 3 também.
0: Na 3, a Sally de Itapema. Ô Sally.
4: Oi, a Sally de Itapema, curtindo a programação Melhor do Vale. 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
0: Ô, parabéns, minha amiga, tudo de bom. Quem mais aqui comigo? Solange Maria, Solange, qual é o seu voto? Número 3. Então, a campeã de hoje aqui no Batalha Musical foi a número 3.
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6: Ai, moleque. Diz o senhor Matheus Fernandes. 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
3: Estamos de volta no Show da Tarde com o nosso Batalha Musical, que está chegando ao final. Mais uma participação sua aqui, viu? Claro, sexta-feira tá do jeito que você gosta, né? Muitos aí contando as horas para poder sair do trabalho, falta pouco.
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3: Vamos lá, vamos com a música de número 1. Música 1, 2, 3. Qual é o seu voto, a primeira de hoje?
4: Música 1.
3: Bruno Mars, I Just Met. Ele é demais mesmo, né?

0: música de número 2.
1: Música 2.
0: Taylor Swift, The Fate of Ophelia. Essa eu gosto.

0: Essa também ou não? Muitos aí acertaram quase praticamente todas hoje aqui no Batalha Musical. O Diego Boaventura, a Salete do fã-clube, a Selma do fã-clube. Música de número 3.
1: Música 3.
0: Dead Swings, Bad Dreams. Bonita também, hein? Tá difícil. Tá difícil, né, Mara? Mara já tá voltando aí.

0: Sali não votou, não. O Amaro Miguel votou na 2. A Maria Cristina Rodrigues votou na 3. O Egito na 3. O Alberto votou na 3. O Valdir Locke na 2. A Tati de Penha votou na 2. A Perla na 2. Tá dando a 2, hein? Alô, Ivan, qual é o seu voto, Ivan?
1: Fernando Santos, número 2. Começou dois. A escurecer, rapaz.
0: Ih, vai vir chuva então, hein? Heloína da chuva. Cunha, na 2. Edi Ruiz, da 3. André Bas, da número 1. A Selma, na 1. Nicolau, na 1. Dilene, na 1. Simone, na 3. Patrícia Moura, na 2. Daura, na 2. Manequinha!
2: Manequinha vai na 3.
0: Tá na 3. Alô, Ivonete!
3: Fernando Santos, eu acho que eu perdi uma batalha. Perdi. Tava trabalhando.
0: Vai ter que
3: então
0: trabalhar.
3: Então eu vou votar nessa na número 2.
0: Número 2, levando a batalha por enquanto. O que mais? Rose Pasquale, qual é o seu voto? Número 2. Maria de Fátima, número 3. Deixa eu contar aqui então. A Selma votou na 1, Nicolau na 1. Gente, é. Deu empate, não. Não chegou nem deu empate, não, né? É a número 2 mesmo. Então, a campeã do nosso Batalha Musical é a que você votou.
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0: Taylor Swift, The Fate of Ophelia.

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2: As inscrições da 26ª Festa dos Amigos, realizada no último sábado em Balneário Camboriú, arrecadaram mais de R$109 mil para o Fundo Municipal de Amparo aos Animais, a FAMA. O valor será destinado ao financiamento de políticas públicas voltadas aos atendimentos de cães e gatos no município. Segundo a Prefeitura de Balneário Camboriú, o recurso será utilizado em serviços veterinários gratuitos oferecidos pela Secretaria de Meio Ambiente e Sustentabilidade, entre eles o programa Castra Pet, que realiza castrações e outras ações de controle populacional de animais. Conforme previsto no edital do evento, o pagamento das inscrições dos grupos participantes foi feito diretamente na conta da FAMA, mecanismo adotado para garantir transparência na aplicação dos recursos. Acompanhe também no portal menina.com.br. Homem desaparecido desde o dia 14 de julho é encontrado morto em Rio de Navegantes. Motociclista morre após cair da moto e ser atropelada na BR-101 em Penha. Com as informações do portal Menina News, Camille Guckert.
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0: Menina, 2:07.

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6: A primeira rodada do retorno do Brasileirão será disputada neste final de semana. Todos os jogos acontecem ou no sábado ou no domingo. Sabadão às 6:30 tem Santos e Chapecoense e o Atlético Paranaense enfrentando o Internacional. Às 8:30 da noite, o Vasco recebe o Mirassol. No domingo, 4 da tarde, tem Cruzeiro e Botafogo e o Bahia enfrentando a equipe do Corinthians. Às 6:30 de domingo, o Red Bull Bragantino encara o Coritiba, o Grêmio pega o Fluminense no duelo de tricolores, tem Flamengo e São Paulo no Maracanã e às 7:30 da noite, o líder Palmeiras enfrenta o Atlético Mineiro, enquanto o Remo encara a equipe do Vitória. Gerson Felipe para Esporte Total. 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
12: 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Estamos de volta no Show da Tarde, hoje valendo o passaporte pro Beto Carreiro. Ô, coisa boa!

Tipo, vai lá, 991381005, vai deixando o seu nome, vai dando o seu alô. Tá fazendo o que nessa sexta-feira? Já aproveita pra concorrer aí ao passaporte pro Beto Carreiro pra fazer aquele passeio maravilhoso, né? Com certeza.

0: Jeito Moleque, com a participação do Lucas Lugo aqui no Show da Tarde, com essa belíssima canção pra você, uma música do Heróis da Resistência. Lembra dessa música, não? Bom demais, né? Boa tarde pra você.
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2: Alô, alô, minha companheira, meu companheiro. Tô chegando. Fofocas quentinhas. Mas antes, meu carinho, muito afeto na vida de todos vocês, todos os dias. Hoje, em especial para os aniversariantes. Hoje, para minha amiga, grande atriz, linda, Maria Casadevall, né? Hoje também o Rainer Cadete, ator aí da novela das nove, né? O David Brasil, o promoter, né? O Rodrigo Pandolfo, o ator, e a atriz internacional Jennifer Lopes. Bom, vou lá e volto já já para contar as fofocas quentinhas, viu? Ex-marido de Preta Gil, se acredita, se oferece para participar de A Fazenda. Não, realmente o mundo tá de cabeça para baixo, né? Xuxa explica rompimento com ex-Paquitas. Dado Dolabella processa Globo por relembrar supostas agressões contra ex-namoradas. Já já eu conto tudo isso e as novelas, claro.
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0: Menina. 2:25.

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0: Vamos começar com essa aqui. Pânico volta a ameaçar Globo News na audiência e vira primeiro lugar na TV paga. O programa Pânico, transmitido pela Jovem Pan, voltou a ser uma pedra do sapato da Globo News. A atração, liderada por Emílio Surita, voltou a superar a concorrente no Ibope da TV por assinatura. Na terça-feira, o Pânico marcou 0,30 pontos durante seu horário de exibição das 12 às 14 horas. Foi o único programa da Jovem Pan a ser líder em seu segmento. Nesse confronto, a Globo News com o Conexão e o Estúdio I ficou em segundo lugar com 0,19 ponto. É muito pouco, né? Seguida pela CNN Brasil, 0,09, e Band News, 0,07, e Record News, 0,02. A Globo News estreia sua nova grade de programação agora dia 3. Entre as novidades estão o Radar, novo programa jornalístico com Camila Bonfim e Fernando Nakagawa. O Conexão Globo News terá duração reduzida e passará a ser apresentado por Rafael Colombo e Narayana Borges, com participação de comentaristas como Valdo Cruz e Mariana Francischini. Complicado, complicado, porque o conteúdo não muda, só muda os nomes dos programas, né? Xuxa explica rompimento com ex-Paquitas. Às vésperas da estreia da turnê O Último Voo da Nave, Xuxa Meneghel voltou a comentar um assunto debatido entre os fãs, o rompimento de algumas amizades. A apresentadora afirmou que nunca deixou de manter contato com antigas assistentes de palco por motivos políticos, como disseram, e explicou qual é o único comportamento que considera inaceitável. Sem citar nomes, foi direta ao afirmar que não tolera manifestações homofóbicas e que esse é o motivo que a faria cortar relações com alguém. A fala rapidamente repercutiu nas redes sociais e os fãs relembraram o rompimento entre Xuxa e Andréa Sorvetão. As duas mantiveram amizade por cerca de 35 anos, mas deixaram de se falar em 2021. Na época, a relação foi abalada por divergências que ganharam repercussão política. Andréa Sorvetão e o marido, cantor Conrado, publicaram um vídeo nas redes sociais em que se definiam como um casal cristão, posicionamento que acabou gerando debates e motivou críticas. Durante a entrevista, Xuxa evitou mencionar diretamente o episódio, mas reforçou que o respeito à comunidade LGBTQIA+, é um valor inegociável para ela. Tô gostando dessa Xuxa.
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3: Show da tarde da menina. Hoje valendo aí passaporte pro Beto Carreiro. Presentão aí no show da tarde pra você que está aí nas nossas redes sociais. Você que está comigo aqui no show da tarde, tá participando aí, tá dando o seu alô 99138-1005. Sejam todos bem-vindos, viu? Vamos lá, quem é que tá deixando o seu abraço aqui também? Ah, deixa eu mandar um alô aqui pra Heloína da Cunha. Heloína diz que tá amando as músicas no show da tarde. Valeu, Heloína, bom final de semana pra você. Guilherme Zen, de Rádio Ligado, quero esse passaporte. Estou. Ismael Antônio Machado, de Camboriú, ligado na menina todos os dias. Ótima sexta-feira pra nós, né, Guilherme? Tudo de bom pra você também, viu?

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3: Menina, 2h45, boa tarde.
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6: Agora vamos lembrando das novelas. Bom, tem as novelas da Globo, A Nobreza do Amor. No capítulo dessa noite, 18h25, Januário incentiva Tonho a viver seu amor com Lúcia Alica. José pede que Geralda abrigue Malungo por uma noite. E Dr. Onildo se apresenta ao homem. Mirinho pressiona Manuel para falar bem de seu trabalho no banco diante do pai dele, do Casimiro, né? Alica comenta com Niara, com a mãe, sua desconfiança de Malungo. Chinua conta a Akin, Ladiz e Dume sobre a escolha de Gendal por Binta como sua nova rainha. Binta sonda Gendal sobre Alica. Malungo mostra a marca de sua lealdade a José e Caimã. Graça intercede junto a Marta em nome de Virgínia. Kênia pede ajuda a Binta. Tonho propõe se casar com Alica em uma cerimônia conduzida por Dona Menina. O capítulo termina aí deixando... E vamos para Coração Acelerado. No capítulo de hoje, a Zilá tem uma crise de ciúmes e acusa Janete de assassina no meio do restaurante, enquanto Thalita registra. Roney afirma que o rancor de Zilá em relação a Janete pode colocar tudo a perder. A Laurzinho apoia Janete. Naí, claro, né? Tá apaixonada. Reapaixonou, né? Nayane reclama com Zilá, com a mãe, por seu descontrole. Zuzu consulta Nora sobre a Laur, sem saber que está enganada sobre seu estado de saúde, e Sinara grava a conversa das duas. João Raul comemora com Luan a assinatura de seu contrato com Juliano. Roney ameaça Juliano a fim de sabotar João Raul. Palhares se encanta com as atitudes de Sinara. Malvino, Agenor e Vilma não gostam quando Laurinha afirma que aceitará fazer uma turnê de shows. João Raul desconfia quando Juliano encerra o contrato. Xavier extorque Zilá. E vamos para Quem Ama Cuida. No capítulo de hoje, Adriana vibra ao saber que Ademir será notificado. Ingrid assume a presidência da joalheria após votação do conselho e Tiago se nega a participar da transição de gestão. Yuri percebe o interesse de Pilar. Edivaldo fica feliz ao saber que o noivo de Tilde terminou com a funcionária. Bia reclama com Bruna do envio anônimo de flores para César. A Carmita consegue identificar a placa do carro de Edson. Nancy observa o entrosamento entre Mirtes e Camilo. Elisa fala sobre Ademir com Adriana. Carmita e Fábia descobrem que Edson deixou o hotel sem pagar a conta. Tiago, embriagado, pede que Bruna se separe do marido para ficar com ele e Pedro ouve.

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2: Agentes da Defesa Civil de Balneário Camboriú participaram na quinta-feira de um treinamento voltado ao resgate de vítimas em situações de enchentes e alagamentos. A capacitação reuniu ainda integrantes da Guarda Municipal e da Defesa Civil de Camboriú e foi ministrada pelo Agrupamento de Busca e Salvamento do Corpo de Bombeiros. Durante o treinamento, as equipes receberam orientações sobre protocolos de segurança, uso de equipamentos de proteção, condução de botes salva-vidas e técnicas de navegação em áreas alagadas. Após a parte teórica, os participantes colocaram o aprendizado em prática no canal do Marambaia e, posteriormente, no mar da Praia Central de Balneário Camboriú. 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Homem desaparecido desde 14 de julho é encontrado morto em Rio de Navegantes. Mais de R$109 mil são arrecadados na Festa dos Amigos para a Causa Animal em Balneário Camboriú. Com as informações do Portal Menina News, Érica Gucker.
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0: Menina 3 e 6.
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7: 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Show da tarde da menina desta sexta-feira, 24 de julho de 2026. Temperatura tá agradabilíssima, 20 graus nesse momento, tá bom demais, né? Hoje valendo o passaporte pro Beto Carreiro. Ô Selma, obrigado aí pelas belas palavras, Selma do fã clube. Jax Roots, tudo bem com você, Jax? Alô, Roseli Frieda. Fernando, manda beijos aqui pra nós. Zumira e Cleusa, meninas, beijos pra vocês, bom final de semana. Márcio Curtis, Aguiar também, na sintonia do programa, que legal. Gente, vamos fazer o seguinte, vamos matar a saudade?
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7: E hoje nós vamos com a canção Just We Two, Mona Lisa. É uma faixa romântica do Modern Talking, lançada em 1986 no álbum Read for Romance. O grupo foi uma famosa dupla pop alemã dos anos de 1980, formada por Dieter Bohlen e Thomas Anders. Lembram dessa? Vamos fazer o seguinte, aumente aí o volume do seu rádio.

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1: 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Menina 3:21, boa tarde.
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12: Filho de Carla Pérez e Xande anuncia casamento e surpreende com ensaio em academia. Depois de 7 anos de relacionamento, Vitor Alexandre, filho de Carla Pérez e Xande, está na contagem regressiva para subir o altar com a namorada Jarline Maria. Casal, ambos com 22 anos, escolheu celebrar a união em uma cerimônia intimista marcada para o mês que vem em uma ilha particular, reunindo apenas parentes e amigos próximos em uma data que coincide com o aniversário de namoro dos dois. Em uma publicação nas redes sociais, Carla contou que um dos momentos mais marcantes dos preparativos foi ver Jarline experimentando o vestido de noiva pela primeira vez. Enquanto aguardam o grande dia, os noivos decidiram fugir do tradicional na hora de fazer o ensaio pré-wedding. Em vez de praias, campos ou jardins, Vitor e Jarline escolheram uma academia como cenário para as fotos. Apaixonados por exercícios físicos e por um estilo de vida saudável, eles quiseram que o ensaio representasse um ambiente que faz parte da rotina do casal. As imagens misturam poses românticas com equipamentos de musculação. Para a sessão de fotos, Jarline usou um vestido exclusivo criado por um estilista baiano, enquanto Vitor apareceu com um terno feito sob medida pelo mesmo profissional. Bacana. E sejam felizes enquanto durar.
13: Dado Dolabella, né? Processa a Globo por relembrar supostas agressões contra ex-namoradas. Após processar Record e Band, Dado Dolabella agora entrou com uma ação contra a Globo. Ou seja, ele nunca mais vai trabalhar, né? No processo, o ator reclama de a empresa ter relembrado antigos casos em que ele foi acusado de agressão em reportagens publicadas no ano passado. Esse realmente está procurando o buraco, né? Impressionante como cada vez ele erra mais, né?

0: Muita gente participando com a gente, 99138-1005, valendo aí passaporte pro Beto Carreiro. Tá chique demais esse show da tarde, né? Sintonize 100,5 aqui na sua, na nossa. Vamos lá, tem abraços aqui no show da tarde hoje, como eu falei, valendo o passaporte pro Beto Carreiro. A Jennifer Stephanie Teixeira, ô Jennifer, uma ótima tarde pra você, tá participando do sorteio. A Karen de Oliveira Leitão também, tá ligada na programação da Rádio Menina. Ela, o Gabriel e o Marcel, aqui da Felizon. Valeu, gente, Karen de Oliveira, tudo bem? Christian Rafael, muito boa tarde pra você também. Josiane Marques, aquele abraço pra você, curtindo a 100,5. Deixa eu ver aqui, Amanda Damásio, tudo bem, Amanda? Ligada, quero participar do sorteio. A Camila Delis também tá participando do sorteio do Beto Carreiro. A Silvana Dalvovo, alô Silvana, ótima semana pra nós, Silvana. Jax Hutz também, quem mais? Johnny, alô Johnny, boa tarde, tá participando do programa. Marina Alves também, de Rádio Ligado. Quem mais? Olha quem tá aqui participando do nosso show da tarde de hoje, meu amigo Osmar Fernandes, meu companheiro dos domingos de rancho de Taura. Hoje tem festa no rancho, então, Osmar? Vamos lá, meu amigo, boa tarde.
1: Buenas, Fernando Santos.
0: Surpresa.
1: Quase eu não participo desse horário.
0: É verdade, surpresa.
1: Mas hoje
0: você
1: é um dia
0: aqui,
1: muito
0: viu?
1: Especial. É. Estamos aqui em casa, tá eu, a Sarinha.
0: Olha.
1: E a dona Sandra.
0: Opa!
1: Que é a grande homenageada de hoje.
0: O que que tá rolando?
1: A mulher
0: está
1: de aniversário.
0: Olha só, que bacana.
1: Eu queria que tu trouxesse uma música, pode ser do teu gosto, uma bem alegre, bem faceira aí pra ela, e manda aquele alô especial aí então. Tá bom, Fernando Santos?
0: Nossa vida.
1: Aquele abraço.
0: Alô, Sandra, grande Sandra Lutemberg, esposa do meu grande amigo Osmar Fernandes. Hoje o rancho tá em festa então, hein? A bicharada tá toda solta aí hoje porque ninguém dorme no rancho, hein, Osmar? Porque hoje vão varar a noite aí, porque é aniversário da Sandra. Sandra, parabéns, que Deus abençoe, muitos anos de vida, muitas felicidades pra você. Aproveite bem o dia aí, ao lado da Sarinha, ao lado do Osmar, do Camilo, né? De todo mundo aí que estão de rádio ligado com vocês. Obrigado mesmo, de coração. Felicidades, Sandra, muitos anos de vida. Que Deus abençoe sempre, viu? Valeu, valeu, parabéns! Feliz aniversário! Coisa boa! Um abraço para o Osmar Fernandes. Domingo tem rancho de Taura, hein? É, domingo tem rancho de Taura. 3:32 agora. Oh, sofrência! Sextou!

0: roça vence, com certeza. Meus abraços da galera continuam pelo 99138-1005. Quanta participação! Obrigado aí pela sintonia.
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4: Estamos de volta no Show da Tarde, que está chegando ao final. Mas tem milhares de abraços aqui pra gente poder mandar ainda. Pra você que está participando comigo desde as 13 horas no Batalha Musical. A galera que nos acompanha 24 horas também, né? Vamos lá, Priscila, beijos pra você. Bom final de semana, viu? Mariane Francine Lima, ela tá mandando um abraço pro Silvano Dalfovo. É, pra Silvana Dalfovo, né? Porque foi ela que apresentou a rádio, menina. Desde que vim morar aqui em Santa Catarina. Obrigado, Mariane. Seja bem-vinda sempre também, viu? Assis Cordeiro também tá participando do programa. Jacques Ruti, quem que mandou um alô aqui?
5: Oi, eu sou Dominique de Balneário.
4: Dominique!
5: De Camboriú, eu quero ganhar esse ingresso de Beto Carreiro.
4: Valeu, Dominique! Alessandra Santos também, ótimo final de semana pra você, Alessandra. Yara Teixeira.
6: Boa tarde, Fernando Santos.
4: Tudo bem, Yara?
6: Tudo bem?
4: Tudo tranquilo.
6: Quero participar do sorteio também.
4: Boa sorte!
6: Um ótimo final de semana.
4: Muito obrigado, minha amiga. Marina Alves, boa tarde pra você. Johnny também tá participando. A Simone de Oliveira. Alô, Simone.
7: Boa tarde, Rádio Menina.
4: Tudo bem?
7: Tudo bem. Aqui é Simone de Oliveira do bairro Nova Esperança. Estou ligadinha com vocês, ó.
4: Ô, oh, coisa
7: nossa,
4: boa.
7: Rádio maravilhosa. Me coloca no sorteio aí.
4: Valeu, valeu, Simone. Quem mais? Weber. É, Welber. Welber. Alô, boa tarde. Tô na Rádio Menina, alegrando as minhas tardes. Saudade da Ju. Juliana, quarta-feira estará de volta. Janete Dessoy. Ô, Janete.
8: Boa tarde. É a Janete do Centro da Penha. Sempre na melhor companhia. Quero participar do sorteio dos ingressos do Beto.
4: Valeu,
8: Carreiro.
4: Janete. Jennifer Stephanie Teixeira também está participando aqui. Vovó Cici, beijo no coração, vovó Cici. Meu amigo Ivan, lá em São José, também de Rádio Ligar. Heloína da Cunha, bom final de semana para nós. Marildo Martins.
9: Boa tarde, Fernando.
4: Boa tarde.
9: Menina aí, coloca o nosso nome no sorteio aí. Um abraço, Martins, aí de Camboriú.
4: Valeu, galera. Obrigado a todos aí pelo carinho da audiência, viu? Vamos lá. Vamos matar saudade. 3:53.

0: De volta na segunda-feira, se Deus quiser, sempre no oferecimento do Supermercados Imperatriz, tudo em um só lugar, Hospitalar BC, confiança e cuidado em cada detalhe. 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Galera, beijo no coração de todos, bom final de semana. Amanhã estarei no nosso pit stop lá na Globo Nissan, trazendo o melhor pra você na linha da Globo Nissan, e na segunda-feira com mais um show da tarde, viu? Quem acabou levando aí o passaporte pro Beto Carreiro foi o Christian Rafael. Alô, Christian! Parabéns, parabéns! Bom passeio pra você, viu, Christian? Tudo de bom, tudo de bom. Daqui a pouco tá chegando o Nilo com o pôr do som sertanejo, que tá bom demais também, né?
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2: A Prefeitura de Balneário Camboriú vai encaminhar ao Ministério Público o caso de um perfil falso que criou dezenas de alertas de buracos inexistentes no aplicativo Waze. A irregularidade foi identificada hoje pela equipe da BC Trânsito, que removeu os avisos falsos e manteve apenas os pontos onde realmente há obras. O perfil responsável foi banido da plataforma. Segundo o município, as informações falsas podem comprometer a segurança no trânsito e prejudicar a credibilidade do aplicativo. Leia também portalmenina.com.br. Com investimento de R$2 milhões, desassoreamento do Rio das Ostras deve iniciar em até 30 dias. Escola Governador Ivo Silveira recebe salas modulares em Balneário Camboriú. Com as informações do Portal Menina News, Daiane Valentim.
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1: Muito bem, agora 4h24 no pôr do sol da sua rádio menina, rádio de 1 milhão de amigos. Tudo bem com você? Bora cumprimentar essa turma linda. E falei em linda, tem que começar com uma mulher, né? Fala em turma linda, começa com um marmanjo? Não, já pulei aqui, ó. Alô, Luana Caroline, um beijo pra você, tudo de bom? Sextou, graças a Deus, já tava nas últimas, diz ela. Ligada com a gente. Alô, Dines e Francisco Beltrão, pense na chuva, Nilo, aqui no Paraná. Diego Rori, tudo bem, amigão? Grande abraço, bora agitar essa tarde. Fala, Assis, tudo bom, meu querido? Como é que você tá? Quem mais? A Patrícia Moura, tá ligada com a gente. A Selma, boa tarde. Hoje vai um abraço pra dona Sandra, esposa do Osmar. Verdade, eu tava ouvindo o Fernandão falar que é o aniversário dela, né? Ô, dona Sandra, um beijo no seu coração, querida. Que Deus abençoe e proteja sempre, sempre, sempre, tá bom? Um grande abraço pra senhora. Abraço meu, da dona Cris, do tio Osmar, da Sarinha, de toda a turma aí, tá bom? Beijão, dona Sandra, parabéns, felicidades. De Glene do FEC, tudo bom? Fala, Henrique Lustosa, como é que você tá, meu amigo? Tudo certo? Oi,

Boa tarde, Nelci! Tudo bem, Nelci? Olha o pãozinho ficando pronto, olha o pão quentinho, caseiro ficando pronto. Beijão pra Nelci aí no São Judas Tadeu Balneário Camboriú. Meus amigos Peterson e Canhoto, hoje vai amanhecer, participação do DJ Potência. Conhece o Índio Velho ou não conhece?

0: Tô te amando, que achou, hein? Hoje vai amanhecer. Meus amigos Peters e Canhoto, olha que legal, eles estavam ouvindo a programação da menina. É, rapaz, que bacana. Fala, Peter.
1: Olha aí, coisa maravilhosa. Estamos aqui na audiência da Menina FM, que é o Peterson.
2: E aqui é o Canhoto.
1: Um abraço, Nilo. Tamo junto.
0: Tamo junto.
2: Bom final de semana a todos os ouvintes da Rádio Menina.
1: É isso aí.
0: Valeu, Peterson. Valeu, Canhoto. Aquele abraço, meus queridos. Agora 4h38. Rio Negro e Solimões com Jorge Matheus, Frio da Madrugada. Alô, Simone do Amaral, tudo bem contigo? Sim. Luiz André, meu irmão, ligado. Valdeci também, aquele abraço.

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5: É isso aí, por aqui o

0: isso aí, manda um abraço pra Roseli Weber, vamos pra faxina, diz ela. Tá certo, vou na sua companhia aí pra animar você, tá bom, Rosé? Um beijo, fala você, sim, tudo bem? Um abraço especial, obrigado pelo carinho. O Nicolau Oliari tá curtindo a programação também, né? Um beijão pra Lenise e pra Fran, falei da Simone do Avaral, né? Falou sextou, Niludeito, sextou, Simone. Luiz André na boleia do Bruto, levando a gente de carona. Grande abraço, Lisão. Valdeci, meu grande amigo, Marli Otília. A Ivete tá por aqui, né, Ivete? Tudo bem?
1: Boa tarde, Sonilu.
0: Boa tarde.
1: Boa tarde, seja feliz pro senhor.
0: Obrigado.
1: Da Rádio Menina, um bom final de semana. Todo mundo, e um abraço pro senhor e fica com Deus.
0: Obrigado, um abraço pra você também, minha querida Ivete. Sempre ligada com a gente, acompanhando a programação. Deixa eu ver aqui quem está falando comigo.
2: Fala, meu amigo, tudo certo?
0: Tudo certo.
2: Toca uma musiquinha pra nós, né, do Milionário José Rico. Temos nas entreguinhas aqui, Itapema. Entreguinha do MDF, sintonizado na rádio aí.
0: Valeu, fera.
2: Beleza? Eu, Gabriel e o seu Chico aqui de Camboriú.
0: Valeu, Gabriel. Abraço. Valeu, seu Chico. Um abraço pra vocês, meus amigos. Alberto Paulino, você tá bem?
3: Boa tarde, Nilo. Boa tarde a todos da Rádio Menina.
0: Boa tarde, amigão.
3: Excelente sexta-feira abençoada. Tamo junto, sempre ligadinho na melhor. Um abraço. Tudo de bom.
0: Valeu, valeu, amigo velho, Ivonete.
4: Estamos aqui, ouvindo o pôr do sol certamente.
0: A Ivonete falou de Amadão Batista, ela aparece, né? Na hora. Um abraço, querida. Tudo de bom pra você, meu bem. Adoro essa música da Ana Castela. Ouve aí, ouve aí. Olha o talento da Ana nessa música, hein?

Clínica da Roupa. Alô Rosa, alô Roseli, alô Marta, um beijão pra vocês aí em Palmas. Clínica da Roupa, parceiraça nossa, aqui no Pôr do Sol, Lourdes, um beijo no coração, minha amiga. É,

0: abraço especial pra essa turma linda, pessoal do fã-clube também, né? Acompanhando a programação, beijo no coração, tudo de bom, de bom, de bom. Alô, Josiane, tudo bem? Ótima sexta pra você, Marli Otília ligadíssima com a gente, no sextou da menina. Elias, cara, mas toda vez você fica provocando as pessoas, ah não, chega. Sextou, Elias, aquele abraço.
1: A menina só dói.

0: 5:02, mandar um beijão pra Nelci, né? Os pães já saíram do forno, olha que coisa linda. Maria Luísa, tudo bem contigo? Grande abraço, um abraço pro Ivan Kunz também lá em São José, sempre, sempre, sempre ouvindo a programação da sua Rádio Menina, Balneário Camboriú. Aquele abraço, hein? Tamo junto e misturado, viu, meu amigão? Confere 5:03.
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3: Empresários e moradores de Camboriú devem ficar atentos a um golpe envolvendo falsos fiscais ambientais. Criminosos estão entrando em contato com empresas e cobrando dinheiro para supostamente retirar estabelecimentos de listas de autuação ou evitar fiscalizações. A Fundação do Meio Ambiente alertou que nenhum servidor está autorizado a pedir pagamentos por PIX, transferência ou depósito. A orientação é não fornecer dados, não fazer qualquer pagamento e registrar um boletim de ocorrência. Os casos também devem ser comunicados à FUCAM. Leia também portalmenina.com.br. Oitavo arrancadão de canoas artesanais acontece na Praia Central neste fim de semana. Falsos alertas de buracos no Waze levam prefeituras de Balneário Camboriú a acionar o Ministério Público. Com as informações do Portal Menina News, Daiane Valentim.
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6: Muito bem, 5:09, 5:09 no pôr do sol, meu amigo Laerte tá ligado com a gente, amigão, como é que você tá aí, tudo bem?
7: Boa tarde, Nilo.
6: Boa tarde, bem? Tudo bom?
7: Laerte Vira. É, só curtindo aí a Rádio Menina, esse pôr do sol aí, muito bom. Falou, um abraço.
6: Valeu, um abraço, querido, tudo de bom pra você. O Diegão também me levando de carona, né, Diego Rori? Um abraço pra você. Ô, Diegão Boaventura também, ele e a dona Dani sempre ligados. Cadê a presidente? Cadê a Nádia Machado? Presidente, cadê tu? Tudo bem? Ah, tá aí de Alexandre, te amo. O que mais posso dizer? Aqui na programação de inverno da sua rádio, menina.
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2: 5:22, boa tarde.
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3: A primeira rodada do retorno do Brasileirão será disputada neste final de semana. Todos os jogos acontecem ou no sábado ou no domingo. Sabadão às 6:30 tem Santos e Chapecoense e o Atlético Paranaense enfrentando o Internacional. Às 8:30 da noite, o Vasco recebe o Mirassol. No domingo, 16:00, tem Cruzeiro e Botafogo e o Bahia enfrentando a equipe do Corinthians. Às 6:30 de domingo, o Red Bull Bragantino encara o Coritiba, o Grêmio pega o Fluminense no duelo de tricolores, tem Flamengo e São Paulo no Maracanã e às 7:30 da noite, o líder Palmeiras enfrenta o Atlético Mineiro, enquanto o Remo encara a equipe do Vitória. Gerson Felipe para Esporte Total. 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

0: Muito bem, Rádio Menina, 5:27, o tempo voa, o tempo passa depressa demais, né, Vani? Tudo bem contigo, minha querida? Boa tarde, Vani.
1: Boa tarde, Nilo, tudo bem com você? Passando
0: tudo pra
1: desejar
0: certo.
1: Um ótimo final de tarde, você chegou detonando a programação.
0: Sério, gostou?
1: Bom, partiu faxina.
0: Valeu, meu
1: chega
0: bem.
1: Chega de facção, já fechou o mês mesmo, né?
0: Tá certo.
1: Chega de trabalho e facção, agora é faxina.
0: É Dá faxina, tá certo.
1: Tudo de bom.
0: E agora é aquele extra também, né? Chega de facção, vamos pro extra também, que esse ajuda, né, Vani? Parabéns. Guilherme Benuto.

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2: Rádio Menina 5:40. Boa tarde pra você.
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2: Muito bem, vamos lá. Fala, meu amigo Joel, tudo bem contigo aí, navegante? E a dona Lourdes? Tá feliz, dona Lourdes? De volta na terrinha, dengo, dengo. Um abraço carinhoso, dona Lourdes, meu amigo Joel, aí curtindo a programação da menina. Essa rádio de 1 milhão de amigos, essa rádio que é gostosa de ouvir, que tá o tempo todo com você. Aqui é coisa boa, aqui é bom demais. Nem vou anunciar essa música. Ela se auto-anuncia. Ouve aí.

hoje, amigo. Você está disposto? Ele está disposto. Perto do dia que a gente toca em Goiânia, né? Então, cada um com seus problemas. Eu viro, tu viras. É melhor você virar, não? Então vai.

0: nosso pôr do sol vai se despedindo. Abraço, tudo de bom, obrigado pelo carinho, pela audiência. Você que curtiu esse final de tarde junto com a gente aqui na Rádio Menina, tá bom? Obrigado, tudo de bom. Amanhã tem mais. A terra e ar, o sol. Muito bem, muito bem, muito bem. Então tá certo, olha, deixa eu contar pra você que o nosso pôr do sol encerrou, né? Fazer o quê? Finalzinho. Mas ele está chegando por aqui.
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0: Ele está por aqui, Luiz Carlos Tigrão, com o nosso canal 100 e os destaques de hoje. Tigre, tudo bem, meu querido?
2: Tudo bem, meu irmãozinho?
0: Tudo ótimo, tranquilo. Tudo bem, graças
2: passou
0: a Deus.
2: Meio-dia.
0: Passei
2: hoje
0: bem.
2: Hoje tem um solzinho maravilhoso.
0: Verdade.
2: É, e parabéns mais uma vez pela comunicação vibrante.
0: Obrigado, querido.
2: Cima, que você faz, transmite para os nossos teleouvintes. A gente começa sempre falando do dólar, da economia, e hoje o dólar fechou uma pequena queda, a questão toda ainda no radar, né, sem dúvida alguma. É, tarifaço dos Estados Unidos. A Rua México, a gente fala sempre sobre a questão da Rua México, ela entra em período de adaptação para mudança de sentido. Isso aconteceu a partir de hoje, sexta-feira. Preste atenção, você que utiliza as avenidas Atlântica e Brasil no nosso conturbado trânsito. As avenidas Atlântica e Brasil têm interdições temporárias. Vai ser amanhã, sábado e domingo. Daqui um pouco eu passo os detalhes para você conferir. Um levantamento para regularizar conjuntos habitacionais do bairro dos municípios vai acontecer no dia 1º de agosto. A Secretaria de Saúde de Camboriú realiza um novo mutirão de atendimentos especializados, vai ser amanhã, sábado. Cuidado que tem golpe na praça. Fucan alerta sobre golpistas que se passam por fiscais ambientais lá na cidade de Camboriú. Essa é a graninha pequenininha que a justiça condenou a NTT, a questão dos congestionamentos aqui na BR-101, entre Balneário Camboriú e Penha, não chegou a 10 milhões de reais. Tu imagina o prejuízo que dá esses engarrafamentos aqui ao longo da BR-101 no nosso trecho. Só 9 milhões. Aí é para brincar conosco, né? Sem dúvida. E hoje nós vamos receber, vai ser o destaque da Diana Rosa Valentim, mas eu vou adiantar um pouquinho. Hoje a gente recebe aqui o candidato, pré-candidato ao governo do estado de Santa Catarina, João Rodrigues, vai estar com a gente, tem alguns, vou falar mais do lado pessoal deles, né? Porque dos projetos, enfim, tem um horário político, mas eu quero falar um pouquinho sobre João Rodrigues, um pouco do histórico dele. E também vamos receber o senador Espiridião Amin, aliás, eu conheço o senador Espiridião Amin lá dos anos 70, para você ter uma ideia, é verdade. Dos anos 70.
0: Lá se vão 50 anos.
2: Ele ainda tinha um pouco de cabelo, tinha, mas não muito, mas tinha. E o candidato, pré-candidato ao Senado também, que são, nós vamos escolher dois, né, candidatos esse ano ao Senado, é Antídio Lunelli, nasceu em Corupá. A propósito, é a capital, acho que é a que mais produz banana, né, junto com a República Independente de Luiz Alves. Eu quero saber, uma coisa que eu quero saber do Antídio é o seguinte: será que ele cortou algum cacho de banana alguma vez na vida dele?
0: Ah, com certeza, né, Tigre?
2: É um empresário de sucesso, foi duas vezes, o primeiro prefeito reeleito de Jaraguá do Sul, foi egoísta porque não deixou voto para o adversário, ele fez 70% dos votos. A gente vai conferir tudo isso na edição especial de hoje, é especial a edição do canal 100 desta sexta-feira.
0: Muito bem, Luiz Carlos Tigrão e o canal 100 a partir de agora.

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14: Olá, muito boa noite. Estamos iniciando a partir de agora mais uma edição do Canal 100 e sem dúvida você já sabe, esse é o verdadeiro canal da informação. É transmitido para você através da nossa Rádio Menina 100.5. Aliás, a rádio de mais de 1 milhão de amigos e a nossa TV Mocinha para você que tem TV a cabo CCS 18.1. Muita informação e a sua participação conosco é primordial. Anote o WhatsApp do jornalismo para você interagir com a edição do Canal 100. Anote aí 99174-1005. 99174-1005. O meu WhatsApp é só textos. 99225-8543 ou ainda Nilo Deitos. Boa noite, Nilo.
15: Boa noite, Tigrão. Boa noite, Daiane Valentim. Boa noite, você que acompanha o nosso Canal 100. Você pode participar com a gente, claro, através do WhatsApp aqui do estúdio, que é o 47991381005, e também pelas redes sociais, Instagram e Facebook da sua rádio, menina.
14: Estaremos aqui aguardando a sua manifestação, que pode ser na crítica, no elogio, na reivindicação. Você agora, neste exato momento, se você tiver qualquer informação, já sabe, seja o nosso repórter, sempre com muita responsabilidade. Vamos juntos? Até que enfim ela chegou, né? Sexta-feira, 24 de julho de 2026, nós estamos vivendo o nosso inverno brasileiro.
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14: E tem as informações do tempo, da temperatura aqui na edição do Canal 100. O nosso especialista é você, Marinho Stringari. Um abraço, Marinho, tudo bem?
16: Tudo bem, meu amigo Luiz Carlos Tigrão, é isso aí, até que enfim ela chegou a sexta-feira e nós temos boas notícias em relação ao fim de semana. As áreas de instabilidade se afastam, nós vamos ter boas aberturas de sol tanto para o sábado quanto para o domingo, algum chuvisco isolado, formação de nevoeiros entre as madrugadas e o amanhecer no período noturno pode ocorrer devido à umidade que vem do mar que atua nesses horários, mas o sol vai aparecer, uma massa de ar seco garante tempo firme, ainda temos ventos aí aí de sudoeste, oeste nas primeiras horas, mas para o fim de semana deve ingressar vento de noroeste a nordeste, contribuindo para a elevação das temperaturas. Friozinho entre as noites, madrugadas e o amanhecer, mínimo entre 12 e 14, mas as máximas devem girar em torno aí de 22 até 25 graus em algumas localidades, já que o sol vai predominar sábado e domingo aqui no litoral. Temos festa do colono em Itajaí, promete, o tempo vai contribuir também e vai colaborar com o clima mais agradável durante este final de semana. Na área marítima, tempo bom, visibilidade vai melhorar também, o estado do mar já é mais calmo, teve agitado na área de navegação e pesca, ainda ondulações de picos de até 1 metro, com tendência de baixas nas ondas aqui nas praias da região. Maré com pouca oscilação também para o fim de semana, o estado do mar vai propiciar também a navegação, a prática da pesca e os esportes náuticos de lazer entre a Grande Florianópolis e a Ilha de São Francisco do Sul. Desejando a todos um ótimo fim de semana abençoado, Tigrão. Com as atualizações da previsão do tempo, os dados da Univale, Marinho Stringari para o Canal 100.
14: Obrigado, Marinho. Final de semana também abençoado a você e toda a família. O Canal 100 tem textos e interpretação de Luiz Carlos Tigrão. Apoio técnico é de Nilo Deitos para atender você na recepção. Nos nossos telefones, a Denise Bravo. Previsão do tempo, sua Marinho Stringari. Produção no Canal 100, a competência de Diana Rosa Valentim. Boa noite, Dali. Os seus destaques para esta sexta-feira.
12: Boa noite, Tigrão. Boa noite, Nilo Deitos. Boa noite aos nossos ouvintes. Tigrão, estamos chegando mais perto, né? Pouco mais de 60 dias para as eleições deste ano. E hoje nós vamos receber aqui no estúdio o Tigrão, pré-candidato ao governo de Santa Catarina, João Rodrigues. Também o pré-candidato a vice-governador, Carlos Chiodini. E o senador Espiridião Amin, Tigrão. E hoje também tem uma reportagem, quase esquecendo, hein? Uma reportagem minha sobre o programa Família Acolhedora em Itajaí, Tigrão, que vai começar a acolher crianças.
14: São destaques para a gente conferir a partir de agora aqui no Canal 100, quando são 18 horas mais 7 minutos.
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14: A economia, o dólar fecha em queda em meio a tarifaço dos Estados Unidos.
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14: O dólar fechou em queda nesta sexta-feira com recuo de 0,06%, cotado a R$ 5,08, enquanto investidores repercutiam o novo pacote de tarifas anunciado pelos Estados Unidos. Aliás, o novo tarifaço anunciado pelos Estados Unidos sobre o Brasil e outros 59 parceiros comerciais ficou no centro das atenções hoje. A alíquota, que ficou entre 10% e 12,5%, anunciada com base na seção 301 da Lei de Comércio Americana. O cenário aumenta a pressão sobre o governo brasileiro, que mantém conversas com os setores afetados e avalia como reagir às tarifas. As tensões no Oriente Médio também ficaram no radar, principalmente após novos ataques a navios petroleiros no Mar Vermelho. A piora do cenário geopolítico na região reforçou preocupações sobre eventuais impactos nas cadeias logísticas e no mercado de petróleo. O euro 5,77, a libra 6,79. Já o Ibovespa, que é o principal índice da Bolsa Brasileira, encerrou o pregão em baixa de 1,38%, 174.291 pontos. 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Rua México entra, aliás, num período de adaptação. Nós, a partir de hoje, tem mudança de sentido a partir desta sexta-feira.
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14: A Rua México, aqui no bairro das Nações, recebeu uma nova configuração viária, entra em período de adaptação para mudança no sentido de circulação a partir desta sexta-feira. A alteração ela foi implantada pela BC Trânsito por solicitação da Defesa Civil, após um diálogo claro com a comunidade. Local está devidamente sinalizado e as alterações estão em período de adaptação até segunda-feira, quando a alteração passa a valer oficialmente com o início da fiscalização. Com a nova configuração, a Rua México vai permanecer com circulação em dois sentidos até a altura do 12º Batalhão da Polícia Militar. E a partir desse ponto, o tráfego seguirá sentido único até a Rua Paquistão. Uma das mudanças é a proibição do estacionamento no lado esquerdo da rua. As vagas serão apenas no lado direito. Outra alteração será a proibição da circulação de caminhões. A única exceção será para o veículo responsável pela coleta de lixo, que vai continuar autorizado a acessar a Rua México para a prestação do serviço. A medida tem caráter preventivo e foi adotada em razão das condições da encosta existente no local, com o objetivo de ampliar a segurança de moradores, pedestres, e de motoristas. 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

0: atualmente Balneário Camboriú possui menos de 10 pontos sinalizados, todos relacionados a obras de infraestrutura e melhorias viárias essenciais para o avanço da mobilidade urbana e da qualidade de vida da população. Paralelamente, o setor de tecnologia da informação da BC Trânsito entrou em contato com o suporte da Waze for City, que prontamente adotou as medidas cabíveis, banindo o perfil responsável pela ação. E também, Balneário Camboriú, município, claro, já encaminhou o caso ao Ministério Público do Estado para que sejam apurados os fatos, adotadas as medidas cabíveis em relação ao responsável pela criação do perfil falso e pela disseminação deliberada de informações verídicas. Foi hoje que aconteceu isso. 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Deixa eu mandar um abraço aqui, tá no seu possante aqui, não sei se isso aqui é um Camaro, né? Um Jaguar. O meu querido Marlon Borsato escreveu aqui: tô acompanhando por aqui, feliz com a volta do nosso Corinthians ao futebol. Obrigado, Marlon, pela audiência aqui. Vereador tá licenciado, né? Na Câmara de Vereadores da cidade de Camboriú. 5 famílias estão prontas para acolher crianças e adolescentes na cidade de Itajaí. Essa reportagem é especial, é sua, Diana Ross Valentim. Você.
1: 5 famílias de Itajaí estão prontas para receber em suas casas crianças e adolescentes por meio do Serviço Família Acolhedora. O programa foi instituído em abril pela Secretaria Municipal de Assistência Social e Cidadania, em parceria com a ONG Laços Encontrados. Ao longo dos últimos meses, as famílias passaram por seleção, entrevistas, visitas domiciliares, análise documental e um curso de capacitação. Agora, os primeiros acolhimentos devem começar assim que houver autorização judicial. A expectativa é que entre 5 e 10 crianças sejam encaminhadas diretamente às famílias, evitando a institucionalização, conforme relata Carla Gilgno, psicóloga e coordenadora técnica do programa Família Acolhedora.
2: Nós temos 5 famílias que estão aptas, né, para receberem crianças. Tem algumas famílias que estão credenciadas para receber 2 crianças, uma. Em prioridade vai ser essas crianças que vão chegar.
1: O acolhimento é temporário. Pela legislação, o período máximo é de 18 meses, enquanto a equipe técnica trabalha para que a criança ou adolescente possa retornar à família de origem sempre que isso for possível. Durante esse tempo, tanto a família acolhedora quanto a criança recebem acompanhamento permanente.
2: As famílias têm acesso o tempo inteiro à equipe técnica, né, para todas as questões e demandas relacionadas às crianças recebidas. E também existe um acompanhamento semanal que é feito com a criança presencialmente, pelo menos uma vez por semana. A equipe técnica vai ter acesso à criança, à família acolhedora, e a equipe técnica também, em paralelo, separadamente, tem acesso à família de origem para tentar restabelecer aquela família para que ela possa receber de volta o seu filho ou os seus filhos.
1: Segundo a coordenadora técnica do programa, não existe um perfil único para ser família acolhedora. Há casais, pessoas solteiras, famílias com filhos e também casais que já têm filhos adultos. O principal requisito é estar disposto a oferecer um ambiente familiar seguro e afetivo.
2: Para ser família acolhedora, precisa apenas ter o desejo no coração de abrir as portas da sua casa e receber uma criança para participar da sua rotina, da sua vida, né? Claro que tem os pré-requisitos, tem que ser maior de idade, tem que ter todo

0: preencher todos aqueles pré-requisitos, mas não tem prazo máximo de idade. Temos um perfil bem variado e da idade de crianças também. Tem família que vai acolher criança de 0 a 2 anos e família que vai acolher adolescente.
1: A coordenadora explica que o acolhimento familiar oferece benefícios que uma instituição, por melhor estruturada que seja, não consegue proporcionar.
0: Os lares de instituição de acolhimento, por melhor que ele seja, é uma instituição. Lá tem um profissional para várias crianças. Quando uma criança vai para uma família acolhedora, ela não tem o um impacto negativo de ser institucionalizada. Ficar numa instituição por 6 meses, 1 ano, 2 anos, causa danos emocionais e cognitivos para a criança, mesmo que a instituição seja perfeita.
1: Carla também comenta que o vínculo afetivo é marcante para a criança. Quando o acolhimento termina, tanto o acolhido quanto a família recebem suporte da equipe técnica. O Serviço Familiar Acolhedora continua com inscrições abertas para novos participantes em Itajaí. Os interessados podem acessar o site familiaracolhedora.itajaí.sc.gov.br ou entrar em contato por WhatsApp pelo número 47-3348-8775. Daiane Valentim para a Rádio Menina.
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4: Bacana, parabéns pela matéria, Daiana Ross Valentim. 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Primeiro rápido intervalo comercial, a gente volta na sequência, sabe, porque tem muita informação para a gente conferir ainda na edição desta sexta-feira. Do canal 100, um instante só.
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4: Voltamos na edição do canal 100 desta sexta-feira. Fazer um alerta para você que sábado e domingo vamos ter interdições temporárias nas avenidas Atlântica e Brasil, a realização de eventos. Amanhã, por exemplo, mudanças elas acontecem em razão da 16ª caminhada. A concentração será na Praça Almirante Tamandaré. E às 9 horas os participantes vão seguir pela Avenida Atlântica, Avenida Alvin Bauer, Avenida Brasil, Rua 1400 e vão retornar pela Avenida Atlântica até a Praça Tamandaré. E durante a passagem, preste atenção, o trânsito será interrompido temporariamente ao longo do trajeto e liberado na sequência. Já no domingo, as intervenções serão para a realização do circuito Pedal Sesc. Interdições serão em meia pista, nas avenidas Atlântica e Brasil. Claro que o trânsito será liberado logo após a passagem do grupo. A concentração do circuito Pedal Sesc será às 7 da manhã na Praça Almirante Tamandaré, com saída prevista para as 9 da manhã. O percurso terá aproximadamente 8 quilômetros, seguido pela Avenida Atlântica até a Avenida Alvin Bauer, passando pela Central Brasil em direção a Barra Sul e retorna pela Avenida Atlântica até o local de origem. Então, modificações no trânsito amanhã, sábado e domingo aqui no Balneário Camboriú. 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Eu já vi quem chegou já dai? Carlos Ciodini, pré-candidato, né? O pré-candidato a vice do estado de Santa Catarina. João já chegou também? Então daqui um pouquinho a gente vai conversar. Quem tá faltando ainda? É? Ah, mas o Dão deve estar dando uma roubadinha no cabelo, enfim, daqui um pouco ele chega aqui pro nosso bate-papo no canal 100. Mais um rápido intervalo, Nilo, a gente volta na sequência e aí a gente vai conversar com os nossos pré-candidatos ao governo do estado de Santa Catarina. Um instantinho só.
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6: Voltamos na edição do Canal 100 desta sexta-feira. E eu recebo hoje com muita satisfação, né? É, ele chegou agora, né? Chegou agora porque ele estava dando. Depois a gente vai. Estava dando uma penteada, é isso, no cabelo? Tava pintando o cabelo, né?
7: Deitadinho.
6: É, de branquinho.
7: A franja dele que não tá bem.
6: Hoje eu recebo aqui pra gente conversar um pouquinho, trocar algumas ideias. João Rodrigues, já estivemos juntos algumas vezes, né? Pré-candidato ao governo do estado de Santa Catarina. Carlos Chiodini, que aliás é vice-presidente nacional do MDB, presidente de Santa Catarina, deputado federal e pré-candidato a vice na chapa do João Rodrigues. Recebo o senador Espiridião Amin, também, né? Pré-candidato a uma das vagas do Senado. E hoje tenho a satisfação, até pro pessoal da minha República Independente de Luiz Alves, de receber aqui. Eu acompanho sempre os trabalhos da Assembleia Legislativa. Quando tem sessão, pode ter certeza. O prefeito, hoje deputado de Santa Catarina, estadual, Antídio Lunero. Aliás, eu fiz uma chamadinha aqui na passagem para a nossa apresentação. Eu perguntei, né? Descobri que o senhor é de Corupá.
8: Corupá.
6: Sim. Primeiro prefeito reeleito de Jaraguá do Sul?
8: Exatamente.
6: Foi mesmo?
8: Primeiro prefeito.
6: Agora reeleito. O senhor foi muito egoísta, né? Igual o João Rodrigues. Por quê? É. Porque o senhor fez 70% dos votos, não deixou nada para os seus adversários. Muito egoísta. Prazer tê-lo aqui. Quem tem Obrigado. Que conversar, que tem que falar são vocês, tá? É uma satisfação muito grande tê-los, né? Obrigado, mas eu estou conosco aqui, João Rodrigues.
7: Tudo bem? Primeiro, Tio, é um prazer sempre ver o amigo, colega de rádio, juntamente com essas companhias aqui que a gente anda, é um prazer. Eu nunca vi na minha vida uma pré-campanha como eu estou vivendo essa. Animada, não tem tristeza, não tem bronca, não tem ruim, não tem um inimigo. E até o Antídio dizia, na viagem agora para o Antídio, o Espiridião e o Chiodini, e digo, se para nós que estamos em segundo tá bom, que dirá para quem tá em primeiro, como é que não tá?
6: É uma verdade.
7: Só que a pré-campanha, o negócio tem que ser alegre. Quando você tem convicção que tá no caminho certo,
6: certo.
7: É só sorriso, só alegria e o crescimento é fantástico, extraordinário. Então, eu tô muito feliz de estar aqui contigo.
6: Carlos Chiodini, tudo bem? Tudo em paz, meu deputado?
9: Tigrão, tudo bem? Boa noite a você, toda a equipe aqui da Rádio Menina.
6: esses milhares de ouvintes que nos acompanham nesse exato momento. E nós já estamos a segunda vez nessa pré-campanha aqui, então é importante, verdade, porque deve fazer em torno aí de uns 65 dias, 60 dias que nós estivemos aqui, lá no início dessa caminhada, que nesse período praticamente passamos em toda Santa Catarina, todas as regiões de Santa Catarina. E o que o João fala, eu faço questão de frisar. Tem sido um momento muito feliz da minha vida pública. As pessoas têm nos recebido muito bem. Há uma necessidade em Santa Catarina, a gente sente isso das entidades, das lideranças, né, das constituídas e lideranças comunitárias, de discutir assuntos importantes para o Estado, né, que diariamente você discute aqui, quando a gente fala de infraestrutura, quando a gente fala de outras questões não menos importantes, como educação, saúde, segurança pública, né, e esse registro também é em tom de agradecimento a você que sempre nos dá a oportunidade de estar se comunicando nesse forte meio de comunicação que é a Rádio Mineira.
9: Deputado Antídio Lunelli, pré-candidato a uma das vagas para o Senado da República. Primeiro, já falei, né? Por Assembleia, já conheço seu trabalho, sem dúvida, tive uma oportunidade de conversar. Mas eu queria. O senhor nasceu em Corupá, é isso?
10: É isso, Tigrão. É. Eu, na verdade, eu nasci na divisa de Jaraguá do Sul com Corupá. A nossa propriedade era a primeira propriedade do município de Corupá, né? Lá na Barra do Ribeirão Grande do Norte, no Itapucu, né?
9: Sim, sim.
10: E ali eu estive, Tigrão, até os meus 17 anos, praticamente, né? Uhum. Eu sempre me coloco como um colono amassador de pantano, né? Que eu, na verdade, trabalhei nas ruizeiras lá até essa época.
9: Pegou num cabo de uma enxada?
10: Homem de Deus!
9: Pegou mesmo?
10: Madini, toy. Andava com aquelas rotativas. E no início ainda era a cavalo.
9: Cavalo, né?
10: Depois já tinha uma grise e mais tarde o Tobata. Mas enfim, depois então eu vim, quando fui fazer a minha faculdade na Univille, eu vim para Jaraguá do Sul e trabalhava no comércio. Legal. E eu ia todas as noites para Joinville, né? Uhum. Estudava economia na Univille. Mais tarde, então, iniciamos a nossa empresa, que agora dia 1º de outubro completa 45 anos. Né? 45 anos com mais de 5.200 colaboradores. E depois também fomos administrar o nosso município de Jaraguá do Sul, a convite do nosso presidente Calinho Chiodini, né? Eu, sim, fui filiado no Movimento Democrático Brasileiro pelo saudoso Dr. Luiz Henrique da Silveira. E fizemos uma grande gestão. Aquilo que nós aprendemos de casa, com o papai, com a mamãe, com o nono, com a nona.
9: Aprendi.
10: E levamos gestão todos os dias para a nossa prefeitura municipal.
9: Bacana.
10: E fizemos a grande diferença, viu, Tigrão? Que isso, inclusive, nos rendeu a reeleição com mais de 70%.
9: Sim.
10: Né? Mas eu, sinceramente, eu fui lá para contribuir com o nosso município, que precisava naquele momento, né? Eu posso te dizer que talvez por tudo aquilo que eu conquistei, que o município me deu, né?
9: Uhum.
10: Então eu fui lá e colaborei e fizemos lá um excelente trabalho. Hoje na Lesc, né? Muito, muito bacana, nós estamos lá em 40 deputados, diversos partidos, né? Fizemos uma aprovação, eu diria assim, tudo aquilo que é importante para o povo catarinense, teve o nosso apoio, o nosso voto.
9: Uhum.
10: E agora fomos convocados, né, como pré-candidatos ao Senado.
9: Eu tenho lido, ouvido o seguinte, que o senhor é um desafio, né? Porque pela sua atuação como prefeito de Jaraguá do Sul, né, como deputado estadual, o senhor teria, não existe no meio aqui de grandes políticos, né, com toda a experiência, o senhor teria uma reeleição para deputado garantida.
10: Certamente.
9: Por que aceitou esse desafio para ser candidato ao Senado, deputado?
10: Porque a minha vida sempre foi movida a desafios e quero lhe dizer o seguinte, né? Pelo trabalho que nós fizemos, né? Sabendo o que é ser um agricultor, o que é ser um colaborador, o que é ser um empresário, um industrial e o que é ser um gestor público, e eu faço a política com P maiúsculo e faço com amor. Então, é uma forma também que, sim, eu tenho de ajudar o nosso país, né, a sair dessa bagunça,
9: precisa,
10: que nos encontra, né? Que hoje o nosso país está de cabeça para baixo, né? E ajudar Santa Catarina, que nós podemos muito mais ainda e melhor, porque o estado de Santa Catarina, indiscutivelmente, é o melhor estado da União. Agora nós temos muito por fazer, né? Então eu tenho esse senso patriota muito grande, muito forte junto comigo. Eu aceitei o desafio e quero dizer de que aqui nós temos um projeto de estado, né? Não é um projeto de partido. Eu sempre fui um homem da direita. E o que vem acontecendo ultimamente, que se você não for do PL, se você não for 22, parece que nós somos leprosos. Entende, Tigrão? E, poxa, vamos sair fora dessa bolha. Extrema direita com extrema esquerda, um alimentando o outro. Isso não constrói nada, gente. Né? Nós não viemos de uma bolha. Nós viemos pelo trabalho nosso. Então, eu aceitei e é um desafio. Mas nós, com esse time, com Calinho Chudini, com o João Rodrigues, que está aqui, que, aliás, se ele não renuncia ao mandato, né, eu diria que Santa Catarina ganhou, a democracia ganhou. Porque hoje nós temos a oportunidade do debate, né? Senão, que eleição é que nós teríamos, Tigrão? Que eleição que nós teríamos? Então, eu aceitei, estamos aqui juntos, faço par com o senador Espiridião Amin, que não precisa de GPS para andar em Santa Catarina, né? Esse, nem eu.
6: É verdade, nós conhecemos.
10: Né? Então Tigrão, é o nosso trabalho, é a nossa contribuição para termos um país melhor, que eu não admito um país com dimensões continentais como o Brasil, que poderíamos ser, no mínimo, a terceira economia do planeta, e nós só não o somos porque não acertamos ainda o passo.
6: Falar em experiência, né? Falar em experiência, deputado, ex-prefeito, eu vou conversar agora com João Rodrigues. Para a gente falar de experiência. Tu também foste egoísta lá em
7: Chapecó.
6: Eu entrevistei, inclusive, depois que você ganhou na tua reeleição. A tua experiência administrativa, como é que ela pode contribuir para nós, os catarinenses, João?
7: O Tigrão, eu acredito, não, é fato, né? Toda e qualquer atividade, quanto mais você está nela, mais você aprende. E eu quero te dizer que o que muda, o que difere um líder do outro? Primeiro, a coragem, a determinação, o foco e a paixão.
6: Sim.
7: Então é isso que eu faço da minha vida pública. Você fazer 4 mandatos na mesma cidade e no último você fazer 83,6% dos votos. E entregar o mandato com 90% de aprovação. É porque tem que ter alguma coisa, porque as pessoas enjoam de votar sempre no mesmo. E Chapecó, graças a Deus, eu saí de lá com a maior aprovação do Brasil em municípios acima de 200 mil habitantes. Então, a minha experiência de prefeito me dá a oportunidade de governar Santa Catarina sabendo o que nós vamos fazer. Por exemplo, se tu me perguntar, João, tem um plano de governo? Eu já tenho na cabeça.
6: Já está delineado, já, João?
7: Já delineado. Claro que agora eu tenho que aprimorar certo. Isso. É tipo da mais ou menos igual o autodidata. Você diz pro cara, me faz uma casa. Ele diz, não, eu tenho um projeto pronto. Só que ele tem que mandar os arquitetos colocar do jeito que ele quer, né?
6: Perfeito.
7: Eu tenho um perfil mais ou menos parecido com o Luciano da van.
6: O velho da van.
7: Porque eu tenho o que ele tem. Eu tenho o hiperfoco, isso. A hiperatividade e tenho um pouco de TDAH. Foco, hiperfoco. Então, o que eu te diria? Como é que eu assumiria o governo?
6: Sim.
7: Primeiro passo, eu vou aonde é mais difícil. Qual é o problema de Santa Catarina? Você tem problema crônico e grave na saúde pública. Você tem um problema grave nas rodovias federais, que é a mobilidade urbana. E aí nós vamos ter agora que mexer na questão da educação. A educação de Santa Catarina e do Brasil é a mesma de 50 anos atrás. Eu quero transformar o ensino médio, todo ele vai ser profissionalizando como é na Europa hoje. É porque o que nós percebemos? O jovem e a grande massa estuda em escola pública é pobre. 90% é gente humilde. E esse povo precisa trabalhar cedo. O que estão fazendo? Terminando o primeiro grau, fazem um supletivo e vão para o serviço. Então, a minha ideia é modernizar o sistema. É pegar o segundo grau sem perder a grade curricular, mas transformar ensino técnico profissionalizante. Então, todas as escolas públicas do estado, quando você entrou no segundo grau, no ensino médio, você já vai fazer um curso. Que curso é? Aquilo que o mercado da região define. Por exemplo, o que é que aqui a região tem uma demanda muito grande? Rede hoteleira, metal mecânica, alimento, enfim, o que a região te demanda, nós vamos inserir em todo o ensino médio de Santa Catarina. Muita tecnologia e muita inteligência artificial. Eu vou pegar minha equipe, principalmente área de saúde e tecnologia, eu vou para a China. Vou ficar uma semana lá para estudar tudo que a China tem, porque o que tem lá vai vir para cá, mais cedo ou mais tarde. Então nós vamos nos antecipar. Então eu trabalho dessa maneira. Eu já tenho em mente mais ou menos de fazer 60 mil unidades habitacionais. Vou te dar um dado: você vai perceber que Balneário Camboriú, Camboriú, Itapema, esse litoral de Santa Catarina, num curto espaço de tempo não vai ter mais mão de obra. Não vai ter. Por que não vai ter pedreiro? Não vai ter servente? Não vai ter empregada doméstica? Não, porque não tem, esse povo não vai ter como pagar aluguel mais.
6: Porque é verdade, quem não tem. É um grande problema já.
7: É um problema.
6: Hoje é já.
7: Então, como é que tu faz? O estado mais rico do Brasil, que nos últimos 4 anos não fez uma habitação popular. Nós vamos fazer 60 mil. Olha a receita. Olha que coisa fantástica. 60 mil unidades habitacionais. Para quem? Para o funcionário aqui da rádio. Para a empregada doméstica. Para o balconista. É para o operário que tem carteira assinada. Como é que funciona? Você hoje, para acessar um financiamento da habitação popular, você tem que pagar uma entrada de 40 mil reais. É isso que a Caixa Econômica exige. Só que daí as construtoras não fazem habitação popular, porque não tem. Não é que não tem demanda, não tem dinheiro para pagar. O Estado vai pagar para cada mutuário 40 mil a fundo perdido. Nós vamos dar para cada um a fundo perdido. Vamos dizer que tu tenha 4 funcionários aqui que não tem em casa, paga o aluguel. Eles vão se inscrever no programa habitacional, vai ser para motorista de táxi, Uber, mototaxista, chão de fábrica, balconista, comerciário, garçom, por atividade. Você escreveu quantas habitações Balneário precisa? 10 mil. Então, credenciou 10 mil, nós vamos pagar 40 mil para cada mutuário. A parcela que ele paga para teu apartamento é R$900. A construtora vai construir com o dinheiro da Caixa Econômica Federal, que é do governo federal. O mutuário vai pagar essas parcelas, R$900, a longo prazo.
6: Uhum.
7: A entrada é fundo perdido. Quanto é que eu botei nisso? 2 bilhões e 400 milhões em 4 anos. Agora, faz a seguinte conta: 2 bilhões e 400 milhões para 60 mil apartamentos representa mais ou menos, conta de padeiro, 18 bilhões de obra. Porque o custo do apartamento somado vai dar 18 bi de obra.
6: É tudo isso, é.
7: Agora veja, quanto de imposto gera tudo isso? E quanto de mão de obra? E quanto de novas empreiteiras nós vamos criar? Por todo o estado de Santa Catarina. Aí você começa a ter nesta região a oportunidade do povo trabalhador ter um imóvel. Senão ninguém mais vai ter aqui, nem Balneário, nem Itapema.
6: Tá difícil.
7: Chapecó tá difícil, imagine aqui. Eu te traduzo mais ou menos o que a gente tem em mente que a gente vai fazer no governo. A 101, nós já temos a solução dela. A 101 é obrigação do governo federal. Essa é obrigação.
6: Mas não faz, né?
7: Tem como fazer? O que falta é alguém daqui. O que falta é o Estado, e não quero aqui atacar o governador, mas ele cometeu um erro, um pecado: romper a relação institucional com Brasília.
6: Você não faria isso, João?
7: Não, jamais faria isso. O dinheiro está lá. E o dinheiro de quem é nosso não é do PT. Então o que, que eu faria? Veja só, 101. Onde é que ela estrangula? Em pontos. Ela não é total, né?
6: Não.
7: Vamos supor que seja entroncamento Itajaí no Porto. O postinho da Polícia Rodoviária, que eu já te
6: falei.
7: Tem
6: que sair daí, né?
7: Tem
6: que sair daí. Eu sempre falo sobre isso também, João.
7: Então,
6: tem que sair daí.
7: Tu pega aí, Tigrão, o seguinte. Eu faria o seguinte. Santa Catarina tem as melhores empresas de projeto do Brasil, estão aqui. Eu contrato uma delas e mando fazer um projeto da seguinte maneira. Pega a 101 até Joinville, veja todas as faixas paralelas, para tentar incorporar na pista principal e construir pistas indo e vindo.
6: Entendi.
7: Entendeu? Agora, no gargalo, faz a linha vermelha e a linha amarela, como é no Rio de Janeiro.
6: Rio de Janeiro, verdade, Boa ideia.
7: 2, 3, 4, 5 quilômetros de uma pista superior. Pega o projeto, vai Brasília, sendo que o governo federal, vem cá. Vocês vão mandar a empresa concessionária fazer a obra? Não, ela não quer fazer, rompe o contrato e licita de novo. Não, ela não faz, então o Estado vai fazer. Quanto custa um bi, 2 bi?
6: Sim.
7: Santa Catarina faz. Aí como é que nós vamos fazer? Esse um bi que a gente bota nessa solução, eu vou descontar na dívida pública que Santa Catarina paga para o governo federal todo ano. 1 bilhão o Estado paga. Por que que eu estou te dizendo que nós vamos fazer isso? Porque o governador Moisés, no governo do presidente Bolsonaro, pagou 380 milhões
6: de obra federal. Milhões.
7: Lembra disso?
6: Falei com ele, entrevistei ele.
7: Então tu lembra. Só que esse dinheiro, o Espiridião conseguiu
11: pela sua articulação reaver.
12: Uhum.
11: Agora estão abatendo na dívida pública. Então tu veja que quando você tem diálogo com o governo federal, não é alinhamento político, não é isso. É sentar e dizer, cara, nós temos uma solução, vamos resolver junto. Eu resolvo a 101, eu resolvo a 282.
12: 282, 280.
11: A 280.
12: 280.
11: São 4 bi no mandato que o Estado vai pagar de dívida para o governo federal. Eu retenho os 4 bi e seleciono 4 obras. 1 bi para cada obra. Se faltar, eu emendo e pego mais do governo. Então o que, é que nós temos que fazer? Manter o diálogo com Brasília, conversar com Brasília. Não é alinhar, mas cobrar esta conta. Otimizar os recursos públicos, fazendo habitação popular para o povo. E a saúde pública, ela é uma urgência para todo o tratamento de alta complexidade. Então nós vamos dar o foco do nosso governo dessa maneira. Eu vou, até para encerrar essa parte.
12: Sim.
11: O Tite falou um negócio, Tigrão. Eu sou um homem de direito, conservador, tu sabe, conhece minha história. Sou um dos caras mais de direito de Santa Catarina. Mas ninguém aguenta mais esta bolha. O povo está com nojo do que nós estamos vendo na política brasileira. O extremismo está muito forte. E o assunto é, ou é 22 ou é 13? É 2, é 3, é 2, é 3. E aí, fala-se do careca do INSS. É teu amigo. Não, mas o Vorcar é teu. Parece que cada um tem um amante nesse negócio aí. É uma
12: roubada. Não querem apurar, né? Ver quem é quem, né?
11: Não, ninguém quer saber quem.
12: É verdade.
11: Não querem entrar fundo. Então, eu não faço parte da bolha.
12: Certo.
11: Quero convocar o catarinense. Quem quer resolver o problema do povo, se junte a nós, vamos andar junto. Certo. Vamos esquecer de partido político. Eu não abro mão dos meus princípios, mas se é uma coisa que eu vou focar, é a população, o povo. Essa é a nossa prioridade.
12: Perfeito. Carlos Cialdini, as coligações, os partidos que vão compor, né? Já tá tudo fechado já para a eleição?
13: Bem, tá, eu vejo, no nosso caso, tudo
12: encaminhado, já tá tudo certinho, tudo no caso, certinho,
13: né? A Federação União Progressistas, que é justamente União Brasil Progressistas, o MDB e o PSD, né? E também vejo o cenário muito encaminhado aqui em Santa Catarina. Sim. Inclusive nas outras coligações, nós temos até o dia 5 de agosto para as convenções e depois tem um período ali de 10 dias, Tigrão, para registros de candidaturas e formalidades necessárias. Isso é até bom nós comunicarmos aqui. A partir do dia 16 é deflagrada a campanha.
12: Sim.
13: Né? Terá propaganda na internet, nas ruas, adesivos, logo mais programas de rádio e TV. Então, logo, logo nós estaremos iniciando. E esse tempo agora de pré-campanha que ainda nos sobra é para preparar a convenção, é formalizar o nosso plano de governo, os últimos ajustes, né? E estar pronto aí para o início do período eleitoral.
12: Senador Espiridião Amini, prazer revê-lo, né, mestre?
14: Prazer é meu.
12: Tudo bem?
14: Apesar dos pequenos insultos que você proferiu.
12: Entendeu?
14: Na minha chegada.
12: Fui eu mesmo?
14: Foi. Tudo bem, conheci pelo penteado.
12: É? Penteadinho. Tá tudo bem? Como é que você...
14: Tudo bem, graças a Deus.
12: João Rodrigues, Carlos Cialdini, Antídio Lunelli, Espiridião Amini. Esse é um time vencedor?
14: Senador? Primeiro é um time que me alegra. E me alegra porque há de ser vencedor e, além do grande esforço que estamos fazendo para ganhar a eleição, nós podemos dizer com absoluta convicção, o eleitor catarinense já ganhou a eleição. Não ia ter eleição.
12: Não?
14: Se os desígnios, digamos, do poder dominante de Santa Catarina prevalecesse,
12: sim,
14: no campo da chamada direita, centro-direita, ou campo liberal, ou conservador, teríamos um candidato só. E a maioria do povo de Santa Catarina é dessa corrente.
12: Certo.
14: Agora não. Agora vai ter debate. Debate sobre temas importantes, como você provocou aqui. De habitação popular ao design da solução da BR-101. Ou seja, essa comparação que é saudável, que é a própria alma da democracia, foi conquistada graças à renúncia do João Rodrigues.
12: É verdade, né?
14: Porque, o povo já ganhou a eleição.
12: Sobre isso. Ele falou, é verdade.
14: Já ganhou a eleição. Agora vamos ver quem, sim, nesta disputa vai merecer o voto. Certamente, todos os candidatos vão ter que prometer e dizer como fazer para melhorar a educação em Santa Catarina. É um desafio, porque não existe economia humana sem qualificação. E a qualificação você tem que atualizar de acordo com o que a tecnologia coloca para você. Nós temos um Plano Nacional de Educação Digital. Nós temos inteligência artificial. Vamos ter computação quântica. Ou seja, a velocidade da disputa é inédita. Nunca houve tanta velocidade. Então, a educação, primeiro, valorizando e qualificando sempre o professor, o instrutor, como você queira chamar.
12: Sim.
14: Para quê? Para que a nossa juventude e o atual empregado em alguma coisa, o empresário ou o trabalhador, tenham qualificação. Na saúde, com a tecnologia de que dispomos, valorizar não apenas o tratamento à criança, ao jovem, ao maduro, mas principalmente favorecendo ao diagnóstico precoce, que é o melhor caminho para salvar uma vida. Sem o diagnóstico precoce, você aumenta a taxa de letalidade, principalmente entre os mais idosos.
12: Verdade.
14: Mobilidade. Nós não podemos conviver com projetos que eu não sei quando terminam sem ter um cronograma na mão. Você se lembra do esforço que nós fizemos com o contrato de otimização. Eles estão retomando de
12: toda
14: novo.
12: Semana. Estão retomando?
14: Estão retomando. Estão retomando para uma ação mais, digamos, conscrita
12: a
14: Foz do Rio Itajaí. E nós temos que estar de olho nisso. Daqui a pouco aparece uma novidade. Olha, vamos fazer as duas pontes no Rio Itajaí a Sul e vamos parar em Balneário Camboriú. Isso não resolve.
12: Jamais.
14: Porque os pontos de estrangulamento, como diz sempre o João Rodrigues, tem que ser identificados e tem que ter um tratamento. Eu nem falo em um tratamento que nos deixe no nível A da qualidade de serviço, mas que nos tire do nível F. Hoje, esse ponto de estrangulamento que começa em Porto Belo e termina em Pissarra, isso aí é F, nível F de serviço. Então, reduzir significa melhorar a qualidade, reduzir os danos. Isso aí nós temos que botar um cronograma, coisa que ninguém oferece hoje, para que nós possamos cobrar. Eu me ofereço como aprendiz e instrutor. Por quê? Porque eu aprendi no contorno viário da Grande Florianópolis a criar o cronograma e fiscalizar o cronograma. Foi assim.
12: Ali foi uma batalha também.
14: Foi uma batalha, mas a gente aprendeu.
12: Sim, nós conversamos.
14: Drone, sobre... quantas vezes eu te falava do drone? Verdade. O drone vai entrar no túnel, aí eu vou te dizer melhor. Ah. Ou seja, essa fiscalização não é do Espiridão, é uma fiscalização de Santa Catarina, do trabalhador, do caminhoneiro, do empresário, da pessoa que trabalha aqui. Eu conversava há pouco com nossos amigos aqui de Balneário Camboriú, Peruca, hoje tivemos o Fábio Flor, e aqui o André Meirinho, a pessoa que trabalha e tem que ir diariamente a Porto Belo e a Navegantes não tem horário.
12: Não tem. Não consegue, né?
14: Ou seja, trabalha pertinho, mas não tem horário. Isso aí é uma coisa que gera estresse, prejudica a saúde mental das pessoas. Porque eu não posso assumir um compromisso com a esperança mais remota de cumprir o horário. Isso cria estresse para mim e para o meu cliente, ou vice-versa. Essa barbaridade está acontecendo junto na via que liga os metros quadrados mais caros do Brasil.
12: Sim, sim.
14: Peraí. Sacramento. Como é diria vero, o meu lado italiano.
12: É vero, é vero.
14: É vero. É vero. É vero. Então, isso aí tem que... Se você tiver que conversar com o seu pior inimigo, você tem que conversar. Se você tiver investido numa função pública, que prevalece a tua obrigação com quem te elegeu. Você aqui atrás do microfone tem que entrevistar e cobrar respeitosamente, mesmo que você não goste da pessoa que você tem que cobrar. Porque é da sua obrigação funcional. da profissão de jornalista que quer esclarecer e prestar o serviço. Então, o diálogo que o João Rodrigues propõe, que eu defendo e que eu pratico, ou você acha que para pegar de volta o dinheiro que o governador Moisés tinha dado e agora está pingando todo mês na
12: conta? Está voltando agora, né? Sim. Está voltando, né?
14: 30 de abril, 30 de maio, 30 de junho, agora dia 30 de junho, 30 de julho, 30 de agosto. Tá os 385 milhões estão voltando como? Com o não pagamento da dívida do Estado de 75 milhões, arredondadamente, nestes meses. Isso vai dar quase meio bilhão. Os 385 que o governo Moisés entregou serão mais ou menos, arredondando, 475, quase 500 milhões de reais de abatimento da nossa dívida. Não é a primeira vez que isso acontece. E isso é uma forma de nós dialogarmos com o governo federal. Ah, mas isso nós não podemos fazer porque vai estourar o limite da tarifa. O Estado entra com essa parte. Por que não? E abate da dívida depois. A lei da parceria público-privada do primeiro governo do Lula, 31 de dezembro de 2004, permite isso. É a parte do subsídio administrativo que o interessado, o governo do Estado, o governo federal, pode aplicar, por exemplo, para a construção de uma penitenciária. Quem é que vai pagar a hotelaria da penitenciária? É o governo do Estado. O detento é dele. Então ele pode comparecer com isso. Você vai fazer o túnel ligando Navegantes a Itajaí. Vai cobrar.
12: Promobis.
14: Vai cobrar pedágio. Não, mas eu quero dar, como eu dei, isenção para bicicleta ou para motocicleta. O Estado paga. Ou subsidia de outra forma. Isso é permitido pela lei da parceria público-privada, que rege todos os processos de concessão subsequentes, seja ferroviário, seja rodoviário, seja de porto. Ou seja, é possível o governo fazer isso. E é o que o João Rodrigues defende realisticamente. Isso eu posso botar um cronograma e dizer, seja com vias paralelas, seja com marginais, sim, a gente tem que chamar assim,
12: sim,
14: seja com terceira faixa, seja com uma faixa superior.
12: Superior eu acho que seria interessante, viu, Dão?
14: Tem que ter cronograma. Compromisso e dinheiro aqui. Ó. Aí você tem uma solução rápida para um assunto que nós estamos devendo. Porque isso não é uma solução para o futuro, isso é para compensar o passado. Agora, se eu quero pensar numa solução maior, mais ampla para o futuro, tudo bem. Mas não misture isso com o tratado de choque, tratamento de choque, com a emergência que nós temos que reduzir.
12: Eu queria ouvir, já que o Espiridião falou bastante sobre questão de mobilidade, a opinião dos senhores sobre a Via Mar. Queria te ouvir primeiro, João. Sai essa Via Mar, mas que Via Mar é essa, João Rodrigues?
11: O Tigrão, eu tenho uma coisa na minha vida pública que eu não consigo ficar em silêncio diante de uma coisa que não é verdadeira.
12: Sim.
11: Vamos assim fazer um exercício muito prático. A BR-470 é uma rodovia aberta, federal.
12: 30 anos, 40 já?
11: 30 anos que eles não terminaram 60 quilômetros. Sim, sim. Aberto. Pega a Via Mar, como está lançado o edital, está lá escrito. O Estado está contratando uma empresa que vai executar o projeto.
14: Elaborar. Projeto básico.
11: Projeto básico, projeto
12: como
11: executivo.
12: Como elaborar? Já não.
11: É que tá, não tem projeto. Eles têm me dizer que tem, mas estão contratando uma empresa para elaborar o projeto básico e o projeto executivo. Só o projeto demora mais de 2 anos para ficar pronto. Agora vamos lá. A extensão do lote que eles estão licitando, eu acho que é o lote 4, lote 5.
14: Não, 25
11: quilômetros. 25 quilômetros. Liga Brusque a Luiz Alves. É um trecho.
12: Brusque independente de Luiz Alves vai ser. É o primeiro trecho?
11: É o trecho. Só que.
12: Eu não vou ver isso.
11: Não, mas tu presta atenção. Aí tu coloca 2 mil para aquele trecho. Vamos lá. Tem que discutir desapropriação com os proprietários de área. Que terreno é esse? O terreno é úmido? É banhado? É arenoso? Então você vai ter que fazer o teste. Feito isso, depois de desapropriar, e se os moradores não não aceitaria o preço e judicializo. Aí trava a obra. Estamos falando de uma obra com uma velocidade gigante, no mínimo 5 anos, para ficar pronto. Tu enterrou 2 bi, ficou pronto, tá? Como é que tu usa essa obra? Não usa. Porque ela antes não tem nada e depois não tem nada.
12: É.
11: Ela fica aquele meio. Então eles vão ter que licitar os novos trechos, achar uma empresa interessada que venha botar os 10 bi ou 15 bi, e ela só será útil se for concluída do começo ao fim, 150 quilômetros. Não dá para você admitir que fique pronta antes de 20 anos, 25 anos, sendo muito otimista. Então dizer que isso é solução para o colapso da 101 é faltar com a verdade. Você não pode mexer com a inteligência das pessoas. Você até pode dizer, porque esse projeto que eles apelidaram de Via Mar, isso nasceu nas mãos do ex-governador Moisés.
12: Eles
11: tratavam como uma via logística, algo parecido. Então eu sou muito sincero, eu queria que tivesse o governador Jorginho aqui e toda a equipe técnica dele, todos, e me digam para mim e para você, se tem projeto, que estão licitando projeto. Segundo, desapropriação tem, não tem, vão ter que fazer. Terceiro, um projeto, eu fiz projeto na prefeitura de Chapecó, a prefeitura no Brasil com mais projeto tem em Chapecó, eu gastei 20 milhões em projeto. Um projeto de uma rodovia, menor que seja, não faz antes de 1 ano. Agora, de uma via dupla, 3 pistas indo, 3 pistas vindo, tem que fazer o estudo geológico ali para saber como é que está o solo. Depois uma licença ambiental para executar a obra. E depois discutir a desapropriação, você vai começar ela, mas olha, sendo muito rápido, 3, 4 anos.
12: Para começar.
11: Para começar.
12: Perfeito.
11: Eles anunciaram no comício que fizeram, dizendo, olha, em 90 dias vai ter máquina na pista, mas da onde que tiraram isso? Em 90 dias não vai ter ninguém nem roçando lá. Porque não é possível. Então, constrói uma tese para contra-atacar a ausência deles na discussão de Brasília. Enquanto o senador Espiridion Amin ficou sozinho discutindo com Brasília e conseguiu reaver 500 milhões. Então, a importância do ouvinte entender o que, que nós estamos falando. Gente, estamos falando uma coisa real. A solução para a 101 é a 101. E tu começa resolvendo liderando. Liderando como? Janeiro, se Deus quiser, nós vamos ganhar essa eleição. Fevereiro, quando os senadores assumirem, que é fevereiro que assumem novamente o mandato.
12: Fevereiro.
11: É fevereiro, se tu me falar a memória,
12: fevereiro,
11: né?
12: Fevereiro.
11: O que, que nós vamos fazer? Vou pegar o senador Amin, o senador Antídio Lunelli, com a bancada federal, e vamos sentar com o novo presidente da República. Eu torço que seja o Ronaldo Caiado, ou o Zema, ou quem sabe até o próprio Flávio.
12: Certo.
11: Em não sendo, eu vou falar com o Lula, se for ele. Nós vamos lá, senhor presidente. Nós queremos resolver agora. E como é que a gente resolve? Plano A, plano B e plano C. Eu vou manter a relação institucional. Cada vinda que o presidente vier a Santa Catarina para ato oficial de governo, eu vou estar lá para recepcioná-lo. Não é para puxar o saco. É para poder cobrar os investimentos no nosso estado. E se porventura eu estiver em algum momento participando de ato oficial e o presidente, qualquer um que seja, se sair mal contra o povo de Santa Catarina, eu tomo o microfone e assumo a palavra. Eu sou acostumado a ser bem educado ou mal educado quando é necessário. Mas se tem uma coisa que eu não posso fazer, é mandar recado pela rede social para ninguém.
12: Perfeito.
11: Não, eu vou lá conversar. Agora, o diálogo é o melhor caminho e tem como resolver. O fato é que nós perdemos 8 anos. Com todo o respeito, nos 4 anos da relação Moisés com o Bolsonaro foram relações estremecidas.
12: Sim.
11: Tivemos a pandemia que lamentavelmente não se permitiu 2020. Fazer muita coisa. Agora, no atual mandato, 0 relação, o único governador do Brasil que não pediu uma audiência com o presidente da República. Só tem um governador. O atual governador não quis. Eu até concordo com ele em alguns momentos.
12: Perfeito.
11: Que se sente magoado pelas declarações do presidente. Eu concordo. Agora, entre isso e você fazer uma escolha porque tu tem que atender a sua bolha política, eu discordo. O brasileiro não aguenta mais isso, tá cansado. Esse extremismo. E você tem que prestar conta pra bolha. Quer dizer que se o governador falar com o presidente, vão dizer, olha aí, é traidor. Não, não, eu vou lá. Chame do que quiser. Agora, o que é de Santa Catarina, eu busco de volta.
12: Dai, vamos fazer um intervalo? O papo é bom, né, cara? Tem que fazer um intervalo. Mas eu, só bem rapidinho, dá uma olhada na minha produtora bem rapidinho, o seguinte, corroborando com o que você acabou de falar, João, tô lembrando de um cara, eu tenho certeza que tá acompanhando a gente. Um dia ele deu uma declaração aqui falando o seguinte, ó, se eu tiver que dar, como já dei um abraço no presidente para conseguir recursos, eu dou. Se eu tiver que dar um beijo nele, eu também dou. Sabe quem ganhou um monte de grana para Camboriú?
15: Pavão.
12: O Leonel Pavão. Uhum. Declarou aqui para mim, se eu tiver que dar um beijo no Lula, eu vou dar, o que importa para mim é a minha cidade, que venha dinheiro para que eu possa administrar, fazer esse relacionamento. Cada um tem o seu pensamento.
11: Eu concordo.
12: Não é, não é verdade, Antílio?
10: Tá certo, Tigrão.
12: Já foi prefeito, já sabe.
10: Já, eu vou lhe colocar, quando faleceu Luiz Henrique da Silveira, sim, veio a presidente Dilma com 16 ou 17 ministros. Eu estava ao lado do caixão do saudoso doutor Luiz Henrique da Silveira. E eu fiz uma foto com a presidente Dilma. Ela era presidente da República. E ainda hoje, às vezes, me cobram essa fotografia que eu fiz com a presidente que veio no velório de Luiz Henrique da Silveira. Não me recordo bem se eram 16 ou 17 ministros que vieram no sepultamento dele.
12: Rápido intervalo, a gente volta para continuar o nosso papo hoje aqui com o pré-candidato, né? Os pré-candidatos, né? O governo do estado, João Rodrigues, Antídio Leonelli, senador Espiridião Amin, para a gente seguir o nosso papo. Eu queria. São dois senadores esse ano, né? São dois senadores?
14: Dois votos
12: esse ano, né? Nós precisamos renovar, depois, senão já vão fazer. Precisamos renovar aquele Senado, né, senador? Precisamos, né, Amin?
14: Precisamos,
12: né? Renovar e melhorar, né?
14: Melhorando já ajuda.
12: Já ajuda, né? Melhorando já ajuda. Vamos lá, a gente volta já já.
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6: Voltamos na edição do canal 100 desta sexta-feira, hoje, né? Pedir perdão aos nossos teleouvintes, hoje, né, nossos convidados, para a gente discutir exatamente as eleições agora de outubro. A gente estava falando fora do ar aqui sobre renovação, melhorar, enfim, a questão Senado. Melhorar, se melhorar já dá um jeitinho, né? Já melhora um pouquinho.

0: impossível. E ela mexeu tamanhamente nos números, eu te diria, tão completamente equivocado. A verdade é, o governador Jorginho está em primeiro na pesquisa, porque ele vai à reeleição. Os números dele não são ruins, mas não é nada perto do que eles divulgam. Os números dele oscilam entre 48 e 52, por aí. Os nossos números em todas as pesquisas internas ou que são publicadas de forma mais corretas, os nossos oscilam entre 24 e 28, porque é 3% de margem de erro. Então, mais ou menos é isso. O que interessa a todos nós? É o segundo turno, isso já tem. Eleição em segundo turno em Santa Catarina, tem. A campanha vai começar. Agora o eleitor, o ouvinte nosso, vai começar a avaliar o governador, o nosso projeto e os demais. É importante que você pesquise o meu histórico como prefeito de Chapecó para saber o que eu fiz na qualidade de prefeito. São 10 eleições, 10 vitórias, 5 mandatos de prefeito. Avalie a atuação do atual governador. O que ele fez, o que ele deixou de fazer, o que ele propagou e não entregou e o estado como está. O que nós temos aqui, a diferença, que nós não temos um projeto de partido. Lá é um projeto político partidário exclusivamente, que eles só trabalham com a tese da bolha. Nós não. A história do Espírito Amin, 50 anos de vida pública, a história do Antídio Lunelli, um dos maiores empresários de Santa Catarina, que tem no seu currículo político o melhor prefeito da história de Jaraguá, deputado estadual. Eu tenho um histórico de 10 eleições, eu já passei por todas as experiências possíveis. Carlinhos Chiodini, vice-presidente nacional do MDB. Então nós vemos aqui despidos de projeto político partidário. Nós não estamos pelo poder, estamos pelo legado. Então o que nós vamos oferecer ao catarinense aqui? É um projeto apaixonado. Nós não somos guiados por ninguém de Brasília, ninguém bota o dedo para dizer faça isso, faça aquilo. Não, nós aqui discutimos internamente o que faremos juntos para Santa Catarina. Senador Amin, na fase da vida que está, não precisa mais de nada. Antídio Lunelli, pela estrutura financeira de vida, não depende de nada. Eu, graças a Deus, depois de 10 eleições, a minha eleição mais difícil é essa. Eu poderia ficar de prefeito e concluir meu mandato. Eu poderia ter aceitado o convite do presidente Bolsonaro, ser candidato ao Senado, eu seria o senador dele, seria uma nomeação. Mas eu não estou atrás do cargo, nem do emprego e nem do poder. Eu vim aqui por uma missão. E eu tenho fé, eu acredito em missão. Então, por essa razão, eu te diria, a pesquisa é um sentimento de momento, para mais, para menos. Mas o que vale mesmo é o eleitor fazer a sua escolha. Só faço um apelo, saiam da bolha, saiam de dentro dela. Tirem a bolha da frente e, para deputado estadual, olhe a história do seu candidato. Para deputado federal, veja o que ele é, quem ele é, o que ele faz. O Brasil está de cabeça para baixo pelo seguinte fato. Quanto mais mal tu fala de alguém, mais você vai viralizar na rede social. É o tipo da coisa, o Satanás consegue aparecer mais. Então, quanto mais mal e mais lacrar, mais tu aparece.
1: Sim.
0: Então, procure quem mais tem serviço e quem mais presta serviço. E desta forma, analise os candidatos. E não sou só eu, não é o atual governador, tens outros candidatos de outros partidos. Analise profundamente e depois tire suas conclusões.
2: É isso, deputado.
1: Exatamente.
2: Analisar, né?
1: Exatamente.
2: Quem o que fez, o que foi, o que é.
1: Tigrão, é isso, né? Tem que pegar a fotografia, né, de cada um e vai analisar, vai pesquisar o que tem de serviço prestado para o Estado de Santa Catarina, né, como pessoa, como empresário, enfim, né? Então, nós acreditamos sim que o povo catarinense, né, é um povo inteligente, um povo trabalhador, desbravador, né? E certamente saberá fazer suas escolhas, porque nós não podemos admitir, com toda a amizade que nós temos com o ex-presidente Jair Messias Bolsonaro, com toda a amizade, mas não dá para nós importarmos políticos do Rio de Janeiro.
2: Perfeito.
1: Né? Então,
2: animado para mais uma disputa, senador Espiridião Amin?
3: Muito.
2: Animado?
3: Muito.
2: É?
3: Eu quero te dizer que animado por dois grandes sentimentos. O primeiro é o de contribuir para que haja eleição. Vai haver eleição, vai haver disputa, vai haver comparação. Isso é fundamental para a democracia. E um bom time, um time de pessoas que tem serviço prestado, e que tem vontade de servir.

0: entre os quais eu me incluo. Eu estou porque acho que tem muita coisa para fazer. Muita coisa. Só o que nós falamos aqui sobre logística, sobre educação, sobre saúde, poderíamos falar de agricultura, de segurança, de inteligência na segurança. Por que que Santa Catarina saiu do mapa do roubo de caminhões há mais de 20 anos? Ainda no meu primeiro, ainda no meu segundo governo. Saiu porque soubemos usar e sabemos usar inteligência. Ou seja, a segurança hoje precisa muito de aplicação de inteligência o tempo todo. Os crimes cibernéticos, os ataques, tanto individuais, só as Forças Armadas identificaram agora mais de 150 bilhões.
1: Muita grana.
0: Saiu no jornal, foram 750, eu não tenho coragem de repetir. 150 bilhões de tentativas de atacar sistema de segurança no Brasil, através de hacker. Eu sou presidente da Frente Parlamentar da Defesa Cibernética. Eu estudado um pouquinho esse assunto. Não podemos brincar com inteligência. Não podemos brincar sem defesa cibernética. Os ataques a bancos já aconteceram no Brasil. E o Brasil é o maior alvo no Ocidente. E para terminar, o terceiro PIB do mundo, depois dos Estados Unidos e China, é o quanto se gasta e o quanto se perde com ataque cibernético. Ou seja, nós temos que ajudar Santa Catarina e o Brasil a disputarem essa guerra. Ou seja, a estarmos sempre aperfeiçoando o que fazemos, desde a educação até a segurança, incluindo a defesa cibernética.
1: Antes do rápido intervalo, a gente volta, mas eu quero fazer dois registros aqui, mandar um abraço para o meu amigo JB Teles. Amigo, um abraço ao meu eterno candidato Espiridião Amin, aos seus ilustres seguidores, João Rodrigues, Antídio e Chiodini. Parabéns pela entrevista. E tem um, se eu tenho 10 teleouvintes, esse cidadão aqui que eu tenho, prezo muito por ele, né? Eu prezo demais por ele, Adilor Daniel, doutor Adilor Daniel. Fazer esse registro também em nome de todos, tem muita mensagem, depois eu vou passar para cada um de vocês. Hoje você está em companhia entrevistando aqueles que estão entre os melhores políticos da história de Santa Catarina. João Rodrigues, segundo meus conterrâneos do Oeste, sou de Águas de Chapecó, está sendo considerado o melhor prefeito da história de Chapecó. Espiridião Amin dispensa comentários, pois não há catarinense que não o conheça, foi governador duas vezes, senador que batalha muito pelo estado. Antídio Lunelli, um grande prefeito de Jaraguá, e a demonstração disso foi o percentual de votos que teve em sua reeleição. Antídio é primo de minha mãe, Carmelinda Lunelli. O deputado Chiodini, grande deputado líder do MDB. Eles formam literalmente um time de peso. Doutor Adilor Daniel, está vindo do Tribunal de Florianópolis e sempre me acompanhando.
2: Olha, é impressionante.
1: É um dos meus teleouvintes, tá?
2: Audiência qualificada.
1: Rápido intervalo, a gente volta. O espaço é pequeno, viu, gente? Eu tenho uma hora e meia só de programa, mas deu pra gente. Nós vamos ter a oportunidade de voltar a conversar mais vezes ainda, tá? A gente volta já já.
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0: que o tempo, diria, voltando à época de cobrir futebol, né? Como bom corintiano, é, o tempo
1: até
0: urge.
1: Que enfim, até que enfim nós acertamos. Mano.
0: Pô, toca aqui, mano. Toca aqui.
1: Vai, Corinthians.
0: Olha aqui, antes de. O João, acompanho o João Rodrigues na época, tinha inclusive um programa. Era no SBT, não era, João?
2: Eu tinha do SBT, eu depois SBT. Record e Record, rádio também.
0: E rádio também. Uhum. Assim, nós temos alguma coisa que como aqui, corintiano.
2: Eu sou chapecoense.
0: Chapecoense, enfim. Antídio?
3: Palmeirense.
0: Nossa. Se fosse a seleção brasileira aprontar o que aprontou,
2: bota,
0: né?
2: O Palmeiras,
0: não, bota o Corinthians,
1: bota
0: o Mundial mesmo.
1: Bota o Palmeiras, tem Mundial. Uma coisa, se é fosse pra buscar alguém.
0: Tu é havaiano.
1: Sim.
0: É uma esposa, né?
1: Fez agora. Mas vamos ser bem claros. Fazer um pouco da discórdia. Se é pra escolher alguém de fora do Brasil, sou o Abel.
0: Ah, verdade.
1: É. Palmeiras.
0: Ah, fantástico.
2: Eu sou o Renato Gaúcho.
1: Ah, Renato. Se é pra fora, se é pra ser de fora do Brasil,
2: você tem.
1: Abel. Português.
0: Tigrão. João Rodrigues.
1: Estrela.
0: Pré-candidato ao governo do estado de Santa Catarina, eleições agora em outubro. A gente vai ter a oportunidade de conversar mais vezes. Mas eu queria te agradecer mais uma vez por estar conosco aqui. Traz tempinho de conversar com os conosco, né? Do canal 100 da Rádio Menina, TV Mocinho. Um abraço, João.
2: Obrigado, Tigrão. Obrigado a toda a equipe aqui da rádio, aos ouvintes pela paciência. E dizer que nós vamos caminhar agora na pré-campanha, dia 1º, a nossa convenção na Assembleia Legislativa, a partir das 10 da manhã, a gente vai oficializar e depois a gente volta a rodar o estado. E faz um apelo: você analise com critério, escolha, avalie as candidaturas, mas só faça uma gentileza para você, para tua família e para o país. Saia dessa bolha. Veja os horizontes, olhe para tua casa, olhe para o teu chão, olhe para o teu povo, olhe para o país. O Brasil está de cabeça para baixo. Um país onde a professora está presa e o traficante está solto, está tudo errado. A gente começa a acertar aqui em Santa Catarina, discutindo problemas do povo. Então, obrigado, Tigrão. Um abraço a todos os ouvintes.
0: Deputado Antídio Lunelli.
3: Tigrão, obrigado.
0: Prazer te conhecer pessoalmente, tá? Olha, na Assembleia já te acompanho sempre.
3: Ô Tigrão, obrigado pela oportunidade, né? Aqui na Menina FM, mas quero te dizer o seguinte, você é de Luiz Alves, natural lá, né? E os meus bisavós, quando chegaram da Itália, se instalaram em Luiz Alves. Então, nós temos uma ligação muito forte com Luiz Alves.
0: Bom saber isso.
3: É...
0: Vou lá amanhã.
3: Opa, que maravilha. Então, ô Tigrão, parabenizá-lo pelo excelente trabalho, agradecer a todos que nos ouvem, e dizer de que, como o João já colocou, né, que o nosso eleitor, que o nosso povo catarinense analise e pense muito bem antes de depositar o seu voto, porque é a nossa oportunidade que temos de fazer a grande virada que nós precisamos para o nosso país. Obrigado, um fraternal abraço a todos.
0: Senador Espiridão, esse Espiridão a mim, você sabe que é meu prazer tê-lo, né? Obrigado por ter conosco aqui por telefone, a gente conversa sempre, mas pessoalmente fazia tempo.
1: Fazia tempo.
0: Verdade.
1: Quero agradecer, Tigrão, a toda a sua equipe, aos nossos ouvintes, espectadores, telespectadores, pela oportunidade de receber o nosso time, pelo menos o time da majoritária. O time é mais extenso, com os nossos candidatos e candidatas, deputado e deputada federal e estadual. E quero renovar aqui o meu compromisso de, nesta campanha, que começará no dia 16 de agosto, contribuir para que se coloque Santa Catarina como a nossa prioridade, principalmente o Antídio do Espiridão, que pretendemos representar Santa Catarina no Senado Federal, a Casa da Federação. E no nosso time completo, me comprometer mais uma vez em ajudar o Brasil a prestigiar, a apoiar a liberdade de empreender, a liberdade de credo religioso, a liberdade de pensamento e de expressão, as liberdades fundamentais para que nós estejamos numa democracia sem a tutela de nenhum poder e sem ninguém de nenhum poder acima da lei. Hoje nós estamos deplorando a subordinação da lei, da própria Constituição, a caprichos. Capricho.
0: Capricho.
1: De pessoas que prejudicam o Supremo Tribunal Federal. Não. De dentro para fora. Nenhum de nós que critica e quer melhorar o Supremo quer mal ao Supremo. O Supremo é a coisa mais excelsa.
0: É o Supremo, né?
1: É o último refúgio do direito e da liberdade. Mas há quem o utilize para negócios
0: e como?
1: E politicagem. Sem a correição, sem que se aplique a investigação necessária para que isso seja interrompido. E o meu compromisso é não me amedrontar diante de nenhuma tentativa de reduzir a liberdade do brasileiro. Muito obrigado.
0: A prefeita está aqui também acompanhando a gente. Ô, Dai, olha aqui. Dá uma olhada aqui. Parece? Dá aqui ou não? Ali. Tô nessa aqui, né? Depois eu aprendo aí. A hora que cabelo. Ó. Legal. Antídilo, né? Parece a torre de Hollywood, parece. Calma. Eco! Eco! Hã? É? Merenda. Deixa eu ver. Não, acho que não. Só quero fazer pra fechar. Nilo, o Nilo foi vereador 3 vezes em Palmas, no Paraná. Diria na Câmara Data Vênia. Não, questão de ordem, presidente. Questão de ordem. É, são 2 votos pro Senado. Eu quero saber quem vai pedir primeiro. Quem vai ser. Quem vai pedir? Vai pedir pro Antídio
1: ou Antídio presidente? Em ordem alfabética ou em ordem numérica? Em ordem alfabética ou Antídio? Em ordem numérica, acho que o meu número vai ser 111, tem antes de 155, que vai ser o DR.
0: São 2, né?
3: Exatamente. Antídio, né? Não dá para pedir voto, mas é
0: 155. Não, não, verdade, é, são pré-candidatos,
3: né? Pré-candidatos. Não, mas...
1: não tô pedindo, mas o número vai ser.
3: O número vai ser, exatamente.
0: É, quem vota para mim, mas eu voto para ti.
4: Não, mas o bonito que nos eventos vocês não pedem voto.
0: É.
4: Mas eles falam da amizade. Amizade construída.
1: Companheirismo.
0: Gente, um abraço a todos. Hoje, né, o programa foi especial. A gente vai conversar muito ainda com relação à política. Mas eu prestei muita atenção no seguinte: quem tem o poder, gente, eu falo isso desde quando eu tinha. Lembra do meu cabelão?
1: Era mais ondulado.
0: Também. Era mais onduladinho. E é o seguinte: quem pode mudar somos nós, cara. É o votinho, eu falo isso sempre, gente. É nós que mudamos, pô. Então tem que ter consciência no voto, tá certo? Fechamos a edição de hoje do Canal 100, a gente volta segunda-feira para mais uma edição, mas aquela tradicional frase sempre de final do programa, né? Quem sabe onde quer chegar, escolhe o caminho certo e o jeito de caminhar. Bom final de semana a todos.

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Bicha, boa noite pra você ligado com a gente na Rádio Menina, rádio de 1 milhão de amigos. Depois de uma entrevista super bacana aqui na programação do Canal 100, a gente chega com música, a música que move, que agita, a música que faz você curtir, relembrar, voltar ao passado e, claro, né, viver o presente também com muita alegria. Eu sou Nilo Deitos, tô contigo a partir de agora. 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Está começando o nosso Som na Caixa.

0: Ivan Cruz, como é que você tá, meu querido? Boa noite!
1: Oi, meu amigo Nilo, a todos, uma abençoada noite.
0: Maravilha, tudo de bom. Alô, Simone Bachuque, tudo bem contigo? Já pode? Claro que já pode, é sexta-feira, meu bem, é quase 8 horas da noite, pode sim. boa noite, Selma, como é que você tá? Tudo de bom? Melhorando a cada dia? Espero que sim, tá, minha querida? Beijão no coração. Alô, Barulho e Otília, fascinando na nossa companhia. Oh, até a fim. Vem pra mim. Agora são 7h54, 7h54 minutos.
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1: 7:57, boa noite.
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1: Muito bem, eu sou Nilo Deitos, estou contigo no Sol na Caixa. Agora 8 horas, mais 1 minuto, Vassice, boa noite, tudo bem, Vassice? Alô, Dirlene do FEC, tudo bem contigo, Dirlene? Aquele abraço especial, Nádia Machado, Claudião, Valdeci, Marli Otília, tamo junto e misturado. Oi, Selma. Como é que é? Vai querer bolacha? O mano esteve aí. Então vamos conversar sim, vamos conversar. Samuel Rosa e Gilberto Gil, vamos fugir. Tá aí, música bonita na programação do Som na Caixa.

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1: Peco nos teus olhos e mergulho sem pensar.
0: Lindo, lindo, lindo! Tá aí, Dino Fonseca. Manda Maltas. Você sempre será.

0: ou alguém com um gatinho novo, de repente pegou enganado, viu que estava na rua, achou que não tinha dono. Então leva lá na rua Donaciano Santos 375, fala lá com a dona Marlene, o nome da gatinha é Lucy, tá bom?
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0: 8:14. Mundo! Quarto 67.

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1: Não se perde na hora, 8:18.
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0: Moral Leandro Toro.
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0: Vamos, vamos, vamos! Estamos por aqui no Som da Caixa nessa sexta-feira na Rádio Menina de Balneário Camboriú. Fazendo eco no litoral. E essa música é uma declaração de amor, cara. Poxa vida! Se o seu lobby te dedicou essa música, fique faceira.

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1: Muito bem. De belo não tem nada, né? Mas a música é legal. Alô, Kênia, um beijo pra você, lindona. Tudo de bom. Abração pro meu parceiraço Kiko. Tudo bem, Kiko? Eu não conheço, mas vai um beijão aí pra Letícia, pra Juliane e pra Catiane. Vocês são amigas da Kênia, bah. Gente fina, né? Beijo, galera. Tudo de bom. Tá, me conta. Uma semana em Noronha, deu pra recarregar as baterias? Aquilo é maravilhoso. Ah, imagina as quatro lá, fica mais lindo ainda. Certeza. Beijo, Kênia!
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0: Paixão por paixão. Eu falei agora, né, da minha querida Kênia, que tá vindo lá de Noronha com as suas amigas, né? Uma semaninha por lá, bronzeando a beleza, curtindo o sol do Nordeste, né? A Letícia, a Juliana, a Catiane e a Kênia. Ô Kiko, você também tá bonitão, cara, né? Essa camiseta preta aí que você tá usando, sempre de preto, né? Bermudinha jeans, tradicional. Cara, você é um charme, bicho. Fica tranquilo, tá tudo certo. Não fica com ciúme das meninas, não, rapaz. E a próxima música é pra você, tá? O seu love, Dona Kênia, tava morrendo de saudade. Hoje tem, hoje tem. Na menina. Mandou pra você esse som, ó.
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0: Acredita, bicho, acredita.

Agora eu quero saber das meninas. Qual das quatro cantou mais alto essa música? Porque essa daquela época, né? Eram jovenzinhas, curtiam muito mais, né? Cantavam junto com o KLB. Ah! O anjo KLB, a música do

0: demais esse som, né? Os Love New. 8:35 minutos na programação da sua rádio menina, que o som na caixa. E às 9 a gente tá junto, tá bom? Abraço pra galera que tá levando a gente de carona por aí, tá na rodovia, na 101, né, Luiz André? Fala, meu amigão, tudo bem? Floripa é o que liga, meu irmão. Trânsito tá difícil na 101 hoje, né? Abraço, querido. Beijão pra Simone Bajuque, pra Marli Otília, vó Cici, a Dirlene, a Marlene Bernardina, a Selma. Selma, quer dizer que amanhã tem bolacha, é?
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0: Cara, eu gosto dessa música, hein? Eu gosto desse som aí.
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0: Agora 8:40.
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0: Muito bem, 8:41, programação especial para você do Som na Caixa na sua Rádio Menina. 100.5.
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Da Ira. Perdi um pouco do que gostava da banda Ira, mas essa música é legal, tem uma historinha bacana. Ira, Mariana foi pro mar, trocou o obituário pelo atraso do avião. Ela saiu pra comprar cigarros e nunca mais voltou. Ele, né, no caos.

Muito bem, tá na hora. Boa noite, boa noite, boa noite, boa noite. A gente se fala, a gente se vê, tá bom? Amanhã estarei de volta às 16h com o Tchê Menina. E na segunda-feira, no Pôr do Som Sertanejo, o Som na Caixa, no Canal 100. Amanhã o Toca Baú por conta do Bertoldo Zor, tá bom? Grande abraço pra você, um final de semana lindo, cheio de saúde, de paz, de alegria. Não esqueça de sorrir e lembre-se que quem faz o seu dia é você, tá bom? Não dependa dos outros pra sorrir, não dependa dos outros pra viver, não dependa dos outros pra ser quem você é. Seja sempre

0: Atenção, radialistas de todo o Brasil. É hora de noticiar os fatos que ajudam a construir um novo país. Direto dos estúdios da Empresa Brasil de Comunicação, em Brasília, vem aí a Voz do Brasil.
1: Em Brasília, 19 horas.
0: Está no ar a Voz do Brasil. As notícias do governo federal que movimentaram o país no dia de hoje.
2: Olá, boa noite.
1: Boa noite para você que nos acompanha em todo o país.
2: Sexta-feira, 24 de julho de 2026.
1: E vamos aos destaques do dia.
2: Atenção, entregadores e mototaxistas.
1: A partir de segunda-feira, você pode negociar um novo veículo com juros mais em conta. Pablo Mundim.
3: O programa permite financiar um veículo zero quilômetro, como bicicleta elétrica, ciclomotor, motoneta, moto elétrica ou moto flex.
2: Proteção de mulheres na internet e enfrentamento da violência no ambiente digital.
1: Plataformas devem retirar em até 2 horas conteúdo íntimo não autorizado.
2: E está proibido o uso de inteligência artificial para criar imagens íntimas falsas.
1: É o que prevê o decreto que entrou em vigor esta semana, Luana Karen.
4: A norma engloba crimes e outros atos ilícitos praticados com o uso da internet que provoquem sofrimento físico, psicológico, sexual, político ou econômico.
2: E sancionada a lei que autoriza o uso do spray de pimenta para autodefesa por mulheres acima de 18 anos. Raquel Mariano.
5: O aerossol deverá ser de uso individual, intransferível e não poderá conter substância letal ou que cause intoxicação permanente.
1: Hoje, na apresentação da Voz do Brasil, eu, Helen Bernardes e Luciana Vasconcelos.
2: E acompanhe a gente ao vivo, acesse radiogov.ebc.com.br ou o canal Gov na sua TV aberta.
1: Atenção, mototaxistas, motofretistas e entregadores de aplicativos habilitados no programa Move Brasil.
2: O início das operações da linha de crédito nos bancos para a compra de novos veículos começa na próxima segunda-feira, dia 27 de julho.
1: Nesta fase, a liberação do financiamento dependerá da análise feita pelas instituições financeiras.
6: Os trabalhadores que usam motocicletas e bicicletas como instrumento de trabalho terão um pouco mais de tempo para dar início à segunda fase da linha de financiamento do programa Move Brasil. As operações, que começariam em 13 de julho, foram adiadas para o dia 27 para a conclusão de testes tecnológicos e operacionais entre os sistemas dos bancos e do programa, explica o Alice Moreira, secretário de Desenvolvimento Industrial, Inovação, Comércio e Serviços.
7: Nós fizemos uma prorrogação do programa para que isso tivesse garantido. Por quê? Porque com o fundo garantidor não significa dizer que o trabalhador com problema de inadimplência, por exemplo, vai ter acesso a esse crédito. Mas melhora, por exemplo, a pontuação, as condições de score dos trabalhadores para ter acesso ao crédito.
6: A linha de crédito é destinada a entregadores ciclistas e motociclistas, motofretistas e mototaxistas, tanto os que trabalham por aplicativos quanto os que têm vínculo formal de emprego. O programa permite financiar um veículo zero quilômetro, como bicicleta elétrica, ciclomotor, motoneta, moto elétrica ou moto flex. A contratação do financiamento continua dependendo da análise de crédito feita pela instituição financeira. O financiamento tem prazo de até 48 meses para pagamento e carência de 2 meses. As operações contam com parte da cobertura do Fundo Garantidor de Operações, o FGO. Como destaca o secretário de Desenvolvimento Industrial, Inovação, Comércio e Serviços, o Alice Moreira.
7: A utilização do fundo garantidor vai mitigar o risco de crédito. Então a gente vai ter uma cobertura de 50% da receita e 100% da operação. Com o Banco do Brasil e Caixa Econômica operando essas linhas de crédito, assim como outros bancos que se habilitaram.